0: Com a novidade, quem mantém as parcelas em dia agora tem um incentivo para abrir ou expandir o próprio negócio com juros mais baixos.
1: O programa FIES Empreendedor é destinado a profissionais graduados que desejam abrir ou expandir seu próprio negócio, contando com linhas de crédito mais acessíveis. Podem aderir aqueles que pagaram em dia as últimas 36 parcelas do programa, sem histórico de renegociação no período. No caso de pessoa física, com limite de financiamento de até R$ 80 mil e prazo máximo de pagamento de 60 meses, incluindo até 6 meses de carência. Para pessoa jurídica, com limite de financiamento de até R$ 180 mil e prazo máximo de pagamento de 96 meses, incluindo até 6 meses de carência. Em uma simulação de empréstimo de R$ 80 mil em 5 anos, por exemplo, o custo total cai de R$ 143 mil para R$ 106 mil, caso o beneficiário seja um estudante do FIES com as contas em dia. Nesse caso, a economia final supera os R$ 37 mil. Segundo o ministro da Fazenda, Dario Durigan, o programa é um estímulo à adimplência.
2: Se ele seguir pagando em dia, ele vai ter uma linha de crédito que vai ser a menor linha de crédito, com a menor taxa de juros que nós temos para o empreendedorismo no país.
1: Ainda de acordo com o ministro Dario Durigan, com taxas de juros de 0,87% ao mês, o programa tem uma das melhores linhas de crédito que cabem no bolso de quem está começando a empreender.
2: O adimplente que seguir pagando em dia vai ter pelo menos 37 mil de benefício e é para esse estudante que está querendo deslanchar no seu primeiro negócio que nós estamos abrindo essa linha, dando um estímulo ao bom pagador do FIES.
1: Para o ministro da Educação, Leonardo Barchini, a linha de crédito dará igualdade de condições aos egressos do ensino superior.
3: Com essa linha de crédito, nós vamos conseguir dar oportunidade a esse jovem para que ele possa, de fato, empreender. Vão dar um retorno para a sociedade igual os jovens do ProUni, do FIES, do Reúne, da expansão, da lei de cotas.
1: O governo do Brasil estima que, em um universo de 500 mil beneficiários adimplentes, exista um público potencial imediato entre 50 mil e 125 mil pessoas. Uma parcela expressiva desse grupo já possui CNPJ ativo, o que demonstra uma demanda real por capital de giro para alavancar seus negócios. Reportagem Graziele Bezerra.
4: E o presidente Lula enviou hoje ao Congresso Nacional projeto de lei complementar que aumenta de forma progressiva o teto de faturamento do MEI, o microempreendedor individual.
0: A meta é chegar a R$ 140 mil até 2028 e permitir a contratação de 2 empregados.
4: Atualmente o teto é de R$ 81 mil por ano. A medida pode beneficiar 13 milhões de microempreendedores individuais registrados.
0: Com o aumento, o governo quer fortalecer os pequenos negócios e incentivar a geração de empregos. Quem comentou foi o presidente Lula.
5: Muito dinheiro na mão de poucos significa pobreza. E quando a gente manda um projeto de lei desse dizendo que pouco dinheiro na mão de muitos é uma distribuição de oportunidade de riqueza. Portanto, eu acho que o Congresso Nacional vai fazer um esforço muito grande, se Deus quiser, e volta a isso o mais rápido possível para que a gente possa favorecer aquelas pessoas que mais precisam de crédito.
4: O ministro do Empreendedorismo, da Microempresa e da Empresa de Pequeno Porte, Paulo Pereira, destacou as medidas para estimular o MEI.
6: Vou dizer que é um momento histórico, né, para os microempreendedores individuais do Brasil, quase 10 anos sem aumento, de modo que é uma medida que tem um impacto muito grande, presidente, e que se insere num conjunto de medidas que o senhor tem feito para os empreendedores. Então, em primeiro lugar, as linhas de crédito, que o senhor agora está trabalhando, presidente, para que a gente lance um grande parcelamento para os MEIs, para que eles possam regularizar a sua situação, quer dizer, esses 3 milhões que são MEIs e que hoje tem alguma situação de inadimplência, vão poder regularizar a sua situação. E uma série de outras medidas, como a expansão do Contrata Mais Brasil, a linha de crédito que foi apresentada hoje no Desenrola Empreendedores. Então, só para dizer, um dia histórico, mas inserido num conjunto de esforços do senhor pelos empreendedores brasileiros.
0: Para ajudar a conter a alta do preço do petróleo, o governo abriu crédito extraordinário de R$ 550 milhões para apoiar a importação do diesel.
4: A Agência Nacional do Petróleo, Gás Natural e Biocombustíveis será responsável pelo repasse aos produtores.
7: O governo do Brasil abriu um crédito extraordinário de 550 milhões.

0: Conflito geopolítico no Oriente Médio. A ANP será responsável pelo repasse da subvenção aos importadores de diesel, com critérios baseados no volume comercializado e na diferença entre o preço de referência e o valor definido para o produto. Como a despesa não estava prevista no orçamento de 2026, o governo precisou abrir o crédito extraordinário para garantir a execução da política. A medida atende os critérios de urgência e imprevisibilidade previstos na Constituição. Claudimário Carvalho, para a Voz do Brasil.
1: Em julho, a bandeira tarifária de energia seguirá amarela, indicando a cobrança de taxa adicional sobre as contas de luz no mês.
2: O anúncio foi feito pela Agência Nacional de Energia Elétrica, ANEEL.
1: Com isso, os consumidores vão pagar um adicional de R$ 1,88 para cada 100 kWh consumidos.
2: A bandeira tarifária está amarela desde abril, em razão das condições menos favoráveis para a geração de energia no país.
1: Em períodos secos, quando a produção das usinas hidrelétricas fica prejudicada e é necessário acionar as termoelétricas, a bandeira pode ficar amarela ou vermelha, patamar 1 ou 2.
2: Isso porque a geração por usinas térmicas é mais cara, daí a necessidade da taxa adicional sobre o consumo de energia.
1: O pagamento do segundo lote do imposto de renda será feito amanhã, terça-feira.
2: É a maior restituição da história em relação ao número de contribuintes contemplados. Serão beneficiadas mais de 9 milhões e 500 mil pessoas.
3: São 16 bilhões de reais em créditos para 9.585.797 contribuintes. O valor é o mesmo do lote pago anteriormente, o primeiro lote de restituição do Imposto de Renda 2026, em 29 de maio deste ano. Segundo a Receita, os valores devidos da maior parte dos declarantes serão quitados já nos dois primeiros lotes de 2026. Esses pagamentos deverão alcançar cerca de 80% do total estimado de restituições do ano. Se somarmos os dois primeiros lotes do ano, serão contemplados 18 milhões e 300 mil contribuintes, com um valor total de 32 bilhões de reais em restituições. A antecipação dos créditos se deu após processamento de milhões de declarações em pouco tempo, beneficiando tanto os contribuintes com prioridade legal quanto aqueles que aderiram às soluções digitais, como a declaração pré-preenchida e o recebimento da restituição via PIX. O crédito bancário será realizado ao longo desta terça-feira. Cerca de 4 bilhões e meio de reais serão destinados a contribuintes com prioridade legal, como idosos acima de 80 anos, idosos entre 60 e 79 anos, pessoas com deficiência física, mental ou moléstia grave e contribuintes cuja maior fonte de renda seja o magistério. Para saber se a restituição está disponível, basta acessar gov.br/Receita Federal, clicar em Meu Imposto de Renda e depois em Consultar Minha Restituição. O pagamento é feito somente na conta do titular da declaração. Daniele Popov para a Voz do Brasil.
1: Equipes de resgate brasileiras já estão na Venezuela, apoiando o país.
2: A Venezuela foi atingida por terremotos na última quarta-feira, deixando mais de 1.700 mortos.
4: Equipes brasileiras chegaram neste sábado e já atuam principalmente no município de Vargas, no estado de La Guaira, uma das regiões mais afetadas pelos terremotos. Até agora, foram enviados 4 voos da Força Aérea Brasileira, que levaram mais de uma tonelada de medicamentos e insumos para atendimento de emergência, um hospital de campanha que já está montado, purificadores de água e equipes de bombeiros, com equipamentos e materiais específicos para ações de apoio a desastres, além de cães farejadores. O porta-voz do Corpo de Bombeiros de Minas Gerais, primeiro-tenente Henrique Barcelos, explica como o trabalho dessas equipes está sendo feito.
5: As ações serão concentradas em áreas com edificações colapsadas, onde as equipes vão realizar buscas técnicas, resgate e localização de vítimas, atendimento pré-hospitalar e integração com as autoridades locais por meio dos organismos internacionais.
4: Os terremotos de magnitude 7,2 e 7,5, seguidos de cerca de 20 réplicas, provocaram desabamentos na capital, Caracas, e outras cidades venezuelanas. As equipes brasileiras também vão trabalhar no reforço a telecomunicações com representantes da Anatel e no transporte e apoio aos desalojados. Reportagem Raquel Mariano.

0: mais modernidade nas unidades de terapia intensiva, salvando a vida de mais pacientes.
1: O Ministério da Saúde inaugurou a primeira UTI inteligente do SUS no Rio de Janeiro.
0: Entre as novidades, monitoramento mais sofisticado dos pacientes e uso da inteligência artificial para reunir dados e acelerar a tomada de decisões.
1: A iniciativa faz parte do Agora Tem Especialistas.
2: Um passo importante rumo à medicina do futuro. A primeira UTI inteligente do SUS foi inaugurada no Hospital Universitário Clemente Fraga Filho, da Universidade Federal do Rio de Janeiro. A novidade utiliza tecnologias de monitoramento contínuo e inteligência artificial para acompanhar em tempo real a evolução dos pacientes. O sistema reúne automaticamente informações dos monitores, identifica sinais precoces de agravamento e auxilia as equipes médicas na tomada de decisões. Segundo o ministro da Saúde, Alexandre Padilha, a expectativa é aumentar as chances de recuperação dos pacientes.
3: Se observa mais precocemente sinais de piora ou os sinais de melhora. Então, com isso, você faz a ação, a medicação, a mudança de conduta mais rápido. Com isso, você salva esse paciente, ele sai mais rápido da UTI. Ele saindo mais rápido da UTI, gira mais o leito da UTI. Você pode trazer outros pacientes para a UTI. Com isso, vai reduzindo o tempo de quem está esperando para a UTI e salva vidas dentro da UTI.
2: A iniciativa faz parte da criação da Rede Nacional de UTIs Inteligentes, que recebeu mais de 180 milhões de reais em investimentos. Nesta primeira etapa, serão 10 leitos inteligentes em 7 hospitais de referência, espalhados pelo país. Depois, o projeto será ampliado para 280 leitos em 14 UTIs. A entrega faz parte do programa Agora Tem Especialistas do Ministério da Saúde, que busca ampliar e qualificar a assistência no SUS. Em pouco mais de um ano, o programa bateu recorde de cirurgias eletivas, quase 15 milhões de procedimentos. O governo federal também tem levado atendimento móvel por meio de carretas, que oferecem exames e atendimento em diversas especialidades, como ressaltou o ministro da Saúde, Alexandre Padilha.
4: Mais de 2.800 municípios brasileiros já tiveram atendimento dessas carretas. Nós vamos chegar a 150 dessas carretas até o final do ano e 81% dos atendimentos são das mulheres, porque a saúde da mulher é prioridade absoluta e as carretas têm ajudado muito na saúde da mulher.
2: A estratégia também foi responsável pela inclusão de mais de 1,5 milhão de especialistas no atendimento à rede pública do país. Reportagem Luana Karen.
0: E o Ministério da Saúde incluiu mais uma estratégia para ampliar o acesso a cuidados especializados no Sistema Único de Saúde.
1: A partir de agora, a infectologia foi incluída no programa Agora Tem Especialistas e faz parte da oferta de cuidados integrados.
0: A iniciativa tem como objetivo fortalecer a atenção a pessoas vivendo com HIV e ou com AIDS, que demandam avaliação diagnóstica e acompanhamento integrado.
1: Já fazem parte do programa 6 especialidades. São elas: cardiologia, ginecologia, oftalmologia, oncologia, ortopedia e otorrinolaringologia.
0: Os cuidados integram um conjunto de procedimentos que vão desde consultas, exames e tecnologias de cuidado à condução de agravos específicos de rápida resolução.
1: Amanhã, dia 30 de junho, é o último dia da campanha de vacinação contra o HPV.
0: Mesmo após essa data, a vacina vai continuar disponível para a imunização de grupos prioritários.
1: A vacina protege contra o papiloma vírus humano, responsável por diversos tipos de câncer.
5: O papiloma vírus humano, HPV, é a infecção sexualmente transmissível mais comum no mundo. A vacina é segura e fundamental na prevenção de diversos tipos de câncer, como os de colo do útero, vulva, pênis, garganta e pescoço. A advogada Marici Valeta conta que não quer ver o filho correr riscos e o levou para vacinar contra o HPV aos 10 anos de idade.
6: Primeiro que é uma coisa perigosa, né? Que pode levar a outras doenças bastante perigosa. Além da proteção individual, acho que a gente tem que ter em mente esse efeito coletivo, né, que é de você interromper um pouco esse ciclo.
5: A vacina deve ser tomada antes do início da vida sexual. Ela faz parte da rotina do Calendário Nacional para Crianças e Adolescentes de 9 a 14 anos, que tem direito ao imunizante de graça. Outros grupos também têm esse direito. Pessoas vivendo com HIV, pacientes oncológicos, pessoas transplantadas, usuários de profilaxia para o HIV e vítimas de violência sexual. Éder Gatti, diretor do Departamento do Programa Nacional de Imunizações do Ministério da Saúde, fala sobre a importância dessa imunização.
7: Quando a gente fala de vacinação, a gente está falando de evitar câncer. Casos que teriam um custo enorme no tratamento e câncer, ele é de alta complexidade. Então, a pessoa, quando ela se vacina, ela está contribuindo com a sua proteção e seu bem-estar, mas também ela está dando uma grande contribuição a toda a sociedade brasileira, fazendo ali uma proteção ao Sistema Único de Saúde, garantindo que ele fique mais acessível para outras patologias e outras pessoas.
5: Até amanhã, 30 de junho, quem tem entre 15 e 19 anos também pode se vacinar de graça contra o HPV. Após esse prazo da campanha, o imunizante deve ser adquirido em clínicas particulares. Mas a vacinação gratuita continuará disponível para os grupos prioritários. Reportagem Nazi Brum.
0: 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Oportunidades. Estudantes indígenas e quilombolas agora têm reserva de vagas para estágios nos órgãos públicos federais.
1: 3% serão destinados aos indígenas e 2% aos quilombolas. As regras já garantem reserva para estudantes negros e para pessoas com deficiência.
8: Para acessar as vagas disponíveis nas cotas, é preciso se autodeclarar como pertencente a algum desses grupos. Isso é feito durante o preenchimento da inscrição. A diretora de Planejamento da Força de Trabalho do Ministério da Gestão, Maria Aparecida Chagas, fala do impacto da iniciativa.
9: É uma forma, né, da administração pública contribuir para a trajetória formativa dessas pessoas, para auxiliar essas pessoas no mundo do trabalho, para auxiliar essas pessoas a entenderem quais são os códigos, a forma de atuação, que é o trabalho.
8: Marcelo Barbosa, da representação estudantil da Coordenação Nacional de Articulação das Comunidades Negras Rurais Quilombolas, argumenta que ter melhores chances de acessar o estágio é fundamental para esses estudantes.
10: Nós vemos uma realidade em que os estudantes precisam sair dos seus territórios para irem para a cidade, para fazerem a universidade. E esse auxílio financeiro das bolsas vai ajudar na permanência desses estudantes.
8: Braulina, do povo Baniuá, faz doutorado na Universidade de Brasília e comemorou a reserva de vagas em estágios como uma oportunidade de melhoria profissional para parentes de todas as etnias indígenas.
11: Para que a gente tenha mais parentes qualificados na sua área e que tenham parentes com experiência no estágio e em outros lugares. É o primeiro passo de muito sonho que vem e estamos muito felizes.
8: Cerca de 16 mil estudantes fazem estágios na administração pública federal. As oportunidades são para nível médio, ensino técnico, graduação e pós-graduação. Cada órgão divulga os estágios que oferece e tem até o início de setembro deste ano para se adaptar às novas regras de reserva de vagas. Reportagem Carlos Oliveira.
0: Jovens que completam 18 anos em 2026 têm até amanhã, dia 30, para fazer o alistamento militar obrigatório.
1: Quem perder o prazo poderá pagar multa e enfrentar restrições, como impedimento para tirar passaporte, assumir cargo público e participar de concursos.
0: A expectativa é que mais de 1 milhão de jovens participem do processo em todo o país.
1: O procedimento pode ser feito pela internet, no site alistamento.eb.mil.br ou em uma junta do Serviço Militar.
0: E essas foram as notícias do Governo do Brasil.
1: Uma realização da Secretaria de Comunicação Social da Presidência da República.
0: Com produção da empresa Brasil de Comunicação.
1: Fique agora com as notícias do Poder Judiciário e do Congresso Nacional. Boa noite.
0: Uma boa noite e até amanhã.
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1: Você.
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14: Supremo Tribunal Federal lança edital para receber proposta sobre a modernização do sistema de justiça. STJ decide que é ilegal a busca na casa do suspeito de um crime baseada apenas no relato de outros réus. Ministério Público Eleitoral aciona governador do Amapá por promoção pessoal na fachada da Secretaria de Educação. Boa noite, eu sou o Arthur Filho. O Supremo Tribunal Federal lançou o edital para receber propostas sobre a modernização do sistema de justiça. Os interessados podem enviar manifestações institucionais sem caráter pessoal, que deverão ser apresentadas por meio de formulário eletrônico até 15 de agosto. Fernanda Porto.
15: As contribuições serão analisadas pelo Grupo de Estudos para a Modernização do Sistema de Justiça, instituído pelo presidente do Supremo Tribunal Federal, o ministro Edson Fachin. As sugestões deverão tratar de temas como simplificação processual, redução da litigiosidade, transformação digital, governança da inteligência artificial, modernização das carreiras e da gestão judiciária, fortalecimento da integridade institucional, transparência pública, proteção dos direitos fundamentais e promoção de maior estabilidade jurídica para o desenvolvimento econômico e social do país. O edital completo pode ser acessado no portal stf.jus.br.
14: Polícia não pode entrar em casa de pessoa suspeita de um crime apenas porque outros suspeitos a acusaram. Para o STJ, esse tipo de informação por si só não é suficiente para justificar a entrada no imóvel. Fátima Uchoa.
16: Um homem foi acusado de tráfico de drogas e condenado juntamente com outras duas pessoas. Pela denúncia durante a abordagem policial, os outros dois réus o apontaram como fornecedor das drogas. Também informaram o endereço dele aos agentes, que foram ao local para realizar o flagrante. O Tribunal de Justiça de Goiás considerou a busca domiciliar legítima, mas a quinta turma do STJ reconheceu a ilegalidade dessa busca e das provas obtidas, e com isso absolveu o réu. Segundo o relator ministro Ribeiro Dantas, o ingresso dos policiais no imóvel deveria ter sido precedido de justa causa que amparasse o flagrante, de mandado judicial ou de consentimento comprovado do morador.
14: Ouvir a população para melhorar os serviços prestados. Esse é o papel da consulta pública realizada pela Justiça do Trabalho. Foram mais de 2.400 participações registradas. Mila Amaral.
17: A pesquisa aconteceu de 25 de maio a 5 de junho em todo o país e ouviu as opiniões e sugestões da população de fóruns e de tribunais trabalhistas. Entre as principais demandas, reduzir processos pendentes e julgar processos com mais de 2 anos foram sugeridos na pesquisa. Além disso, 15% dos participantes concordam que a Justiça do Trabalho deve incentivar a conciliação como forma de resolver conflitos trabalhistas. Os dados coletados também vão servir como base para definir as metas nacionais do Judiciário Trabalhista para 2027.
14: Ministério Público Eleitoral aciona governador do Amapá por promoção pessoal na fachada da Secretaria de Educação. O órgão pede a retirada imediata dos banners com agradecimentos ao gestor sob pena de aplicação de multa diária de R$50 mil. Vanessa Pereira.
18: Na ação apresentada para a Justiça Eleitoral, o MP aponta a prática de propaganda eleitoral antecipada para o governador Clécio Luiz. De acordo com a apuração, foram espalhados 7 banners com mensagens de agradecimento ao político dentro do prédio da Secretaria de Estado de Educação, em Macapá. A instalação da publicidade no prédio público viola o princípio da impessoalidade, já que não possui caráter educativo nem de orientação social. Além da retirada imediata das peças sob pena de multa diária de R$50 mil, o MP eleitoral pede também que a justiça reconheça a ilegalidade das condutas.
14: 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A você, uma ótima noite.
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20: Eu sou Paula Groba.
21: E eu sou Ricardo Nakaoka.
20: E estes são os destaques de hoje do Jornal do Senado, que começa agora.
21: Após aprovação do Congresso, Receita Federal divulga a primeira lista de devedores contumazes.
20: Senadora quer esclarecimentos sobre impactos da crise do BRB e do Banco Master.
21: Senado analisa estatuto para garantir direitos da população em situação de rua.
20: Boa noite.
21: Boa noite.
20: Nem todo contribuinte com dívidas é considerado devedor contumaz. Essa classificação vale para empresas que acumulam débitos tributários de forma recorrente e como estratégia de negócio.
21: A Receita Federal divulgou a primeira lista com esses contribuintes, prevista no Código de Defesa do Contribuinte, aprovado pelo Senado no início do ano. O primeiro setor a ter os nomes publicados foi o de fumo e tabaco. Mais detalhes com o repórter Douglas Castilho.
22: A lei define como devedor contumaz aquele que acumula dívidas tributárias de forma reiterada, sem justificativa e em valores relevantes. O objetivo é combater a inadimplência estruturada, que é quando as empresas utilizam as chamadas técnicas de planejamento tributário agressivo para burlar o fisco sem violar os regulamentos mais severos, reduzir a concorrência desleal, já que as empresas devedoras conseguem praticar preços mais baixos no mercado, e aumentar a transparência fiscal. Quando da aprovação do projeto que deu origem à lei, o relator senador Efraim Filho, do PL da Paraíba, fez questão de ressaltar que não é qualquer prática que se encaixa no conceito de dívida contumaz, definido de forma bastante objetiva.
23: Separar a contumácia da inadimplência, ou seja, o devedor contumaz é quem faz da sonegação seu modelo de negócio. Jamais uma empresa que está no mercado formal, que gera empregos, que paga também seus impostos, por ter um momento de crise, um período de inadimplência periódico, temporário, ela não se enquadrará de nenhuma forma nesse conceito de contumaz.
22: O senador Isauci Lucas, do PL do Distrito Federal, relembrou que a publicação da lista é apenas uma das medidas dentro do que se chama Código de Defesa do Contribuinte.
24: Além da questão do devedor contumaz, ele de fato inclui, no sentido de respeitar a expectativa dos contribuintes, reduzir realmente a litigiosidade, usando inclusive formas alternativas de resolução de conflitos, facilitar o cumprimento das obrigações, reprimir a evasão, fraude, etc., presumir de boa fé do contribuinte.
22: Antes de incluir qualquer empresa na lista, a Receita deve fazer notificação prévia e conceder 30 dias para regularização ou defesa. Segundo a entidade, novas listas deverão ser apresentadas em julho.
20: O senador astronauta Marcos Pontes, do PL de São Paulo, defendeu investimentos em ciência, tecnologia e infraestrutura para fortalecer a capacidade do Brasil de desenvolver vacinas e responder a futuras emergências sanitárias. Segundo ele, o país precisa adotar uma cultura de prevenção com um orçamento contínuo para pesquisa, formação de profissionais e manutenção de estruturas estratégicas para reduzir a dependência de outros países em situações de crise. O financiamento da produção de vacinas nacionais foi tema de uma audiência pública na Comissão de Ciência e Tecnologia.
21: O parlamentar também defendeu o acesso da população a informações científicas de qualidade sobre vacinação. Na opinião dele, ninguém deve ser obrigado a se vacinar, mas o conhecimento é fundamental para que as pessoas tomem decisões conscientes e contribuam para a proteção coletiva em momentos de emergência sanitária.
25: Vejo muitas ideias erradas com relação à vacina. Se me perguntar assim, você é a favor a obrigar as pessoas a tomar vacina? Não, sou a favor de obrigar ninguém a nada. Existem efeitos colaterais? Existem. Então tem que ser muito claro com relação a isso. Mostrar quais são os efeitos colaterais e a pessoa decide se toma ou não aquela vacina. E eu acredito que uma informação bem feita de ciência para as pessoas vão decidir pelo correto, que é tomar a vacina.
20: E a lei que ampliou as ações de combate ao mosquito transmissor da dengue, zika e chikungunya completa 10 anos.
21: Sancionada em junho de 2016, a norma autorizou medidas como mutirões de limpeza, campanhas educativas e visitas a imóveis. A proposta foi debatida e aprovada pelo Senado durante uma das maiores crises sanitárias da década. A reportagem é de Yasmin Rodrigues.
2: Em vigor desde 27 de junho de 2016, a lei que ampliou as ações de combate ao mosquito transmissor da dengue, zika e chikungunya completa 10 anos. Com participação dos senadores, o texto foi debatido em meio à emergência sanitária provocada pelo avanço dessas doenças. Na votação da proposta, o senador Humberto Costa, do PT de Pernambuco, que atuou como relator da medida, destacou a importância de fortalecer a vigilância.
3: Sem dúvida, esse é o problema de saúde pública mais crítico, não somente do Brasil, mas hoje em termos mundiais. Então, acho que deve ser um esforço de toda a sociedade nesse momento. Eu que já tive a oportunidade de ser ministro da Saúde, que tenho um projeto de lei com esse mesmo conteúdo, eu creio que é uma decisão correta. Como acho também que o Congresso estará inteiramente aberto e suscetível a garantir os recursos orçamentários necessários para que o combate ao Aedes aegypti se faça da melhor maneira possível.
2: A legislação autorizou a União, estados e municípios a adotarem medidas excepcionais e também trouxe mudanças importantes no amparo social às famílias afetadas pelo surto de Zika. 10 anos depois, a legislação segue como base para ações emergenciais de vigilância em saúde e é considerada um marco na resposta institucional à crise sanitária de 2016.
20: O secretário de Economia do Distrito Federal deve ser convidado a explicar na Comissão de Assuntos Econômicos os impactos da crise envolvendo o BRB e o Banco Master.
21: O pedido é da senadora Damares Alves, que quer esclarecimentos sobre as garantias oferecidas pelo GDF e os possíveis reflexos nas contas públicas. Repórter Marcela Cunha.
4: O secretário de Economia do Distrito Federal, Valdivino José de Oliveira, deve comparecer à Comissão de Assuntos Econômicos para falar sobre os impactos da crise envolvendo o BRB e o Banco Master nas contas públicas do Distrito Federal. O pedido foi feito pela senadora Damares Alves, do Republicanos do Distrito Federal, que afirmou que parte das dúvidas levantadas pelos senadores depende de explicações do governo distrital.
5: As garantias que o GDF está dando para esse grande acordo aí, essa grande reconstrução, reestruturação do banco, que nós temos que ouvir o secretário de Economia do DF.
4: O requerimento cita dúvidas sobre garantias oferecidas pelo governo local, uso de ativos públicos, compromissos assumidos pelo GDF e possíveis reflexos fiscais, orçamentários e patrimoniais do acordo homologado pelo Supremo Tribunal Federal. Damares quer saber se a operação pode afetar a capacidade de investimento do Distrito Federal, a execução de políticas públicas, concursos, nomeações e as contas das próximas administrações.
20: O Ministério da Saúde criou uma política nacional para adaptar o atendimento do SUS à realidade da população em situação de rua.
21: O tema também é acompanhado pelo Senado, que analisa um projeto para criar o Estatuto da População em Situação de Rua. Repórter Henrique Nascimento.
6: O SUS terá novas diretrizes para atender pessoas em situação de rua. O Ministério da Saúde instituiu uma política nacional para ampliar o acesso dessa população à atenção básica. Para quem vive essa realidade, o acesso ao cuidado pode fazer diferença no momento em que vínculos familiares, emprego e moradia já foram perdidos. Rogério Barba passou anos em situação de rua e hoje ajuda no acolhimento de outras pessoas em Brasília.
7: E aí eu me envolvi com o álcool. Eu conheci o crack em 1989 e o crack fez, apesar de eu não ter parentes, eu tinha muitos amigos bons. Só que o crack fez e o álcool fez eu perder os vínculos.
6: O tema também é discutido no Senado. Um projeto quer criar o Estatuto da População em Situação de Rua e prevê direitos básicos como acesso à alimentação gratuita, água potável, itens de higiene e banheiros públicos. Autor da proposta, o senador Randolfe Rodrigues, do PT do Amapá, defende que o poder público atue tanto no acolhimento quanto no combate à violência contra quem vive nas ruas.
26: O poder público tem que tomar as medidas necessárias para dar guarida e para acolher as pessoas de rua e, ao mesmo tempo, criminalizar aqueles que detestam pobres, aqueles que ofendem e atacam os pobres.
6: O projeto que cria o Estatuto da População em Situação de Rua está em análise na Comissão de Constituição e Justiça.
21: Com edição de Paula Groba e trabalhos técnicos de João Lira, o Jornal do Senado fica por aqui. Acompanhe agora as notícias da Câmara dos Deputados. Boa noite.
20: Boa noite e até amanhã.
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0: Comissão aprova novas regras para blindagem de teto solar de veículos.
1: Deputados determinam a apresentação de antecedente criminal de noivos.
0: Proposta autoriza auxílio para contenção de agressor de mulher em voo.
1: Projeto em análise define ações integradas para evitar quedas de idosos.
0: Boa noite. Avança na Câmara projeto que cria uma política integrada para prevenir quedas de pessoas idosas. Quem tem as informações é a repórter Sofia Peçanha.
8: As quedas estão entre as 10 condições de saúde que mais levam à incapacidade funcional, segundo o estudo longitudinal da saúde dos idosos brasileiros. Visando a saúde e o bem-estar da pessoa idosa, a Comissão de Saúde aprovou o projeto que cria a Política Nacional de Prevenção de Quedas entre Pessoas Idosas. O principal objetivo é reduzir o número de quedas, suas consequências físicas, psicológicas e emocionais, além de promover o envelhecimento ativo e saudável da população idosa. Um dos autores da proposta, o deputado Luiz Couto, do PT da Paraíba, salientou que, atualmente, o Brasil não possui uma política nacional voltada para a prevenção de quedas. E, com isso, a nova política visa atender essa demanda, proporcionando diretrizes e cooperação intersetorial nas áreas de saúde, assistência social, urbanismo e transporte, por exemplo. O projeto propõe ações amplas, como programas de exercícios físicos específicos que fortalecem o equilíbrio e a mobilidade, melhorias na infraestrutura urbana e nos ambientes residenciais, campanhas educativas sobre a importância da prevenção de quedas e a capacitação de profissionais de saúde e cuidadores. O deputado Alan Garcês, do PP do Maranhão, relator na comissão, ressaltou que a proposta não apenas reforça uma questão de saúde pública no Brasil e no mundo, mas também reduz os impactos financeiros para o sistema de saúde.
9: Pois se trata de inovação legislativa necessária e essencial para as pessoas idosas. Além do mais, medidas preventivas de saúde sempre economizam recursos financeiros ao Estado, pois ao evitar a queda haverá certamente redução dos gastos de recursos públicos com cirurgias e procedimentos médicos invasivos.
8: Agora, o projeto que cria a Política Nacional de Prevenção de Quedas entre Pessoas Idosas será analisado pelas Comissões de Finanças e Tributação e Constituição e Justiça. Da Rádio Câmara de Brasília, Sofia Peçanha.
13: Previdência.
1: Câmara analisa a proposta de aposentadoria para policial com invalidez permanente. O repórter José Carlos Oliveira nos conta mais detalhes.
10: A Câmara dos Deputados analisa o projeto de lei que define casos específicos de invalidez permanente que deverão garantir a aposentadoria ou pagamento de seguro a profissionais de segurança pública que sofrerem acidentes em serviço. Entre as hipóteses que impedem o exercício da atividade estão cegueira, paraplegia, tetraplegia e amputação de braço ou perna. A aposentadoria ou seguro seriam válidos para policiais federais, civis, militares e penais, bombeiros militares e guardas municipais. A proposta partiu do deputado Bibo Nunes, do PL do Rio Grande do Sul, e foi aprovada na Comissão de Relações Exteriores, onde o relator, deputado Sargento Faur, do Paraná, incluiu os policiais legislativos entre os beneficiados. A intenção, segundo Faur, é proteger todos os operadores da segurança pública.
11: Importante para dar uma segurança jurídico-financeira para policiais, operadores de segurança pública, né, que arriscam diariamente suas vidas em acompanhamentos táticos, em confrontos, e eles precisam de uma segurança tanto para o policial que sofre sequelas graves, como principalmente para familiares, né, que porventura perdem os seus entes aí em confronto.
10: A proposta de casos específicos para a aposentadoria de policial com invalidez permanente ainda será analisada nas comissões de Segurança Pública, de Previdência, de Finanças e Tributação e de Constituição e Justiça. Da Rádio Câmara de Brasília, José Carlos Oliveira.
13: Segurança Pública.
0: Câmara aprova que a ANAC requisite auxílio para deter agressor de mulher durante voo. A repórter Mônica Tati explica a proposta.
12: A ANAC, a Agência Nacional de Aviação Civil, poderá ser autorizada a requisitar força policial para deter agressor de mulher em aviões. O projeto foi aprovado em todas as comissões da Câmara e está sendo apreciado agora pelo Senado Federal. A legislação já prevê que a ANAC adote medidas necessárias para a segurança de pessoas e bens no transporte aéreo. No entanto, a proposta amplia as competências legais da agência no caso específico de agressão contra as mulheres. A relatora na Comissão de Viação e Transportes, a deputada Rosana Valle, do PL de São Paulo, explica que a proposta é importante para garantir mais clareza à lei e permitir que situações de assédio não se tornem mais graves.
14: Dentro de um avião não há para onde a vítima ir. É um ambiente fechado, um ambiente com alta vulnerabilidade. Portanto, o projeto garante uma resposta rápida, um respaldo legal para conter qualquer situação de violência, especialmente contra as mulheres. E por que destacar a proteção da mulher? Porque casos de assédio e agressão em transporte público, por exemplo, ainda acontecem de maneira costumeira e uma posição de vulnerabilidade para a mulher.
12: Rosana Valle acrescenta que o projeto não cria novas punições, mas garante a intervenção rápida, a proteção da vítima e a segurança dos passageiros e da tripulação. O projeto que autoriza a ANAC a requisitar força policial para deter agressor de mulher em aviões aguarda a votação no Senado. Se for aprovado, segue para a sanção presidencial. Da Rádio Câmara de Brasília, Mônica Tati.
13: Meio Ambiente.
1: Comissões da Câmara analisam projeto que obriga unidades de conservação a garantirem o acesso a idosos, pessoas com deficiência ou com mobilidade reduzida. Quem traz os detalhes é a repórter Júlia Lopes.
15: Com o objetivo de facilitar o acesso a todos em unidades de conservação da natureza, como parques e florestas nacionais, a Comissão de Meio Ambiente e Desenvolvimento Sustentável da Câmara dos Deputados aprovou o projeto que obriga esses espaços a adotarem medidas de acessibilidade para pessoas com deficiência, com mobilidade reduzida ou idosos. Entre as medidas previstas estão a instalação de rampas, corrimão, trilhas adaptadas, sinalização adequada, transporte interno e também a formação de pessoal capacitado. O texto também determina a criação do Plano de Acessibilidade, que deverá ser elaborado pelo órgão gestor da unidade de conservação com a especificação das estruturas e adaptações a serem implementadas, os prazos de instalação e a identificação de eventuais incompatibilidades entre o plano de manejo e a implementação das medidas de acessibilidade e inclusão. O relator da proposta, deputado Chico Alencar, do PSOL do Rio de Janeiro, defendeu que o projeto se adequa à realidade das unidades de conservação e explicou como se dará a sua implementação.
16: Estabelecendo, inclusive, um prazo de 180 dias para essa adequação dessas unidades à presença, participação dessas pessoas que tenham essas limitações. É interessante que a gente estabeleceu também etapas para essa implementação, a fim de que a lei desça do papel para a vida real, seja de fato efetivada.
15: Atualmente, segundo o Instituto Chico Mendes de Conservação da Biodiversidade, órgão responsável por fiscalizar e gerir as unidades de conservação federais, o Parque Nacional da Chapada dos Veadeiros, o Parque Nacional da Tijuca, o Parque Nacional Marinho de Fernando de Noronha e o Parque Nacional do Iguaçu são alguns dos locais que já contam com adaptações para receber visitantes com mobilidade reduzida. A exclusão ou limitação de acesso a esses ambientes compromete não apenas a Lei Brasileira de Inclusão da Pessoa com Deficiência, como também contraria a função socioambiental dos espaços naturais. O novo texto introduziu a terminologia usada pela legislação ambiental e de acessibilidade e segue agora para análise na Comissão de Finanças e Tributação. Da Rádio Câmara de Brasília, Júlia Lopes.
13: Comissões.
0: Câmara analisa projetos para restringir fogos de artifício e exigir informação de ruído nas embalagens. A repórter Daniela Lessa nos conta como estão as propostas.
17: Alguns estados e municípios já regulamentaram o uso de fogos de artifício. No estado de São Paulo, uma lei de 2021 proibiu a queima, a soltura e o comércio de fogos de estampido. Já na cidade do Rio de Janeiro, a Câmara Municipal também aprovou norma que restringe fogos com poluição sonora acima de um limite de decibéis. No Congresso, existem vários projetos de lei em tramitação para criar uma regra federal. Na Câmara, um dos textos mais avançados é uma proposta que reúne uma série de projetos e está pronta para entrar na pauta da Comissão de Constituição e Justiça. A ideia central é impedir fogos de grande estampido, como resume o relator, deputado Valdemar Oliveira, do Avante de Pernambuco.
18: Ele não quer proibir os fogos de artifício, apenas aqueles de grande estampido que causem mal, né, que façam uma grande poluição sonora, principalmente aos autistas, aos idosos, aos enfermos, às crianças, às gestantes.
17: Outro projeto quer obrigar que embalagens e, quando possível, que os próprios artefatos informem o nível de ruído em decibéis. Hoje a proposta aguarda aparecer na Comissão de Indústria, Comércio e Serviços. E o autor, deputado Bruno Gannen, do Podemos de São Paulo, argumenta que a padronização pode dar mais eficácia às regras.
19: Hoje está regionalizado, né? Alguns estados evoluíram, outros não nesse tema, e o que a gente quer é que o Brasil como um todo entenda o quanto fogos de estampido ele é prejudicial para os animais, e isso acaba significando mortes, acidentes. Tem registros de animais que, por total desespero com fogos de estampido, provocaram acidentes fatais de trânsito.
17: Enquanto para muitos os fogos de artifício fazem parte da tradição de festas populares, viradas de ano e comemorações esportivas, para outras pessoas o barulho pode causar sofrimento, estresse e até acidentes, especialmente entre crianças, idosos, pessoas com autismo e animais. O debate sobre como equilibrar celebração e bem-estar tem ganhado espaço entre os parlamentares. Da Rádio Câmara de Brasília, Daniele Lessa.
13: Transportes.
1: Comissão aprova regras para blindagem de teto solar de veículos. Saiba mais informações na reportagem de Maria Neves.
22: A Comissão de Segurança Pública da Câmara dos Deputados aprovou o projeto do deputado Flávio Nogueira, do PT do Piauí, que estabelece regras para blindagem de tetos solares em veículos. Pelo texto, a blindagem deve ocorrer obrigatoriamente com uma peça única e fixa. O teto não poderá ter mecanismo de abertura ou deslizamento. O objetivo da medida é evitar pontos de vulnerabilidade na estrutura do automóvel. O nível de proteção balística do teto também deverá ser o mesmo das outras partes do veículo. Como explica o relator, deputado General Pazuello, do PL do Rio de Janeiro, a proposta ainda exige a troca dos vidros do veículo sempre que houver danos na blindagem.
23: Uma das coisas do projeto é proibir a reutilização a partir apenas da parte da recuperação estética dos vidros. Não é mais blindado, perde o grau de blindagem. A outra é com relação à normatização da blindagem do teto solar. Então, o teto solar às vezes não vem blindado e às vezes fazem uma blindagem com diferença de capacidade de proteção. Essa norma ela garante que o teto solar blindado deva seguir a mesma blindagem do restante da viatura. E que, por orientações técnicas, esse teto seja fixo, não seja móvel. Tenha lá a luminosidade, tenha transparência, mas ele é fixo.
22: O texto aprovado também autoriza a blindagem parcial de veículos, tanto para uso particular quanto oficial. Essa modalidade permite proteger apenas partes da carroceria ou dos vidros e pode ter custo menor. Nesse caso, o documento do carro deverá informar quais partes estão protegidas. A blindagem de veículos no Brasil é controlada principalmente pelo Exército. Dentre as normas de segurança previstas, está a exigência de que o nível de proteção balística seja uniforme em todas as partes do automóvel. O Código de Trânsito Brasileiro, por sua vez, determina que, no caso de blindagem, o poder público não pode exigir documento ou autorização adicional para registro ou licenciamento no órgão de trânsito. Antes da Comissão de Segurança Pública, o projeto foi rejeitado na Comissão de Viação e Transportes. Agora ele segue para a Comissão de Constituição e Justiça e ainda terá de ser votado pelo plenário. Da Rádio Câmara de Brasília, Maria Neves.
2: Desenvolvimento Regional.
0: Comissão aprova projeto que cria estruturas municipais para ajuda em desastres. A reportagem é de Luiz Cláudio Canuto.
3: A Comissão de Integração Nacional e Desenvolvimento Regional aprovou o projeto de lei que estabelece a criação pelos municípios de estruturas específicas para lidar com situações de emergência e desastres. Pela proposta, os centros de operações seriam implementados com apoio do Estado e conforme o grau de risco de cada localidade. O texto aprovado é a versão do relator, deputado Benes Leocádio, do União do Rio Grande do Norte, ao projeto do deputado Júlio Lopes, do PP do Rio de Janeiro, que foi apresentado em 2024. O deputado acredita que a medida reduz as consequências na vida das famílias.
4: A grande maioria dos municípios do país já tem suas comissões de defesa civil, já tem suas estruturas nas suas diversas secretarias e estrutura de políticas públicas em cada território local, mas essa intenção do Centro de Operações de Cidade é reunir nessa estrutura todas as condições que já disponham em cada município e aí sirva de instrumento para agilizar junto aos demais órgãos, a Comissão de Defesa Civil Nacional, dentro do Ministério da Integração, a questão da burocracia existente no tocante à decretação de estado de calamidade pública para facilitar a liberação de recursos, e eu acho que esse centro de operações facilita muito mais como um arregimentador de soluções que venham realmente dar resposta com a maior brevidade possível.
3: Desde 2012, motivado por enchentes e secas da primeira década do século XXI, o então governo Lula sancionou uma lei com a Política Nacional de Proteção e Defesa Civil. Segundo o texto, os municípios deveriam coordenar as ações com estados e a União. Os municípios deveriam articular, além das ações, o levantamento da identificação dos riscos de desastres nas regiões geográficas e grandes bacias hidrográficas do país. Esses levantamentos, que originariam os planos, deveriam estar prontos nos primeiros 18 meses após a publicação da lei e atualizados a cada 3 anos. O relator do projeto aprovado na Câmara propôs que a instalação e a manutenção dos centros de operação sejam realizados com apoio dos estados e orientados conforme o nível de risco de cada município. A proposta ainda vai ser analisada pela Comissão de Constituição e Justiça antes de seguir para o Senado. Da Rádio Câmara de Brasília, Luiz Cláudio Canuto.
2: Justiça.
1: Câmara aprova a obrigação para noivos apresentarem antecedentes criminais. A repórter Silvia Munhato tem mais detalhes.
5: A Comissão de Constituição e Justiça da Câmara aprovou o projeto que inclui a certidão de antecedentes criminais e a certidão judicial civil e criminal como documentos obrigatórios na habilitação para o casamento. O relator, deputado Capitão Alberto Neto, do PL do Amazonas, explicou que a existência de antecedentes não vai impedir o casamento, mas diz que é importante para a mulher ter mais informações diante do total de feminicídios no país.
7: Imagina, se ele tem um passado de violência contra a mulher vai decidir se vai querer casar ou não, sabendo daquela informação. Não vai impedir, mas vai ser obrigatório ele apresentar esses documentos, assim como ele apresenta na hora do concurso público, ele vai apresentar também na hora de casar.
5: O texto aprovado prevê que ambos os noivos deverão ter ciência do conteúdo das certidões. O projeto que prevê a apresentação de certidão de antecedentes criminais e a certidão judicial civil e criminal na habilitação para casamentos deve seguir agora para o Senado. Da Rádio Câmara de Brasília, Silvio Minhato.
0: Termina agora o jornal Câmara dos Deputados, produzido pela Rádio Câmara, com trabalhos técnicos de Wellington Teles e a apresentação de Luciana Vieira e Val Monteiro. Boa noite.
1: Boa noite. Você fica agora com as notícias do Tribunal de Contas da União.
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24: O Tribunal de Contas da União avaliou o programa Agora Tem Especialistas, do Ministério da Saúde. 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Em 2025, o programa não conseguiu manter o desempenho dos anos anteriores na realização de cirurgias. Uma das razões é a falta de monitoramento, que impede que as informações sejam acompanhadas de forma adequada. 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

0: embaixador.
1: Obrigado, nosso embaixador.
0: Obrigado,
1: top demais, bicho.
0: Obrigado, meninos.
1: Que felicidade ter você, nós. Você tá me dançando.
0: Nós somos família, cara.
1: Obrigado, nosso embaixador. Gustavo.
0: Família.
1: Valeu. Deus te abençoe.
0: Família. Obrigado a vocês, tá?
1: Valeu.
0: De coração.
1: Tamo junto. Gustavo Lima!

0: Amigo, que prazer ter você aqui, cara.
1: Que honra, meu irmão.
0: Junto. Escuta só.
2: Tá deixando o meu coração ter...

0: mano, meu serviço é dar trabalho, viu?
1: Tem uma dó do cara que passa por uma situação dessa.
2: Conhece alguém? Mas acontece, viu?
1: Conhece alguém?

Essa é uma homenagem à maior riqueza que o ser humano tem na vida. É uma homenagem de Zé Neto Cristiano a todos os pais e mães do Brasil.

0: Xavi.
1: Rapaz.
0: Parabéns.
1: Se você acha que você presta pouco, imagina safadão e mioto. Muito obrigado. Muito obrigado, viu?
0: Bom demais estar aqui com você. Parabéns. Deus abençoe esse projeto.

0: Pois é, né?
1: Nunca diga te amo se não te interessa. 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

0: Thiago!
1: Jorge!
0: Aí! Muito obrigado, gente!
2: Thiago Donadan.

Agora essa daqui é pra tocar em todos os bares, em todos os cabarés do Brasil.

0: Essa música se chama Pai Nosso.
1: Eita!
0: Vamos assim, ó. Segura!
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0: Sí.
1: Alô, a rádio que só toca sucesso, quem fala?
2: Aqui é o Tatão. Eu queria pedir uma música do Sandro Santiago, Pintinho Saiu do Ovo.
1: Aô, aqui sucesso pedido é sucesso tocado.

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Rio Preto, 310 km. 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

0: cachaça que amar tá difícil demais, menino. Racine, Rafael.
1: Essa é minha história.
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Olha a hora certa, agora em Vila Rica são 5 horas mais 7 minutos. Hoje é manhã de terça-feira, né, amigos? Hoje é dia 30 de junho, ano 2026. Mais uma vez por aqui nós estamos de volta, né? Depois de um feriadão ontem, né? Feriado municipal, tivemos ausente. Mas hoje nós estamos por aqui, feliz da vida, né, por estar de volta, juntamente com você aí, que tá aí do outro lado do rádio, acompanhando aí a nossa programação. Bom dia para todo mundo, obrigado vocês aí pela companhia, tá bom? Eu sou o Lázaro Gonçalves, é um prazer grande mais uma vez estar de volta. A partir desse momento, até às 7 horas da manhã, tem o melhor da música sertaneja, tem um programa Som do Campo, né? Tem a sua participação também, através aí do nosso telefone do 3554-2266. Vai ser um prazer grande eu poder falar com você. Bom dia para você que tá ligado comigo, né? Bom dia para todo mundo da cidade, para todo mundo também da zona rural do nosso município. Você que tá aí ligado com a gente também no seu trabalho, muita gente já trabalhando nessa terça-feira. Olha, obrigado aí pela tua companhia, tá bom? Até às 7 horas da manhã tem o melhor da música sertaneja aqui no seu rádio, aqui na 101,5 Rádio Conte FM. Agora são 5 horas e 8 minutos, 5 e 8. A gente traz aí a primeira sequência musical de hoje. Bom dia!

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1: Olha a hora certa, em Vila Rica, 5 horas e 15 minutos, 5 e 15 agora. Ouvimos aí as primeiras de hoje, né? Tivemos aí o João, o Zé do Rancho e também o Zé do Pinho cantando aí no colo da noite. Também tivemos aí o Leo e Léo cantando a primeira de hoje, o IP e o Prisioneiro, abrindo a nossa sequência musical dessa terça-feira, né? Hoje, dia 30, lembrando você que hoje é o dia do economista, né? Para todos os nossos economistas, um abraço para vocês, bom dia, obrigado você pela tua companhia. Também lembrando que hoje estamos aí a 184 dias para o final de 2026 e também para o início de 2027, né? Esse é o teu programa Som do Campo. Daqui a pouquinho eu vou trazer pedido, participações. Você que está aí já mandando mensagem para nós. Obrigado você pela tua companhia, pela participação também. Bom dia!

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2: 5:19. 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

0: Olha a hora certa em Vila Rica, 5 horas e 24 minutos. Olha, nós de volta aqui na programação, nesta manhã bonita de terça-feira, né, amigos? Hoje, dia 30, hoje estamos aí vivenciando o penúltimo dia do mês de... último dia, né? Hoje é dia 30, amanhã já é primeiro de julho. E nós por aqui vamos seguindo com vocês até às 7 horas da manhã com o nosso programa Som do Campo, com o melhor da música sertaneja para você, tá bom? Olha, deixa eu trazer pedido, participações. Meu amigo Capu, tá ligado, tá ouvindo aqui o nosso programa, mandando mensagem, dizendo bom dia, Lázaro. Roda para mim do Duque Dalvan, Piquitita, para todos os ouvintes, para você também. Quero desejar a todos aí um bom dia. Valeu, Capu, bom dia. Obrigado pela companhia, pela participação. Daqui a pouquinho eu vou trazer então aí o... Deixa eu ver aqui, quem canta, o Duduca e também o Dalvan cantando Piquitita aqui no nosso Som do Campo, tá bom, amigo? Deixa eu falar também com meu amigo Augusto Geleschi, também ligado, participando aqui da nossa programação. Bom dia!
1: Bom dia, Lázaro. Vamos pôr cá no chimarrão, rapaz. Obrigadão na Rádio Ponte. Toca o modão pra mim aí, com os monarcas, o vento, beleza?
0: Tranquilo.
1: Bom dia, rapaz.
0: Valeu, meu amigo, bom dia, obrigado pela companhia também, aí Augusto Geleschi, tomando aí seu mate, né, ouvindo o nosso programa, nessa manhã bonita, hoje, terça-feira, obrigado pela companhia, pela participação, daqui a pouco eu trago os monarcas, cantando, matando saudade, né, dessa linda canção, O Vento, aqui na nossa programação. Olha, deixa eu falar também com o Naldo também tá ligado, tá ouvindo nós, bom dia!
2: E aí, Ponte, bom dia, Lázaro. Lázaro, bota o modão pra nós distantes. Nem chororó, fresco pra você, da Rádio Transporta mesmo. Tchau e obrigado.
0: Valeu, meu amigo, bom dia pra você também. Brigadão pela companhia. Naldo lá no Caxangá, né? Todas as manhãs ligado, ouvindo nós. Daqui a pouco eu trago Pombinha Branca com Chitão e também com Chororó valendo pra você, tá bom, meu amigo? Bom dia. Obrigado você pela companhia, pela participação. Daqui a pouco eu trago aí sua canção. Meu amigo Ricardo Ribeiro também está ouvindo o programa, dizendo bom dia, Lázaro, tudo certo por aí. Roda com Gildo de Freitas, deixa eu ver aqui, rapaz, meu conselho. Estamos por cá tomando aí o mate e ouvindo a rádio. Valeu, meu amigo, bom dia, obrigado pela companhia, um abraço para você, para toda a família. Daqui a pouco eu vou trazer aí o Gildo Freitas cantando aqui no nosso programa. Minha amiga Maria de Fátima, também tá ligada, tá ouvindo o nosso Som do Campo. Bom dia!
3: Bom dia, meu amigo Lázaro. Como é que você tá?
0: Tô bem.
3: E aí, como é que tá a canseira?
0: Estamos zerados,
3: rapaz. Eu quero pedir aquele hino, Ajuda Deus, ofereço para todos que estão na escuta. Vamos que vamos, bora caminhar, homem.
0: Tá certo. Valeu, minha amiga, bom dia, obrigado pela companhia, né? Um abraço para você, um abraço também para minha amiga Maria Eduarda. Maria deve estar cansada, né? Ontem tomou muito banho de rio, tava com a gente também lá na beira do rio Araguaia ontem, né? Abraço aí para todo mundo, obrigado pela companhia. 5h28, né? Final de semana, valeu aí pela caminhada da Maria todos os dias. Abraço para a dona Maria de Fátima, obrigado pela companhia, tá bom? Daqui a pouco a gente traz aí Me Ajuda, Deus, Silvan Santos, cantando aqui no nosso programa. Tem mais aqui um recado dela aqui, vamos ouvir, bom dia.
3: Maria tá acordada dentro das 4h30, tá breada ali na tarefa. Não vai nem caminhar, tá breada fazendo tarefa.
0: Tá certo, né? Aproveitou bastante o final de semana, o feriadão de ontem, deixou as tarefas pra trás. Tem que pular cedo, viu, Maria? Pra fazer as tarefas de casa. Abraço pra você, obrigado pela companhia. Agora 5h28, eu começo com essa moda aqui, olha, pra matar a saudade. Duduca e Dalvan cantando Piquitita, aqui no nosso Som do Campo, bom dia.

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8: Olha a hora certa. Em Vila Rica são 5 horas e 46 minutos. É 5 e 46 agora. Bom dia para você que tá chegando agora na nossa companhia. Mas bom dia para você também que tá ligado aí desde as 5 da manhã, acompanhando aqui o nosso programa, o Som do Campo, dessa manhã de terça-feira, né? Olha, deixa eu trazer por aqui mais pedido, mais participações. Eu tô devendo aqui o Gildo Freitas, vai cantar na sequência. Eu tô devendo também aqui o Chitãozinho, também o Chororó, também canta na sequência, Pombinha Branca. O Gildo Freitas vai cantar Meu Segredo, né? Mas eu quero atender mais participações ainda, né? Meu amigo José Rodrigues está lá no Projeto Bom Jesus, tá ligado? Tá ouvindo aqui o nosso programa. Alô, meu amigo, bom dia!
9: Bom dia, lá. Como é que tá por aí, tudo na santa paz de Deus?
8: Tudo nessa bem, graças a Deus.
9: Roda pra nós aí a música João Mineiro Marciano, Minha Serenata.
8: Tá e bom.
9: Todo o pessoal aqui do Bom Jesus, todos os ouvintes da rádio aí pra vocês, mas tenham um bom dia.
8: Valeu, meu amigo, bom dia. Bom dia pra dona Lucimar também, que é a esposa aí do meu amigo José Rodrigues. Bom dia pra todos os moradores aí do Bom Jesus, ligados aqui na programação. Obrigado vocês aí pela companhia. Daqui a pouco eu vou trazer então aí essa linda canção do João Mineiro e também do Marciano, Minha Serenata. Meu amigo Olívio, tá ouvindo o programa, tá sintonizado lá na beira do Rio Araguaia, né? Vida difícil essa sua, né, Olívio? Bom dia!
10: Bom dia, meu amigo. E
9: E aí, como é que você tá por aí?
8: Vamos bem.
9: Por cá nós estamos tranquilos, no mesmo lugarzinho. E aí, como é que foi o descanso do Araguaia?
8: Foi ótimo.
9: Sei que tava muita gente lá.
8: Né? Turma boa, hein?
9: Pois é, enquanto os outros tomam chimarrão, eu tô deitado aqui, escutando o programa. Boa. Lázaro, quero ouvir hoje com o Eduardo Costa. Dizem que eu sou cachaceiro. Merecer só pra quem estiver ouvindo mesmo. Abraço, meu amigo.
8: Valeu, meu amigo, bom dia. Obrigado pela companhia, meu amigo Olívio, lá na beira do Rio Araguaia, lá no Antônio Rosa, né? Ouvindo aí a programação, bom dia, obrigado pela companhia. Nós que também tivemos por lá esse final de semana, né? Sábado, domingo, ontem, segunda-feira. Ontem era feriado municipal, tivemos por lá também com a turma boa, né? É, ao lado aí de bons amigos. Mandar um abraço para toda a galera aí, não vou falar o nome de ninguém para não cometer erro com ninguém, mas toda a turma, né, que estava lá na beira do Rio Araguaia conosco nesse final de semana, né? Abraço para todos vocês, brigadão aí pela companhia. Meu amigo Olívio, daqui a pouco eu trago o Eduardo Costa cantando para você. Deixa eu atender também o Ronaldo. Ronaldo tá ligado, tá ouvindo aqui a programação. Bom dia!
10: Bom dia, bom dia. Tocam aí para mim de Zezé de Camargo. Toma juízo. Ofereço para todos os ouvintes da rádio.
8: Valeu, meu amigo. Bom dia para você também. Obrigado pela tua companhia. Daqui a pouco eu trago então aí o Zezé de Camargo e também o Luciano cantando Toma Juízo aqui na nossa programação. Deixa eu atender também o Sidney Sonsini. Tá ligado? Tá ouvindo nós? Bom dia.
11: Bom dia, Lázaro. Sidney Sonsini.
8: Fala comigo.
11: Qual a música para nós aí? Conta aí de Alexandre.
8: Qual delas?
11: Os Pardais.
8: Tá bom, meu amigo, bom dia pra você. Obrigado pela companhia, uma ótima terça-feira pra você, tá bom? Daqui a pouco eu trago aí a sua canção. Minha amiga Marli, dona Marli, tá ligada comigo? Tá ouvindo o nosso programa? Eu falo com ela agora. Bom dia!
12: Bom dia, Lázaro. Tudo bem?
8: Como tudo você, jóia.
12: Família? Manda uma música, a sua escolha, pra mim ouvir com meu velho.
8: Tá bom.
12: Arleta, Elenil, Deus. Pedro, a Xanda, comadre Jane, comadre Divina, todo mundo que está ouvindo o seu programa. A música pode ser a sua escolha. Um abençoado dia a todos nós.
8: Valeu, minha amiga dona Marli, bom dia. Bom dia, meu amigo Zeca Guerra também, lá no Mundo Novo, né? Todos por aí ligados, ouvindo aqui a programação. Uma ótima terça-feira para todos nós, tá bom? Obrigado vocês aí pela companhia, pela participação. Vou mandar toda a nossa sequência musical aí para a senhora, tá bom, dona Marli? Abração aí para todo o pessoal do Bom Jesus, ligado com a gente, Projeto Carolina, Mundo Novo, né? Toda essa região aí. Obrigado vocês aí pela companhia. Agora são 5 horas mais 51 minutos e eu começo com Gildo Freitas cantando aqui no Som do Campo. Bom dia!

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4: 5:59.

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8: Olha a hora certa em Vila Rica, são 6:02. Estamos de volta aqui na programação, nessa manhã bonita, hoje terça-feira, né? Hoje dia 30. Estamos aí vivenciando o último dia do mês de julho. Amanhã, de julho não, de junho, né? Amanhã já é 1º de julho e nós por aqui vamos desejando aí um ótimo mês de julho para todo mundo, né? Somos gratos a Deus por mais um mês que se finda, pela disposição, pela saúde, né? Pela proteção também que Deus tem nos dado, não só para mim, para você também. Somos muito gratos aí pelo fôlego da vida, né? 6:03. Chegou a hora do nosso Minuto com Deus. 6:03, a gente vai trazer aqui o pastor Edivaldo Oliveira e a nossa reflexão do dia, o nosso Minuto com Deus para essa terça-feira. Daqui a pouco estarei de volta. Bom dia.
9: Salmos capítulo 27, versículo 10 diz assim: porque quando meu pai e minha mãe me desampararem, o Senhor me recolherá. A nova tradução na linguagem de hoje diz: ainda que o meu pai e minha mãe me abandonem, o Senhor cuidará de mim. Os piores conflitos que enfrentamos, aqueles que mais nos ferem e que deixam sequelas emocionais terríveis em nossa alma, são as experiências negativas que vivemos dentro da nossa própria casa. O ambiente familiar é o lugar onde deveríamos encontrar apoio, carinho e aceitação. É onde queremos nos sentir acolhidos e protegidos. A família é a principal fonte de formação da nossa identidade e do nosso caráter. Muitas experiências vivenciadas no lar vão marcar para sempre a nossa vida e nos influenciar de forma positiva ou negativa. A grande preocupação é que os nossos lares estão sendo constantemente atacados pelo inimigo, o que tem feito com que os maridos se tornem dominadores, as esposas incompreensivas e os filhos desobedientes. Pais ausentes vão gerar filhos carentes, com feridas na alma. Talvez você seja fruto de um lar assim. Quem sabe o seu pai ou a sua mãe não foram tão presentes na sua vida, ou não te deram a atenção e o carinho que deveriam ter te dado. E isso fez com que você se tornasse uma pessoa fria e insensível, que tem dificuldades em expressar os sentimentos. Você se retraiu tanto que tem dificuldade em se relacionar afetivamente com alguém, e até mesmo de dar um abraço e dizer: eu te amo. Alguns filhos foram literalmente abandonados pelos pais. Por causa das circunstâncias da vida, tiveram que ser criados por outras pessoas. E isso fez com que crescesse dentro deles um sentimento de abandono e rejeição. Se você se sente assim e tem dificuldade em dar amor e carinho, receba essa palavra e deixe que o amor de Deus inunde o seu coração. Que você possa entender hoje que o Senhor esteve com você desde o ventre da sua mãe e que Ele nunca te abandonou. Nos momentos em que você chorava sozinho, Jesus estava ao seu lado, recolhendo suas lágrimas. Saiba que todas as vezes que você pensou em desistir porque se sentiu abandonado, o Espírito Santo consolava o seu espírito e por isso você renovava suas forças e conseguia prosseguir. Você chegou até aqui pelas mãos de Deus. Feche seus olhos, curva sua cabeça e coloque a mão no seu coração. Eu quero orar por você. Pai, que cada pessoa que ouve esse áudio possa ser cheia do seu amor. Ainda que ele tenha crescido sem uma referência adequada de pai e mãe, que ela se sinta amada como filha do Senhor e que possa ter a sua identidade restaurada pelo teu poder. Que aqueles que foram abandonados possam receber no Espírito essa afirmação de que mesmo que tenhamos sido abandonados por nossos pais, o Senhor nos acolheu e cuidou de nós. Tira toda a dor do abandono e remove o sentimento de rejeição. Faça-os sentir como filhos, príncipes e princesas do Senhor. Eu oro em nome de Jesus. Amém.
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8: Olha nós de volta, hora certa, 6:07. Tivemos então aí o nosso Minuto com Deus, linda mensagem, né? Linda reflexão, que você possa tomar posse dela, que tenhamos aí um dia abençoado, né? Uma terça-feira cheia de luz, de paz e muito amor no coração de cada um de nós. 6:07. 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Olha, a comunidade Santa Isabel do Projeto Cantagalo tem a honra de convidar você, a tua família, as demais comunidades para a grandiosa festa do dia 5 de julho, tá bom? 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Você não vai ficar de fora dessa, tá bom? 6:10, 6:10 agora, né? Olha, deixa eu trazer por aqui mais pedido, mais participações. Tô devendo ainda João Mineiro e Marciano, Minha Serenata, Eduardo Costa, Cachaceiro, Zezé de Camargo e Luciano, Toma Juízo. Deixa eu ver o que eu devo mais aqui. São essas as canções que eu tô devendo, né? Deixa eu atender mais pedido, mais participações. Deixa eu falar com meu amigo João Jaraguá, tá ligado, tá ouvindo nós. Alô, meu amigo João Jaraguá, fala comigo, rapaz. Bom dia.
11: Alá, pai, mas tá por aí lá, tudo bom, tudo tranquilo. Lá, vamos pra nós dar fácil leão, pão de queijo, tá?
8: Tá bom.
11: Tô mandando morar pra vocês aí, todo mundo tá ouvindo, né?
8: Beleza.
11: Também pro senhor Juvenal, Cristo Reis, tá bom? Juvenal, Argentina, Gradório, tá bom?
8: Valeu, meu amigo, bom dia, obrigado pela companhia, tá bom? Olha, deixa eu mandar também aqui a próxima sequência pro Sidney Sonsini, né? Ele pediu aqui uma outra música do Ataíde Alexandre, só que essa canção não encontrei, viu, Sidney? Procurei aqui na nossa grade musical, procurei no YouTube, né, com o nome que você falou aí, não encontrei então essa canção. Então vou tentar aqui novamente, se eu não encontrar... Eu vou mandar então aí a próxima sequência para você, tá bom, meu amigo? Bom dia, obrigado aí pela companhia, próxima sequência tá valendo para você. A minha amiga Juciliane também tá ligada, tá ouvindo nós, Juciliane Fornaza, dizendo bom dia, manda milagre da flecha para todos que estão ouvindo. Valeu, Juciliane, bom dia para você, obrigado pela companhia, para toda a família aí na comunidade Jamaica, um grande abraço para vocês. Meu amigo Evânio tá ligado, tá ouvindo nós, bom dia.
12: Bom dia, Conte, bom dia, Lázaro. Passando aqui pra desejar uma ótima terça-feira pra todos. E pedir que você toque aí uma ponta de faca, oferecer lá pro meu velhote lá na São Antônio, família Casale, equipe Maia, valeu. Ótima terça pra todos e um bom dia.
8: Valeu, meu amigo, bom dia pra você também, obrigado aí pela sua companhia, pela participação também, tá bom? Abraço aí, meu amigo Pinguim, também lá no Santo Antônio do Beleza. Meu amigo de Souza também tá ouvindo nós, bom dia.
13: Bom dia, meu patrão lá, como é que vai ser você e sua família, patrão? Pega, mas tudo bem, mas seu olho, graças a Deus, patrão, lá que você dá essa música aí, do André Andrade aí, viu? Tá na sua escolha aí, viu? Só pra mim curtir aqui essa coisa, tá bom? Falei pra vocês, sua família, pra todo o portal da mesa, tá bom, meu patrão? Um bom dia.
8: Valeu, meu amigo, bom dia. Deixa eu ver, tem uma aqui do André Andrade aqui na nossa grade aqui, deixa eu ver aqui, Pássaro Sem Ninho, tá aqui na agulha, daqui a pouco eu toco tá, essa canção aí pra ti, tá bom, meu amigo de Souza, abraço, bom dia, obrigado você pela tua companhia, pela participação também, tá bom? 6:13 agora, Minha Serenata, João Mineiro e Marciano. Meu amigo José Rodrigues, lá do Bom Jesus, pediu para ouvir aí essa canção e a gente toca aqui no nosso Som do Campo. Bom dia!

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0: Olha a hora certa em Vila Rica, são 6 horas mais 24 minutos, é 6h24, estamos de volta aqui na programação. Nós vamos seguindo com vocês aí até as 7 horas da manhã dessa terça-feira, hoje dia 30, né, 30 de junho, é o último dia do mês de junho do ano de 2026. 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Seis horas e 28 minutos, 6h28, deixa eu mandar uma alusão pro meu amigo Lázaro, né? Lá no município de Santa Terezinha, pedindo ele pra ouvir aí a moda, né? Deixa eu ver aqui, do Carlito e Baduim, Dama Preferida. Valeu, meu amigo Lázaro, bom dia também pra Dona Maria, obrigado pela companhia de vocês. Daqui a pouquinho eu vou trazer o Carlito e também o Baduim cantando aqui na nossa programação, né? O Rian também tá ligado comigo, tá ouvindo aqui o nosso programa, dizendo bom dia, Lázaro, hoje eu quero a música Sufoco, de Gilberto e Gilmar. Ofereço, peço somente para curtir. Valeu, garoto, bom dia para você, obrigado pela companhia. Minha amiga Miriam também tá ligada, tá ouvindo nós, bom dia.
1: Lázaro, bom dia, bom dia, bom dia. Tudo bem, meu irmão? Tá todo mundo bem, graças a Deus. Lázaro, eu te um hino, a vitória chegou. Aí tu passa também fazendo um favor. Ô, Lázaro, passa uma música de aniversariante aí. O Gilmazinho, que a filha dele completou mais um aninho de vida. 15 anos, meu amigão. Tá bom? Toca essa daí pra mim, fazendo um favor. Ofereço pra ela, tá bom, meu amigão? Boa terça-feira, né? Hoje já é 30, amanhã já é 1º de julho. Eita, tá passando meio.
0: Valeu, minha amiga, bom dia pra você, obrigado pela tua companhia. Pra aniversariante, felicidade, feliz aniversário, tudo de bom, tá bom? Que essa data se repita aí por muitos e muitos anos. Minha amiga Terezinha Moreno também tá ligada comigo, mandando aqui uma mensagem. Bom dia pra senhora também, obrigado aí pela companhia, tudo de bom, né? Dona Terezinha ontem pediu pra mim um palpite do Brasil, em Japão, né? Falei que seria 2-0, errei por pouco, viu, Dona Terezinha? Só não esperava que o Japão iria fazer o gol, mas aí ela queria jogar no bolão, né? Eita, nós! E aí deu errado, né, Dona Terezinha? Foi 2-1 e o Brasil ontem venceu mais uma no sufoco, né? Depois de ter tomado o gol, virou aí no segundo tempo, já nos acréscimos, né? Mas valeu. E aí eu dei o palpite errado pra senhora, né? A senhora estava achando que era 2-1, a senhora estava correta. E eu falei que ia ser 2-0. Fiz a senhora errar o palpite. Mais um abraço, bom dia para a senhora, obrigado pela companhia. Na próxima nós acerta, né? 6h31, Elenilde, como é que você tá, mulher? Bom dia!
2: Bom dia, bom dia, bom dia, meu amigo Lázaro, tudo bem? Como é que tu tá?
0: Estamos bem.
2: Por cá, estamos bem, graças a Deus. Passando aí só para desejar uma feliz e abençoada terça-feira, né? Uma semana cheia de paz, cheia de bênção, né? Só tem que agradecer a Deus por tudo, pela conquista, não conquista, pelo ar que respiramos, né? Pela conquista do Brasil ontem, né, Lázaro? Nós só tem que agradecer a Deus por tudo. Bom dia, com alegria, vamos embora lá, estamos por cá, hein?
0: Valeu, amiga, bom dia pra você, obrigado pela companhia também, um abraço pra você, pra toda a família, pra todos os moradores aí do Bom Jesus ligados aqui com a gente, obrigado todo mundo aí pela companhia, tá bom? Uma ótima terça-feira, 6h31 agora, esse é Zezé de Camargo e Luciano, cantando pro Ronaldo, né? Toma juízo, pediu aí essa canção. E agora chegou sua vez, viu, Ronaldo, de você ouvir aí essa moda boa nessa manhã de terça-feira. Bom dia!

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1: 6h39.
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10: Olha a hora certa em Vila Rica, 6h42, né? Coloquei a vinheta errada aí novamente. Não era essa não, né? Daqui a pouco acaba o Som do Campo, mas nós estamos por aqui ainda, né, pessoal? Bom dia pra todo mundo, obrigado vocês aí pela companhia. Agora que são 6h42, até as 7 horas da manhã, por aqui nós vamos seguindo com o Som do Campo, trazendo aí o melhor da música sertaneja pra você. 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Mandar uma alusão aí para toda a moçada lá do supermercado Vendão, pessoal aí lá da panificadora, né? Alô, meu amigo Arnaldo, né? O Arnaldo hoje tá contente. Ontem o Ancelotti colocou o Endrick pra jogar, né? E aí ele fica todo faceiro, não tava feliz da vida, que disse que o garoto Endrick, né, que saiu lá do Palmeiras dele, não tava jogando. Aí ontem o Ancelotti colocou já no intervalo, né? Com certeza, hoje tá até mais animado no trabalho, né, Arnaldo? Bom dia, obrigado pela companhia, obrigado também aí, Nego Ney, né, todos aí da panificadora. Abraço para vocês, bom dia, obrigado aí pela companhia. 6:46, 6:46. Lembrando você também que no próximo dia 19 do mês de julho tem festa na comunidade Cristo Rei e a Igreja Luterana lá do projeto de assentamento São José, juntamente com a comunidade. Convido a todos vocês para uma grandiosa festa que será realizada no dia 19 do mês de julho, tá bom? Com a seguinte programação: 9 horas tem oração com o pastor Matheus Henrique. Às 10 horas começa o início do torneio de bocha com a seguinte premiação: primeiro lugar 50% do valor das inscrições, segundo lugar 30% e o terceiro 20% também do valor das inscrições. 12 horas tem o tradicional almoço com churrasco, saladas e bebidas a gosto de todos. À tarde tem leilões e também um animado forró para todo mundo dançar à vontade, tá bom? 6:47. Olha, vem aí também a 14ª Copa São Marcos de Futebol Society. O torneio início, todo mundo está convidado. Vai ser no dia 9 do mês de agosto, tá bom? Começando aí às 12 horas com aquele almoço com churrasco, saladas e bebidas a gosto de todo mundo. 1 hora da tarde, ou seja, às 13 horas, tem o torneio, tem o início do torneio, né? Que já vai começar também a Copa São Marcos. E aí o torneio início, toda aquela festa de início, valendo 3 pontos para as equipes que irão participar. Olha a premiação do torneio: primeiro lugar 50% do valor das inscrições, segundo lugar 30%, terceiro 20%, tá bom? Já a premiação aí da Copa São Marcos, esse ano vai ser uma ótima premiação. Então participe do torneio início, ganhe logo os 3 pontos e fique já com a sua classificação bem encaminhada, tá bom? À tarde tem show ao vivo com a banda Forrozão Sem Ressaca. Anote na tua agenda, vai ser no dia 9 do mês de agosto e você é o nosso convidado especial, tá bom? 6:48, 6:48, tem mais uma participação aqui, deixa eu ver quem é. Olha, deixa eu pedir perdão, meu amigo João Jaraguá. Eu vi o áudio dele aqui antes de rodar, né, o áudio dele, aí eu não rodei o áudio dele, programei a música, mas eu não atendi. Agora sim vou atender, meu amigo João Jaraguá, fala comigo, homem, bom dia!
1: Fala, rapaz, mas tá por aí lá, tudo bom, tudo aqui? Lá vamos pra nós dar face leão, pão de queijo, tá?
10: Tá bom!
1: Todo mundo dá moral pra vocês aí, todo mundo que tá ouvindo, né? Passa também pro seu Juvenal, Cristo Reis, tá bom? Juvenal Argentina, Gradoli.
10: Beleza, meu amigo? Valeu, bom dia, obrigado pela companhia. Deixa eu ver aqui. Dona Irene Haas também está ligada comigo, dizendo bom dia, meu amigo. Estamos aqui na escuta do programa. Vitória Brasileira 2-1 de virada. foi sofrido, mas muito bom, né? Muito bom final. Agora deu certo, né? Dona Irene, a senhora ontem veio embora mais cedo, né? Nós estávamos lá no rancho da Dona Irene, do Jânio, também do seu Anselmo, na beira do Rio Araguaia. E aí vieram curtir o jogo em casa e nós ficamos por lá. Então aí pensa no sofrimento, né? Brasil que venceu aí nos minutos finais já da prorrogação, não, dos acréscimos, né? Tem o tempo regulamentar, que é de 90 minutos, aí o juizão deu mais 6 minutos. E aí o Brasil fez o gol, então, aí já no finalzinho, né? E foi aquela pressão danada, mas que importa que nós vencemos, né, Dona Irene? Um abraço para a senhora, seu Anselmo. Muito bom estar com vocês aí durante o final de semana. Até a próxima, tá bom? Um abraço para vocês, bom dia, obrigado pela companhia. 6:49. Opa, 6:50 agora. 10 faltando para as 9, para as 7 horas da manhã. Tô indo nessa, fique todos com Deus. Também tô indo com ele. Quero agradecer a Deus pela vida, pela oportunidade. Vou deixar tocando então aí as últimas de hoje. Eu começo com essa moda aqui, olha. Na sequência, vem Gilmar Alves trazendo o Giro Conte. Essa aqui, deixa eu ver o nome dela, Sufoco, Gilberto e Gilmar. Depois tem Fátima Leão, Pão de Queijo, tem André Andrade, Pássaro Seninho, tem Carlito e Baduim, Dama Preferida. São as canções para atender todas as participações, não vai dar tempo eu tocar todas. E espero ter a compreensão de vocês e um ótimo dia. Boa terça-feira a todos.

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4: Muito bom dia a todos, eu sou Gilmar Alves e a partir de agora entra no ar mais uma edição do Giro Conte, o seu jornal de todas as manhãs. Iniciamos por aqui as principais notícias para que seu dia comece muito bem informado. Hoje é terça-feira, dia 30 de junho, último dia do mês de junho. Agora são 7 horas e 2 minutos e a partir de agora você fica à vontade para participar conosco, mandando suas reivindicações para o nosso WhatsApp, 6635542266. 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Garantia de qualidade dos produtos Petrobras você só encontra no Alto Posto Cecília. 7 horas e 5 minutos, vamos ao dia de hoje na história e você acompanha aqui no Giro Conte. 7 horas e 6 minutos, 7:06, hoje, terça-feira, dia 30 de junho, comemora-se o Dia do Economista. Economistas são profissionais que pesquisam as formas de distribuição eficiente dos recursos de uma sociedade, de produção de bens e de serviços, além de levantar e analisar dados para acompanhar os acontecimentos, fazendo previsões baseadas em modelos estatísticos das consequências econômicas. Aniversário de morte de Abelardo Barbosa. No dia 30 de junho do ano de 1988, Abelardo Barbosa, o Chacrinha, faleceu. Também no dia 30, o Papa João Paulo II fez uma visita ao Brasil. Era 30 de junho do ano de 1980, o Papa João Paulo II fez uma visita de 12 dias ao Brasil, reunindo grandes multidões. Broadway Melody foi exibida pela primeira vez no cinema Odeon. No dia 30 de junho do ano de 1929, a Broadway Melody, primeiro filme falado, foi exibido no cinema Odeon, na cidade do Rio de Janeiro. A comunidade católica comemora hoje dia dos primeiros mártires da Igreja de Roma. São recordados conjuntamente neste dia os inúmeros cristãos que sofreram o martírio em Roma, acusados injustamente pelo imperador Nero de terem incendiado a cidade. Você acompanha o dia de hoje na história. Nós vamos agora à previsão do tempo para os municípios de Santa Terezinha e também informações meteorológicas do município de Vila Rica. Começando com as informações meteorológicas do município de Santa Terezinha. Na sequência, a gente traz informações, previsão do tempo para o município de Vila Rica. Vamos ver como é que está aqui a atualização para o município de Santa Terezinha. Em Santa Terezinha, o sol nasceu às 6h39 e vai se pôr às 18h10. Os ventos podem chegar a 7 km por hora. Umidade relativa do ar, máximo pode atingir 82%, mínimo abaixo de 60%. Não tem previsão de chuva, temperatura mínima de 22, máximo 33 graus Celsius para o dia de hoje em Santa Terezinha. Aqui em Vila Rica, o sol nasceu às 6h41 e vai se pôr às 18h14. Os ventos chegam a 5 km por hora, umidade relativa do ar máximo de 91% e mínimo também abaixo de 60%. Não tem chuva, temperatura mínima de 21, máximo 32 graus Celsius para o dia de hoje. Vamos aos destaques do nosso Giro Conte. Entrega de títulos dos moradores do bairro Vila Nova acontece amanhã, fique atento. Homem morre após sacar revólver e ameaçar policiais militares durante a ocorrência de violência doméstica no município de Confresa. Polícia Civil prendeu o motorista investigado pela morte de dois passageiros no acidente que aconteceu recentemente lá em Canabrava do Norte. Filho tenta salvar a mãe e acaba esfaqueado pelo pai em querência. Justiça manda a Prefeitura de São José do Xingu parar de aumentar impostos de fazenda vendida para estrangeiros. A cotação dos principais produtos agropecuários você acompanha na edição de hoje aqui no Giro Conte.
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4: Em Vila Rica, 7h09, 7h09. Atenção os moradores do bairro Vila Nova, aqui em Vila Rica. 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Né? O sonho de cada um é ter a escritura do seu terreno. 102 pessoas serão beneficiadas no dia de hoje com o recebimento do seu título, da sua escritura, do seu imóvel. 7h10. O homem morreu após sacar revólver e ameaçar policiais militares durante a ocorrência de violência doméstica em Confresa. Paulo Henrique Jesus dos Anjos, 26 anos, morreu após reagir a uma abordagem policial. O suspeito, que estava armado, sacou um revólver e ameaçou atirar contra os militares que atendiam uma ocorrência de violência doméstica. O crime ocorreu na madrugada deste domingo, dia 29, em uma residência na Avenida Centro-Oeste, no bairro Santa Genoveva, em Confresa. Segundo o boletim de ocorrência registrado na 27ª Companhia de Confresa, a vítima teria acionado a Polícia Militar informando que seu ex-namorado estava nas proximidades de sua residência e que horas atrás havia sido agredida pelo indivíduo. Rapidamente, uma guarnição se deslocou para a região. Já no local, os militares visualizaram o suspeito que fugiu para um lote baldio e, ao tentarem a abordagem, ele sacou um revólver e ameaçou atirar contra os policiais, que efetuaram um disparo para neutralizar a ação. Após ser baleado, a equipe de saúde foi acionada para fazer o atendimento médico do agressor. No local, os profissionais apenas constataram o óbito. O suspeito não aceitava o fim do relacionamento e teria passado a perseguir e ameaçar a ex-namorada. A vítima já era atendida pela Patrulha Maria da Penha, Polícia Civil e Perícia Oficial e Identificação Técnica Politec também foram acionadas para as demais investigações e procedimentos periciais. O caso agora é investigado pela Delegacia da Polícia Judiciária Civil de Confresa. Esse não é o fim que ninguém quer, né? Mas esse com certeza não agride nenhuma mulher mais. Polícia Civil prendeu o motorista investigado pela morte de dois passageiros lá em Canabrava do Norte. Um dia depois que nós tivemos aí o infarto com o falecimento do pezinho lá de Santa Terezinha, houve um acidente lá em Canabrava e a polícia, depois de investigar, descobriu que o motorista estava embriagado. A Polícia Civil deu cumprimento ao mandado de prisão preventiva em desfavor de um homem de 34 anos pelo crime de homicídio doloso e lesão corporal dolosa. A prisão foi realizada nesta sexta-feira, em Porto Alegre do Norte, divulgado ontem à imprensa. Conforme a investigação desencadeada pela Delegacia de Porto Alegre do Norte, o motorista conduziu o veículo pela rodovia MT-412, passando a imprimir alta velocidade e realizando movimentos arriscados, provocando o acidente, resultando em dois óbitos e duas pessoas feridas conduzidas a um hospital. De acordo com a delegada responsável pela condução da investigação, Marcela Morisco, diante dos indícios e demais elementos técnicos colhidos, o motorista foi indiciado pelo crime de homicídio doloso por dolo eventual. Após a prisão, o homem foi conduzido até a delegacia, onde foram realizados os procedimentos legais cabíveis e posteriormente colocado à disposição da justiça, né? Por irresponsabilidade e uso de álcool, fez com que esse indivíduo tirasse a vida de duas pessoas e mais duas ficaram feridas. Álcool e volante nunca combinam. Um filho tentou salvar a mãe e acabou sendo esfaqueado pelo próprio pai no município de Querência. Um homem de 27 anos foi esfaqueado pelo próprio pai durante uma discussão familiar na madrugada desta segunda-feira em Querência. O suspeito de 44 anos está foragido. Segundo a Polícia Militar, a confusão começou após a família retornar de um passeio no Rio Suiá, onde todos consumiram bebidas alcoólicas. Já em casa, depois do jantar, o suspeito passou a discutir com a esposa por ela ter saído de casa enquanto ele estava viajando e chegou a empurrá-la. Ao tentar defender a mãe, o filho foi atacado pelo pai com uma faca. A vítima ainda tentou fugir, mas foi perseguido e atingido por novos golpes. Conforme o boletim de ocorrência,

0: que teve todo esse desfecho provocado por uso de álcool. 7 horas 15 minutos. Justiça manda a Prefeitura de São José do Xingu parar de aumentar impostos de fazenda vendida para estrangeiros. A primeira Câmara de Direito Público e Coletivo do Tribunal de Justiça do Estado de Mato Grosso negou o recurso da Prefeitura de São José do Xingu, que tentava cobrar 2,4 milhões de TBI de uma fazenda comprada por estrangeiros. Os desembargadores seguiram por unanimidade o voto do relator Rodrigo Roberto Curvo. A fazenda em questão é a Fazenda Loa. Ela tem como sócios duas empresas do exterior. Em 2018, a fazenda comprou os chamados direitos superficiários de terras na região. Esses direitos totalizam mais de 10.590 hectares. Mas o que são direitos superficiários é um tipo de direito que permite usar o terreno para construir ou plantar. Mas a terra em si continua sendo de outra pessoa. O nome do imóvel não muda de dono. O ITBI, o Imposto sobre Transmissão de Bens Imóveis, é o imposto municipal cobrado na compra de imóveis ou direitos a eles ligados. A Prefeitura calculou o imposto com base em 120,4 milhões, incluindo o valor de sacas de soja que seriam colhidos no futuro. O desembargador disse que a Prefeitura elevou artificialmente o valor da cobrança, somando dinheiro que ainda nem existia. A Justiça estabeleceu que o imposto correto é de 521 mil e não os 2 milhões e 400 como a Prefeitura está cobrando, com base no valor real da negociação dos direitos superficiais, que foi de 26 milhões. A Fazenda Loa tem como sócios a empresa estrangeira Milbox, LLC e BXR Agro Limited, segundo a consulta à Receita Federal. Para tentar cobrar os 2,4 milhões, a Prefeitura de São José do Xingu usou um laudo feito por ela mesma, sem participação da fazenda. Nesse laudo, o município considerou o valor de toda a soja que a Fazenda Loa poderia colher em safras futuras. Assim, o município disse que o negócio valia 120,4 milhões. Já a Fazenda Loa mostrou que o negócio real foi de 26 milhões e que o ITBI correto seria 521 mil. No voto, o desembargador Rodrigo Roberto Curvo concordou com a primeira decisão da Justiça de Mato Grosso. Ele entendeu que a Prefeitura elevou artificialmente os valores ao somar e tributar preço de forma de contraprestação como base de cálculo cumulativo. O município elevou artificialmente a base de cálculo para 120.454.643 reais. Em termos práticos, o cálculo equiparou parcelas vencíveis ao longo de muitos anos a pagamento imediato, sem considerar qualquer ajuste temporal, inflacionário ou financeiro necessário à apuração do valor econômico real da operação, explicou o desembargador. A decisão ainda pode ser contestada por recurso. Fazenda Loa, dona dos direitos superficiários, tem como sócios as empresas estrangeiras Milbox, LLC, a BXR Agro Limited. Mas um cálculo aí que a justiça considerou errada. Vamos ao nosso intervalo comercial, já voltaremos com mais informações aqui no Giro Conte.
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1: Em Vila Rica são 7h21. Cotação dos principais produtos agropecuários, você acompanha a partir de agora aqui no Giro Conte. Informações do IMEA. O boi gordo em média no estado de Mato Grosso, segundo o IMEA, está valendo R$320,13 arroba vista. O boi gordo em Vila Rica, à vista, R$320 arroba. Vaca gorda em média no estado de Mato Grosso, R$297,44, preço médio da arroba vista. Em Vila Rica, R$298,50. Bezerro de 8 meses, R$2.719. Bezerro de 12 meses, R$3.243. Bezerra de 8 meses, R$1.961. Bezerra de 12 meses, R$2.282. O litro do leite no Araguaia cotado a R$2,31. Milho, R$ 39,85 a saca. Mais uma vez aí, atenção os moradores do bairro Vila Nova. O grande sonho para vocês, né, de ter o documento, de ter a escritura do seu imóvel, chegou. Hoje, nesta terça-feira, dia 30, às 14 horas, será realizada a entrega de 102 títulos definitivos de propriedade para famílias do bairro Vila Nova. A cerimônia acontecerá no Centro Municipal de Múltiplo Uso, ao lado do CRAS. Se você é um dos beneficiários, não deixe de participar, tá? Então vá lá receber o seu título. São 102 famílias beneficiadas, 102 pessoas. Hoje, às 14 horas, no Centro de Múltiplo Uso, para você fazer a assinatura e retirar o seu título como proprietário do seu imóvel. São 7h23. 7h23. Eu vou ficando por aqui com o Giro Conte de hoje. Vem aí o programa da Igreja Santa Vó Rosa. Na sequência, Johnny Clé Moraes traz o Bom Dia Conte para todos vocês. Fiquem todos com Deus. Deus abençoe a nossa semana e a nossa terça-feira. Fiquem todos com Deus e até amanhã, se Deus assim nos permitir.
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0: Divulgamos a seguir um depoimento de fé enviado para a sede desta Igreja Apostólica.
2: O senhor Juvelino dos Santos Lima é de Sinop, estado do Mato Grosso, de onde enviou o relato das bênçãos que recebeu para si e para um companheiro de trabalho durante o ano de 1997. Naquela ocasião, ele retornava para casa após uma entrega de cargas, trafegando por uma rodovia da região. Em dado momento, ele cochilou ao volante e somente deu pelo fato quando ouviu o baque da colisão do seu veículo com uma árvore. Ocorrência que sobressaltou o companheiro de trabalho, que também havia cochilado. Graças ao amparo celeste, ambos saíram ilesos do acidente, fato que surpreendeu os socorristas assim que constataram os danos causados àquele veículo, que precisou ser removido do local por transporte especializado. Reconhecido aos céus pelo livramento das consequências imprevisíveis daquele acidente de percurso, o senhor Juvelino renovou o relato da bênção recebida para si e para o companheiro de trabalho, em depoimento de fé, prestado em fevereiro de 2023.
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1: Queridos irmãos, ouvintes deste programa A Hora Milagrosa, minha saudação a todos com a paz de nosso Deus. Lhes desejo as bênçãos de nosso Pai Soberano, junto a Jesus, a Virgem Maria Santíssima, com a Santa Avó Rosa e o Santo Irmão Aldo, na comunhão com os santos e anjos. A seguir, meditaremos sobre a necessidade em promover a paz entre as pessoas. Sabemos que ninguém pode dar o que não possui. Quem vive escravizado pelo sentimento do orgulho e da soberba tem dificuldade em perdoar o seu próximo, pelo motivo de não terem humildade e nem paz no espírito. Quando encontram outras pessoas das mesmas condições, se discutem e, por qualquer coisa, chegam a se ofenderem com palavras ofensivas. Palavras pronunciadas sem analisar o seu teor pode ferir os corações. Há os que se deleitam com o sofrimento dos outros, riem em contemplar a amargura do seu próximo, e quando volta a reinar uma paz razoável, não se humilham, não pedem perdão ao seu próximo para que sua alma esteja limpa diante de Deus. Por muitas vezes, o Santo Irmão Aldo, doutrinando esta Igreja Apostólica e os nossos ouvintes, nos pediu para que sejamos humildes e perdoarmos os nossos semelhantes, perdoar aqueles que podem nos ofender. Quantas pessoas que perderam grandes oportunidades, até mesmo na empresa em que trabalham. Acontece que são ótimos profissionais, mas se discutem com seu superior, com os colegas de trabalho, tanto que, se fossem mais humildes e compreensivos, poderiam ser contemplados com um cargo de maior responsabilidade. Há outros que chegam a perder o emprego pelo motivo do egoísmo e pela falta de humildade. Este assunto se torna de maior gravidade quando envolve as famílias. A soberba motiva as brigas e discussões. Quantos pais que ferem a consciência de seus filhos com palavras grosseiras, filhos que magoam seus pais com palavras ofensivas, não sabem ser pacientes um com o outro, não têm calma, não analisam o peso de uma palavra pronunciada indevidamente. Isso também acontece até mesmo entre os irmãos, meus amados. Isto porque não sabem perdoar e se acham no direito de agir como queira. Estou falando sobre este assunto por ser de elevada gravidade, delicado também. E por causa dessas atitudes injustas, muitos lares e famílias não conseguem viver em paz. Falando à Igreja de Coríntios, que é para todos nós, assim disse o amado apóstolo São Paulo, conforme está no capítulo 6, versos 7 e 8. Na verdade, é uma falta entre vós. Tendes demandas uns com os outros, ou seja, diligência, debate, discussão, confronto. Por que não sofreis antes a injustiça? Por que não sofreis antes o dano? Notem que, quando a pessoa é justa, não se alegra, mas entristece quando vê os outros serem prejudicados, se aborrecem por ter perdido as boas oportunidades e até mesmo para reconciliar e viver em paz. Então, se ninguém quer algo ruim para a sua vida, também não deseja para o próximo. Para sermos felizes e vivermos em paz, depende de cada um de nós. Por este motivo, continua dizendo o amado apóstolo São Paulo, vós mesmos fazeis a injustiça e fazeis o dano, e isto aos irmãos. Notem, meus prezados, que nosso Deus, Jesus, a Virgem Maria Santíssima, a Santa Avó Rosa e o Santo Irmão Aldo não se alegram com as injustiças. Por isso que Jesus ensinou a amar o nosso próximo como a nós mesmos. a sermos perdoadores, para que Deus possa nos perdoar também. Jesus disse que os que amam a Deus e ao próximo, quando vê alguém triste, se entristece também. Por isso que afirmou: chorai com os que choram. Se alegrar com o sofrimento dos outros é atitude de espírito rebelde e vingativo. O poder maligno é que se alegra com o sofrimento do ser humano. Para que as bem-aventuranças cheguem até nós, disse Jesus que devemos ser pacificadores. É que precisamos nos unir fraternalmente em todos os aspectos da vida e principalmente em família. Esposo e esposa, pais e filhos, irmãos com irmãos, sendo o instrumento da paz, preservando as virtudes do amor, da justiça, do perdão e da misericórdia, sendo humildes, e assim também poderão receber as bênçãos dos céus. Assim também afirmou o apóstolo São Pedro: sede todos de um mesmo sentimento, compassivos, amando os irmãos integralmente, misericordiosos e afáveis, não tornando mal por mal ou injúria por injúria, antes, pelo contrário, bendizendo, sabendo que para isto foste chamado, para que por herança alcanceis as bênçãos. Sim, queridos ouvintes, a mensagem de paz e salvação que transmitimos em nome de Deus Pai, de Jesus, da Virgem Maria Santíssima, da Santa Vó Rosa e do Santo Irmão Aldo é o caminho do bem, o caminho com Deus e seus santos. Deus nos tem como seus verdadeiros filhos. É por isso que devemos considerar nosso próximo como verdadeiros irmãos, como disse o apóstolo São Pedro. Alguns chegam a afirmar: eu não levo desaforo para casa. Isso é tornar mal por mal, injúria por injúria. Não leva desaforo, mas carrega a mágoa e os maus sentimentos. Jesus, nosso Senhor, foi o exemplo de amor e perdão, e ninguém conseguiu tirar a paz do Divino Mestre. E como dispenseiro da paz afirmou: a paz que eu vos dou não é a paz que o mundo a dá. Pois ele sempre foi e será justo, afável, misericordioso. Igualmente é a Virgem Maria, a Santa Vó Rosa e o Santo Irmão Aldo. Estes santos poderosos foram chamados por Deus para executarem uma difícil missão, mas foram fiéis em tudo e são exemplos para seguirmos. E por herança são fontes de bênçãos, galardoados por Deus Pai e seu Divino Espírito Santo, como intermediadores para recompensar com as virtudes divinas todos que praticam os preceitos sagrados que ministramos nesta Igreja Apostólica, os fundamentos de Cristo e do Consolador, e assim vivendo como verdadeiros filhos de Deus, sendo dispenseiros da paz. Agradeço a sua atenção e acompanhe com muita reverência a oração que passo a fazer. Ó Deus Pai soberano, Divino Mestre Jesus, bendita Mãe Maria Santíssima, Santa Vó Rosa, nosso Consolador e Santo e querido Irmão Aldo, desonramos com toda devoção e fé por nos instruir o caminho do bem e da verdade, nos dando sabedoria para vivermos em paz e sendo dispenseiro destas nobres virtudes, como a humildade, o amor e o perdão e a misericórdia, e em compartilhando entre as pessoas que convivemos. Peço que a bênção celestiais envolva as pessoas de boa vontade em promover a união, a felicidade entre os irmãos. Querido Jesus, Virgem Maria, Santa Vó Rosa e Santo Irmão Aldo, quantos que passam por situações difíceis, como doenças, desemprego e falta de paz na família, conceda-os saúde, dá-lhes um meio justo para manter as suas vidas e abençoando as suas famílias. Aos que estão lutando para promover a paz, conceda-os a comunhão com o Reino dos Céus. E em nome de Deus Pai, do Divino Espírito Santo, conceda as bênçãos a estes ouvintes, a todas as pessoas de boa vontade e fé da face da terra. Santa Vó Rosa, em nome de Deus Pai, do Divino Espírito Santo, peço também que unja a água e o óleo que nossos ouvintes colocaram junto a este receptor, e quando fizerem uso desses elementos com muita fé, também sejam abençoados. Amados ouvintes, confiem e recebam as bênçãos preciosas de Deus, o nosso Pai, de nosso amado e querido Jesus, da gloriosa Mãe Virgem Maria Santíssima, da Santa Valrosa, nosso Espírito Consolador, e do Santo Profeta Irmão Aldo, e prestamos ao Reino dos Céus a nossa eterna gratidão. Amém.
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7: 8 horas.
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2: E aí, pessoal? Que bom que você sintonizou aqui no Momento Informação. Eu sou a Letícia Leal. Como é que vocês estão por aí? Espero que esteja tudo ótimo.
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2: Pra gente dar um gás na autoestima, separei umas dicas super legais de beleza e autocuidado. Primeiro, faça uma limpeza de pele periodicamente. É um carinho pra sua pele, que ajuda a remover impurezas e melhora a textura, viu? E não se esqueça dos lábios. Hidrate-os sempre. Eles ficam mais bonitos e você evita aquelas rachaduras incômodas. Por fim, e isso é fundamental, vista roupas que valorizam você. Não é sobre estar na moda o tempo todo, mas sim sobre o que te faz sentir confortável e confiante, refletindo a sua personalidade. Isso faz toda a diferença. E já, no nosso próximo boletim, a gente volta com dicas super importantes, mas dessa vez focadas na sua saúde. Fica com a gente.
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3: 8:13, 8:13, muito bom dia pra vocês. Como é que vocês estão? Tudo bem, meu povo? A partir de agora é o Bom Dia Conte, Johnny Cleia Moraes, feliz da vida hoje, viu? Feliz, feliz da vida que o nosso Brasil ganhou, quase matou do coração, mas tudo bem. Senti dor tudo quanto é jeito, porque eu pulava, eu gritava. Quase chego aqui sem voz também, mas hoje eu fico bem maçã, fiz a careja da garganta. Se eu parar pra tossir aqui igual agora, vocês não dão moral não, viu, gente? Desde ontem tossindo. E aí, vocês ficaram felizes com a vitória do Brasil? Com certeza, gente. Com certeza, a gente ficou feliz, sim. Graças a Deus, ontem o Brasil quase mata nós do coração, mas esse Hexa vai ser nosso, em nome de Jesus. É só ter, pensar positivo, viu? Os negativos, hein, nojentos, fica longe de mim, povo negativo do cacete. Ai, eu não vou torcer pro Brasil, então some daqui, bando de besta fera. Vamos daqui. Pega o caminho do feio por onde vem. E vocês têm coragem de trabalhar muito, então some daqui. E muita gente ontem acertou o palpite aqui na rádio, ficou falando 2-1, 2-1, e realmente 2-1 de virada, né, gente? Que virada. Começamos perdendo. Mas muito bom dia pra você, começa agora o seu Bom Dia Conte, Johnny Cleia Moraes, com vocês até o meio-dia, levando muita informação, descontração, música boa. 3554-2266, o telefone do sucesso. É o telefone da alegria pra vocês, pode mandar mensagem de texto, seu áudio no máximo 30 segundos, tá? Áudio no máximo 30 segundos. Que é pra gente atender vocês com muito carinho. As pessoas que passarem de 30 segundos agora, eu vou falar o nome de vocês, tá, gente? Vou pedir pra vocês diminuir no áudio. Porque senão a gente não consegue atender todo mundo, tá? Bom dia, Brasil. Bom dia, mundo. Ouvindo através dos aplicativos Rádio Conte. Vamos que vamos. Hoje, alegria total no coração. Pensamento positivo, energia positiva. Vai dar certo, em nome de Jesus. Ai, Júnior, eu não tô com muita fé, não. Então não faz. Porque se a fé não vier de você, se aquela energia positiva não vier de você, não começa.

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0: Os clones do Brasil cantando sucesso pra você aqui no nosso Bom Dia Conte. Ah, oh, bagaceira, essa é bonita, hein, gente? 8h27 agora. Dá pra começar a atender vocês? Dá sim, vamos lá. Bom dia, bom dia. Ângela, tudo bem com você, minha linda? Johnny, abençoada terça-feira pra nós. Amém, amém, amém. Bom dia, Maria Ribeiro, tudo bem?
1: Oi, amiga. Bom dia, minha querida. Tudo bem com você? Espero que sim.
0: Tudo jóia, graças a Deus.
1: Tô por cá. Amiga, gostaria de ouvir aquela música com... Eu chamo de Marciano, dia sim, dia não. Mesmo ofereço para meu esposo, para você, todos da rádio, minha amiga Mosaíra, meus coletivos, eu ouvindo e todo ouvinte gostar da mesma. Ótimo dia abençoado, minha querida. Cheiro, fique com Deus.
0: Com Deus, Deus também, minha gata. Um cheiro, Deus abençoe você também. Oi, Naldo.
2: Bom dia, Rádio Ponte. Bom dia, Moreno Cabelo Cacheiro. Moreno, botando para nós um reggae aí para nós aí da sua escolha. Fez você da rádio, suas costas na mesma. Tchau e obrigado.
0: Tchau, obrigada. Aquele abraço para você, Naldo. Cheiro do teu coração. Bom dia, Vani. Tudo bem com você? Bom dia, gata. Obrigada pelo gata. Roda para nós, Amado Batista. Me apaixonei. Ei, bagaceiro, um cheiro para você também, Vani. Oi, Lucélia, tudo bem, minha gata? Já acabou as férias? Chega, chega, né? Já voltou a trabalhar? Bom dia, Nazaré.
3: Eu quero ouvir o hino na hora do Homem do Gospel. Meu Deus é soberano, é voz da verdade, é Fernandinho, tá? Ofereço para todos os ouvintes e para você e para Dona Maria Alves. Quero participar do sorteio. Obrigado, hoje é minha folga.
0: Tô
3: de folga
0: boa.
3: De novo. Infelizmente, passei aqui esse fogo do jogo do Brasil ontem, mas tá tudo bem, ganharam, né?
0: Amiga, eu esqueci assim, tipo assim, eu tenho 5 meses de cirurgia, né? 5 meses, vai fazer 6 ainda. Aí, a bonita que pulamos ontem nervosa, pulava e batia o pé no chão, meu Deus do céu. Vomitei nervosa, porque eu sou daquela que eu fico nervosa, dou ânsia de vômito. Quando pensa que não, uma dor no pé da barriga terrível. Eu lembrei, esqueci, eu falei, gente, vou estou operada, eu ranquei vários órgãos. Ai, a bonita que não queria dor no pé da barriga, não. Falei, Jesus, eu esqueci do nervosismo que tava. Falei, meu Deus do céu. Mas foi bom, graças a Deus passamos. Vamos passar mais um em nome de Jesus. Outra coisa, Alemanha, os infelizes dos alemão. Os malditos 7-1, né? Graças a Deus foram, ficaram fora também. Um monte foi duas notícias boas. Alemanha fora e o Brasil venceu. Então foi só coisa boa. A dar 7-1 no cacete agora, não de nós.
4: Ih, oi, Helena. E aí, como é que tá você? Como é que você passou de ontem?
0: Depois daquela pancada do Brasil,
4: tudo
0: foi
4: tranquilo?
0: Ótimo.
4: Tá tudo tranquilo comigo, graças a Deus. Johnny Clare, passa aquela música pra mim. Pode ser do Cristiano Neves, tá? Então tá bom, um abração pra você aí. Fique com Deus. Põe meu nome no sorteio. Então tá bom.
0: Tá no sorteio, minha flor. O cheiro com Deus também. Oi, Divaldo.
5: Bom dia, Ana Cléia.
0: Bom dia.
5: O coração tá mais forte hoje?
0: Hoje tá melhor, mas ontem quase vai pro pau.
5: Mandou a música aí pra nós. Cabe uma feita, Deus mandou te procurar. Pode ser pra todo mundo que tá ouvindo o programa, pra você, pra quem gostar da música.
0: Obrigada, Nivaldo. Obrigada, meu querido. Aquele abraço pra você e sua família, tá? Beijo grande. Gente do céu, ontem meu coração doía de verdade. Eu falei, Jesus, não tô mais cuidando. A gente passou dos 40, já era, né? A saúde já não é a mesma coisa. Não dou conta mais, não. Não sei nem se eu consigo assistir o outro. Tem que tomar muito calmante. 8h30.

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2: 8h31. 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
1: Olá, queridos e queridas. Bem-vindos ao Guia Astral. Eu sou a Letícia Leal. E nesta primeira parte do programa, com energias positivas, mergulharemos nas previsões para Áries, Touro e Gêmeos.
2: Áries, Touro, Gêmeos.
1: Áries, a renovação te chama. Coragem impulsiona projetos e mudanças pessoais. No amor, frescor. No trabalho, recomeços. Otimismo supera desafios. Dê o primeiro passo. Cor turquesa, número 17.
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1: Touro. Estabilidade renovada. Buscando prazeres e segurança. Reavalie o amor com nova perspectiva. No trabalho, novas formas de aplicar talentos. Permita-se flexibilizar, cuidando de si. A paz está na aceitação. Cor verde esmeralda, número 42.
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1: Gêmeos. Renovação mental. Ideias e comunicação fluem. Conversas importantes renovam o amor. No trabalho, projetos inovadores. Use a clareza para expressar sentimentos, buscando novos conhecimentos. E 9. Cor amarelo sol, número 88. Quanta energia! Na próxima parte do Guia Astral, Câncer, Leão e Virgem te esperam. Não saia daí.
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2: E aí, meu povo apaixonado por novelas. Chegou a hora de mergulhar nas emoções que só a gente entende. Vem comigo que a gente vai desvendar os mistérios e as paixões de A Nobreza do Amor. Prepare o coração, porque os próximos minutos prometem muitas emoções. Neste capítulo, a tensão está nas alturas. Gendal garante que Malungo encontrará a Lika e a princesa pagará com a vida a traição. Enquanto isso, Casemiro, Caetana, Januário e Lúcia Alica cuidam de Tonho. E o romance? Manuel se arrepende de ter prometido Ana Maria em namoro. Ela, que já contou tudo pra Caetana, fica frustrada com a frieza dele. Malungo encontra Leopoldo e recebe uma notícia chocante. Nilo Peçanha faleceu. José insinua para Alica que Viriato pode ter algo contra Virgínia. Sebastião confidencia a Virgínia sobre uma carta do bispo para Viriato. Gendal consulta o oráculo sobre a escolha de sua esposa. E o motorista de Nilo Peçanha aparece com informações bombásticas para Malungo. Haja coração para tanta reviravolta. Não sai daí, porque em instantes o Novelas retorna com os destaques eletrizantes de Coração Acelerado.
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8:45, 8:45, agora já continuo atendendo vocês aqui no nosso Bom Dia Conde. 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

0: Bom dia especial a todo o pessoal do Supermercado Modelo, Supermercado Mineiro. Alô, galera do Supermercado Vendão, muito bom dia pra vocês. Também tá aí ligadinho na Rádio Conte, aquele abraço, obrigado pela sintonia. Pessoal também lá do Mariotti, é Mariotti Supermercado? É, acho que é Mariotti, né, gente? É isso. Todo mundo que tá ligadinho na nossa Rádio Conte do Comércio Local, pessoal do Lojão Brasil, meu amigo Joilson. Também o pessoal também da Econômica Tecidos, meu amigo Ataniel, Milena, toda a equipe do Goianão Tecidos. Beijo grande pra todo mundo. Alô, meu povo, também da Nia Motopeças, Claudio Motopeças, pessoal também da Moto Rica. Muito bom dia pra vocês, obrigado pelo carinho, tá, gente? Vou faturar e já volto. Não, deixa eu atender mais um pouco, vamos lá? Bom dia, Irene, tudo jóia?
1: Bom dia, Johnny, bom dia, ouvintes. Pô, sufoco, hein, Johnny?
0: Que sufoco, amiga.
1: Ontem. Que sufoco. Eu queria ouvir o hino da seleção pra você tocar aí e dizer que com fé em Deus, nós vamos pro... passar a próxima fase e vamos até a final. Aqui também foi muita festa.
0: Amém, em nome de Jesus.
1: Obrigada, John, fica um abraço pra você. Ei, outra vitória foi a Argentina ir pra casa, né? Parabéns pro Paraguai. Essa não...
0: Alemanha, né? Foi a Alemanha.
1: Não atrapalha mais.
0: Acho que foi a Alemanha, né? Foi a Alemanha que foi pra casa, graças a Deus. Aqui deu 7-1 de nós, tá? Vai, dá 7-1 na cadeia agora. E nós mais não. Um beijo, Irene.
2: Bom dia, Johnny Cleia, tudo
0: bom
2: bem?
0: Bom dia,
2: hoje
0: tô ótima.
2: Bom dia, música, Zé de Camargo Luciano. A sua escolha. Ofereço pra minha mãe Maria Antônia, meus 4 filhos, meus 2 netinhos, meu esposo, minhas irmãs, meus sobrinhos, pra você, pra Dayara e pra Juliana. Rapaz, olha essas modonas que você tá colocando aí, é só modona de beber uma cervejinha gelada, hein?
0: O povo que pede. Bom dia, Demari. Bom dia, Lourdes.
3: Bom dia, Johnny. A Lourdes, aqui do Tiradentes. Toca música pra nós. Eu e a Viola. Quero oferecer a vocês e a toda a família Conte, toda a minha família. E um bom dia, abençoado e protegido por Deus.
0: Obrigada, minha querida. Pra você também. Oi, Anália.
4: Bom dia, Johnny. Aqui é a Anália Liliana, Projeto Caxangá. Quero oferecer as músicas para todas as minhas amiguinhas aqui do Projeto Caxangá. E para você, Johnny, um abraço.
0: Um beijo, meu amor. Bom dia, Dona Celeste.
5: Bom dia, Johnny. Bom dia, Rádio Conde. Bom dia, minha locutora predileta. Eu gostaria de ouvir a música com Bruno Marrone. Meu presente a você. Ofereço para todos que gostarem da música. Pra vocês aí da rádio, fica com Deus, um grande abraço, tudo de bom, amo vocês.
0: Tudo de bom pra você também, meu amor, um cheiro, Dona Celeste, aquele abraço, minha gata, diretamente com Fresa. Johnny toca Thierry, prego e martelo, mando sim, Marinette. Oi, Marli.
6: Bom dia, Johnny.
0: Bom dia, tudo ótimo.
6: Com você, sua família.
0: Estamos todos bem.
6: Johnny toca a música Meu Reino Encantado, pra eu ouvir com meu esposo. E todos que estão ouvindo o programa, um abençoado dia a todos. E para Dona Santina Celério, o esposo, todo mundo que está ouvindo o programa, não vou falar o nome porque são muitas pessoas. Beijos, um abençoado dia a todos nós.
0: Cheiro, Marli, beijo para você, para o meu amigo Zeca Guerra também. Bom dia, Josué Nogueira, tudo bem? A Dona Marlene está pedindo Carlito Baduí, essa cidade sem você não é cidade. Manda para Divina e para Dona Lídia Moreno. Um cheiro, minha querida Dona Marlene. Santana Pires, bom dia, Josabel.
7: Bom dia, Johnny Crec, é Josabel da Silva, ano passado, participar do programa. Quer pedir a Mugina, Gino? Qualquer um deles aí, sua escolha. Ofereço pra você, pra todo mundo que estiver ouvindo o programa. Tchau e obrigado.
0: Tchau, obrigada. Aquele abraço. Bom dia. Já já eu volto.
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9: Olá, família linda! Que bom ter vocês aqui com a gente! Eu sou Andressa Pires e essa é a primeira parte do nosso Mamãe a Bordo. Para começar, a dica de ouro é sobre o sono tranquilo. Um superpoder para toda a família, né? Queridos, manter o quarto escurinho e um ritual gostoso antes de dormir ajuda muito. E nessas fases de adaptação dos pequenos, ofereça muito carinho e acolhimento. Lembrem-se, pais descansados cuidam melhor. Durmam bem, viu?
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Alô, alô, turma mais que especial. Que alegria ter você com a gente para mais uma parte do nosso Momento Pet. Eu sou o Lineu Silva e já chego aqui com aquele abraço apertado para você e seu bichinho. Nesta primeira parte do programa, a gente vai falar de algo essencial, que é o amor e a atenção que a gente dá para os nossos companheiros. Porque, olha, nenhum cuidado substitui o carinho, né? Nossos pets precisam de amor, de companhia, de atenção todos os dias. Um ambiente cheio de afeto faz o seu animal se sentir seguro, feliz e, claro, parte da família. Fica a dica, cuidar bem do seu pet é também receber amor em dobro todos os dias. É uma troca maravilhosa. Esse foi o Momento Pet com o Lineu Silva, mas não desgruda. Daqui a pouquinho tem muito mais dicas e novidades para os seus pets. Fica ligado!

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1: Que bom ter você de volta no Guia Astral.
0: Câncer, Leão, Virgem.
1: Câncer, sua intuição guia suas relações. No trabalho, sua sensibilidade acolhe, criando um ambiente mais harmônico. Cuide do coração, valorize o autocuidado sempre. Abrace seu crescimento emocional que se apresenta. Sua cor da sorte é o azul anil. O número é 42.
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1: Leão. Brilhe sua paixão e criatividade em tudo que fizer. Mostre seu coração generoso nos relacionamentos, mas saiba o seu valor. Sua liderança profissional será reconhecida. Siga em frente. Celebre cada vitória com alegria. Sua cor da sorte é pérola. Número 17.
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1: Virgem. Organize emoções e o ambiente com clareza. Aprimore a comunicação gentil em suas relações, buscando a verdade. Sua atenção aos detalhes é um trunfo, mas evite a sobrecarga. Pratique a autocompaixão. Sua cor da sorte é o roxo ametista. O número é 63. E a nossa jornada astral continua. Essa foi a primeira parte. Na próxima, teremos as previsões para Libra, Escorpião e Sagitário. Fique ligado.
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0: Meu presente a você, que seja eterno, seu amor.
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3: E estamos de volta com Novelas, sua dose diária de emoção. Eu sou Andressa Pires e já chego cheia de energia para te contar tudo o que rolou, ou melhor, que vai rolar de babado forte na sua novela Coração Acelerado, no capítulo de hoje. Prepare o coração, porque a Eduarda vai ficar super conflituada com aquele beijo em Leandro. E olha só, o Almir vai dar um empurrãozinho no João Raul para ele dar uma chance para Agrado. Será que vem romance aí? Mas nem tudo são flores, gente. O Gael se preocupa com a reputação da Nayane, que tá encantada com ele. E a Thalita, ah, essa Thalita, vai aprontar. Ela divulga uma foto da Eduarda e do Leandro juntos em Brasília. E o Roney, coitado, passa mal com a bomba. A Agrado não perde tempo e já confronta a Eduarda sobre o Leandro. E tem mais. Laurinha repreende Malvino por tentar controlar seus passos. Janete, por outro lado, comemora o sucesso do desfile e agradece o Alaorzinho. Mas o Roney, que não tem um dia de paz, propõe um plano pra Zilá se vingar dela e do Alaorzinho. É muita reviravolta. Não dá pra perder um segundo, né? Em instantes, o Novelas retorna com os destaques da novela Quem Amar Cuida.
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3: 9:19.
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0: 9 horas e 22 minutos, 9h22 agora. Deixa eu continuar atendendo aqui, atender a Miriam, só que eu pulei o áudio dela, que tá 2 minutos o áudio dela, né? Então eu pulei aqui já pra frente pra poder atender.
1: A Igrejinha da Serra. Aí oferece pra ele o Luiz Andressa, a Tione, Bartolomeu, o Rian, o Vinícius, a Dona Francisca que mora lá na IP, e o velho Chico, a Mirella, o Casa, a Maria Júlia, e do mais, quem tá ouvindo a Rádio Conte. Eu quero participar do sorteio, viu, Diane? Foi meu nome do sorteio, o nome da minha menina também. Fernanda Procopio Cavaleiro, Matheus Alves Meniz, e Miriam Laudelino Procopio, Luan Procopio Cavaleiro, Natan Procopio Cavaleiro, Vanderlei Nunes Cavaleiro. Ô, minha princesa,
0: beleza, Deus. Miriam, bom dia.
1: Meu coração.
0: Beleza, minha gata, aquele abraço, obrigado pelo carinho. Sorteio, a gente só coloca quem participa aqui, a pessoa pessoalmente, tá, gente? Participou aqui, a gente coloca no sorteio. Caso contrário, não tem como, tá? Bom dia, Ana Lídia.
2: Bom dia, uma ótima terça para todos. O Brasil passou mais uma etapa, né?
0: Graças a Deus.
2: Coloca uma música pra mim do Calcinha Preta, na praia. É um ótimo dia de novo, dona Johnny.
0: Obrigada, minha linda, pra você também. Aquele abraço. Oi, Vânio, bom dia.
3: Ponte. Bom dia, Johnny. Passando aqui pra desejar uma ótima terça-feira pra todos. E pedir que você toque hoje aí, Imprevisto. Desejo pra todos que estão na escuta do programa aí. Valeu? Ótima terça pra todos e um bom dia.
0: Obrigada, meu querido. Bom dia, aquele abraço. Bom dia,
4: Maria. Bom dia, Johnny. Manda a música aí no momento gospel. Preciosidade. Por isso, para minha filha Sofia, para minha mãe Elisete, para minha avó Marlene, para minha tia Eliane e para Juliana.
0: Abraço para você, Marina. Beijo grande. Hoje, Gertrudes.
5: Bom dia, Johnny. Tudo
0: bom
5: bem
0: dia,
5: com você?
0: Bom dia, tudo jóia.
5: Johnny, eu quero que você toque para mim com Roberta Miranda, Tempo ao Tempo. Ofereço para vocês aí na rádio, para mim curtir, para a Luísa em Caldas Nova, para a Karina aqui na Reunida 2, para a Baixinha do Supermercado Gaúcho e para quem gostar da mesma. Um bom dia, uma boa terça-feira, um bom trabalho, com muita saúde, paz, amor e felicidade.
0: Obrigada, minha querida, para você também, aquele abraço. Oi, bom dia.
6: Bom dia, minha amiga, minha namorada, com o Bruno. Johnny, queria pedir a próxima música, que eu ofereço para mim, para minha mãe e para minha avó. Que essa tempo para tomar na sua terra, Bruno, tchau, obrigado.
0: Tchau, obrigada, aquele abraço para você, Bruno, um beijo grande. Oi, Johnny, tudo bem? Tudo jóia? Quero ouvir o hino com a cantora Antônia Gomes, fala Deus. Mano, pra todo o pessoal que tá ouvindo o programa, Rosilene Lopes da Silva, aquele abraço, minha querida, beijo grande, daqui a pouco até no mais, tá, gente? 9h24 agora. Se aquele era o primeiro bloco, era o segundo, não sei, não me lembro.

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1: Olá, minhas lindas. Que delícia ter vocês por aqui. Eu sou Andressa Pires e o Toque de Mulher está no ar, trazendo um monte de dicas e conversas que a gente adora. Prepare-se, porque a partir de agora, o universo feminino é nosso. E por falar em bem-estar, você sabia que o prazer não tem idade? Depois dos 40, 50, muitas de nós descobrimos uma sexualidade mais tranquila, consciente e até mais intensa. O conhecimento sobre o próprio corpo aumenta e o tabu de que prazer tem data de validade, esse não existe. Para aliviar a cabeça e o corpo, que tal um movimento gostoso? Não precisa de academia. Uma caminhadinha rápida, dançar uma música ou um alongamento já ajuda a baixar o cortisol. A gente guarda muito estresse nos ombros e no quadril, e movimentar ajuda a soltar. E por falar em se sentir bem, a moda depois dos 60 é pura elegância sem esforço. A gente aprende o que cai bem, o que valoriza, o que transmite a nossa personalidade, sem seguir tendências. O segredo é se vestir com você mesma. Fica ligadinha, porque a gente volta já já com muito mais dicas e conversas gostosas aqui no Toque de Mulher. Não sai daí.
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1: Estamos de volta com o Mamãe a Bordo. E eu, Andressa Pires, tô aqui para mais uma dica especial para você, papai, para você, mamãe. Olha só, conforme nossos pequenos crescem, a hidratação se torna ainda mais importante, viu? Beber água regularmente ajuda o corpinho a funcionar direitinho e evita probleminhas de saúde. E em dias mais quentes, a atenção tem que ser redobrada. Incentivar esse hábito desde cedo faz toda a diferença no bem-estar diário. Vamos nessa?
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0: Alô, galera pet! Que alegria estar de volta no Momento Pet, sua companhia perfeita para falar dos nossos bichinhos. Eu sou o Lineu Silva e já chego com aquele abraço apertado para todo mundo que ama um companheiro de quatro patas, ou de duas, ou com penas, escamas, enfim, todos eles. E quem convive com pet sabe bem do que eu tô falando, né? Eles demonstram amor de um jeito tão puro, tão sincero. Seja aquele abanar de rabo quando a gente chega, o ronronar gostoso no colo, ou só o fato de ficarem perto. É pura gratidão, pura amizade. Cuidar bem deles é garantia de receber muito carinho de volta todo santo dia. Essa conexão transforma a nossa vida, deixa tudo mais feliz. E por falar em cuidado e carinho, tem algo que é um verdadeiro ato de amor e segurança. Você já pensou no microchip para o seu bichinho? É um cuidado super importante. Um chip pequenininho, implantado no pescoço, que guarda todos os seus dados de contato. Se ele se perder, qualquer clínica ou abrigo consegue ler e te devolver seu amigo rapidinho. E claro, combine isso com a plaquinha na coleira. É segurança em dobro. Pode salvar a vida dele. Pense nisso.
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2: 9 horas e 43 minutos, 9h43, agora de volta com o nosso Bom Dia. E esse convite especial aqui para vocês, atenção moradores do bairro Vila Nova. Do bairro Vila Nova aqui da cidade de Vila Rica. O governo municipal de Vila Rica convida você para um momento histórico, tá? Nessa terça-feira, portanto, hoje, dia 30 de junho, às 14 horas, será realizada a entrega de 102 títulos definitivos de propriedade para as famílias do bairro Vila Nova, tá? 102 títulos definitivos de propriedade para as famílias aí do bairro Vila Nova. A cerimônia acontecerá no Centro Múltiplo de Uso Assistência Social ali ao lado do CRAS, tá? Se você é um dos beneficiários, não deixe de participar. Anote na agenda hoje, terça-feira, dia 30 de junho, às 14 horas, no Centro Múltiplo de Uso da Assistência Social, tá, gente? Mais cidadania, segurança jurídica e dignidade para as famílias vila-riquense também, tá? Governo Municipal de Vila Rica, juntos por uma cidade cada vez melhor. Não esquece, o convite especial hoje, a partir das 14 horas, tá, gente? Às 14. Bom dia, Terezinha, tudo bem?
3: Bom dia, aqui é a Terezinha Mica da Vila Nova. Me manda uma música, aquela Jantar com Jesus, pra minha família, pra tu aí, pra quem tá escutando o programa. Tô bonito com Deus.
2: Um beijo, minha flor, aquele abraço. Bom dia, Isabel.
4: Bom dia, Dion. Quero participar do sorteio, Dion. Bom dia pra tudo, bom dia pra você, viu? Fica com Deus, Deus guarda você.
2: Amém, minha linda, amém. Bom dia, Francilene Mendes, tudo bem? Bom dia, Johnny. Roda pra nós a música aí do Gino e Geno, Macaco Velho. Quero participar do sorteio, sou Nalva. Oi, Nalva, aquele abraço. Bom dia, dona Lídia.
5: Bom dia, Johnny, tudo bem com você?
2: Tô ótima, graças a Deus.
5: Roda a música com Rick Rene, família. Quero oferecer pro meu esposo, pra você, pra Poliana, pra Dayara e pra todos que tiverem ligadinho no seu programa.
2: Obrigada, dona Lídia. Aquele abraço. Oi, Vicente.
6: Bom dia, Johnny. Hoje eu demorei passar um áudio, hein, minha amiga? Porque tava ali no médico vendo como é que tá o coração.
2: Mas tá bem, graças a Deus.
6: Pelo menos esse tá bom.
2: Depois de ontem...
6: Muita paixão por aí. não vou pedir música, dá só mesmo o meu bom dia a todos os rádio ouvintes. E estamos por cá, 100% e 1000 por hora, viu, Johnny? E oferecer toda a programação pra essa galera que tá aí sintonizado. Hoje eu vi a Dona Euripa também, lá no postinho.
2: Olha, vi a Dona Euripa também. Abraço pra você, meu amigo Vicente. O cheiro do teu coração, meu querido. Bom dia, Divina. Tudo bem?
7: Oi, Johnny. Bom dia. Tudo bem com você?
2: Eu tô ótima, graças a Deus.
7: O Johnny, roda aí pra mim ouvir com o Gino e Geno. Ela chorou de amor. Eu ofereci pra vocês e pra mim ouvir. E aí, como é que foi o jogo? Bom demais, né?
2: Quase morri do coração, mas também.
7: Então tá, Johnny, fica com Deus, um abraço.
2: Um abraço pra você também. Sabe o que eu fico mais com raiva? Só por causa de um jogo você ficou assim? Tu não é brasileiro não, besta fera. Ave Maria, a gente tem que torcer pelo Brasil, misericórdia. Eu sou flamenguista, mas nem quando o Flamengo joga eu não fico assim, gente. Mas o Brasil, você tá ficando é doido. Ai, mata do coração.

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1: De volta ao Guia Astral.
0: Libra, Escorpião, Sagitário.
1: Libra, a harmonia nas relações é sua chave. Tome decisões equilibradas, confiando na intuição para amor, trabalho e bem-estar. Reflita emoções. Conselho, ouça o coração. Motivação, a beleza mora nas escolhas. Cor, coral. Número 58.
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1: Escorpião, prepare-se para a profunda transformação. Mergulhe em emoções, desapegue para renovar vida amorosa e profissional. A cura espiritual é presente. Conselho, aceite a mudança. Motivação, a força está na reinvenção. Cor, vinho tinto. Número 27.
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1: Sagitário, a aventura te chama. Expanda horizontes, buscando aprendizados e experiências alegres. No amor e trabalho, a liberdade te guia. Celebre fé e espiritualidade. Conselho, ouse sonhar. Motivação, o universo recompensa a coragem. Cor, azul celeste. Número 45. Que energia! Na próxima parte, vamos continuar a viagem com Capricórnio, Aquário e Peixes. Fique ligado.
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3: E agora com vocês, a Seresta da VF.

0: Vitor Fernandes cantando com Pablo pra você, o Sabor ao Vento. Aqui no nosso Bom Dia Conte, 9h59 agora. Bom dia, Salete Freimuth, tudo bem com você, minha querida?
1: Minha amiga Johnny Gray, gostaria de pedir uma música da Barerito aí, e participar do sorteio. E ofereço todos os ouvintes do programa, e pro José, meu esposo, pra você, pra Dayara.
0: Abraço pra você, minha querida, bom dia,
2: Dona Santina.
0: Bom dia,
2: Johnny, tudo bem?
0: Aqui eu tô bem, graças a Deus.
2: Toca a música Canarinho Prisioneiro, só pra nós aqui curtir mesmo, e pra você. Tá bom? Seja um bom dia. Deus
0: bom
2: abençoe.
0: Bom dia, aquele abraço.
2: Que dê saúde, muita alegria.
0: Amém.
2: Pra todos nós. Tchau, beijo.
0: Amém, amém, Dona Santina. Aquele abraço. Bom dia, Dona Maria Oliveira.
3: Bom dia, Johnny. Aqui é a Maria Oliveira Siqueira, de Carvalho. Eu quero ouvir um louvor que diz assim: quando precisar, é só chamar. Viu? Que o Viu? Senhor Jesus abençoe sua família. Muita paz e saúde, em nome de Jesus. Eu quero
0: Amém.
3: Participar do sorteio.
0: Tá participando, minha gata. Aquele abraço, obrigado pelo carinho, tá? Olha só, um convite especial pra você, a comunidade do Projeto Cantagalo, comunidade Santa Isabel, lá do Projeto Cantagalo. Convida você e sua família pra grandiosa festa. É dia 5 do 7 agora, dia 5, tá? De julho. Às 10 horas tem a Santa Missa, 12 horas tem almoço com churrasco, saladas e bebidas em geral. Às 13 horas tem o torneio de bocha em dupla. Primeiro lugar, 50% das inscrições. Segundo lugar, 30. E terceiro lugar, 20. À tarde tem leilão e forró conquista, fazendo aquela festa maravilhosa, tá? Apoio do vereador Vitor Leandro, Governo Municipal de Vila Rica e Câmara de Vereadores apoiando essa festa aí, viu, gente? Lá no Projeto Cantagalo, comunidade Santa Isabel. Marca na agenda, dia 5 agora do 7. Dia 5, domingo que vem. Agora é domingo agora, né? Domingo agora, viu? Hoje é 30. Marca na sua agenda, você tem compromisso marcado, viu? Vamos lá. Já já eu volto.
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7: 10 e 2. 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
1: 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Alô, alô, apaixonados por novelas. Andressa Pires de volta no seu programa Novelas. Vamos mergulhar nas emoções de quem ama, cuida. Gente, que tensão. Nívia deu uma missão pra Zene ir contra a Adriana. E a esperta Nancy já alertou a fisioterapeuta pra tomar cuidado. A Silvana foi clara com Ademir. Ninguém mexe na herança do filho dela. O Ulisses está numa enrascada. Contou pra Pilar que a empresa precisa de grana. E a Carolina notou a tensão, pois Ulisses foi pedir dinheiro a um agiota. E o Otoni Allen ficou uma fera ao saber que Tom aceitou o suborno de Ademir para depor contra sua neta. Que confusão! E o Tom ainda proibiu a Helenice de visitar Adriana. Mas nem tudo é tristeza. Nancy contou que as colegas do presídio estão encantadas com o trabalho da fisioterapeuta. Ah, e o coração do Pedro tá batendo forte. Ele negou uma segunda chance para Bruna, afirmando que ama a Adriana. Que lindo! E quase rolou um beijo entre Francesca e Otaliel, viu? Mas o capítulo terminou com um susto. Zene atacou a Adriana e roubou sua pulseira. Que mistério! Ufa, que capítulo! Não dá pra perder os próximos, né? Muito obrigada pela sua sintonia e companhia. A gente se encontra na próxima edição do Novelas, com muito mais emoção e reviravoltas. Um beijo grande no coração e até lá!
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1: Oi, gente. Que alegria ter você aqui no nosso Toque de Mulher. Eu sou a Andressa Pires e tô super animada pra gente bater um papo leve e cheio de dicas importantes. Sabe, a gente sempre fala de autocuidado, né? E tem um detalhe que é um super termômetro da nossa saúde: o ciclo menstrual. Sim, ele funciona como um indicador poderoso da nossa saúde feminina. Aquelas mudanças repentinas, dores mais fortes, tudo isso pode ser um sinal de que algo merece nossa atenção. Por isso, registrar as datas e os sintomas ajuda muito a gente a entender o próprio corpo, sabe? É uma forma de autocuidado, de prevenção. E essa história de cuidar do corpo não é só por fora, não. A saúde física e a emocional andam de mãos dadas. Uma caminhadinha ao ar livre, uma noite bem dormida, comer com consciência, tudo isso faz uma diferença enorme no nosso bem-estar geral. É cuidar da gente por completo. E olha, tem muito mais vindo por aí. Fica ligadinha que a gente volta já já na próxima parte do Toque de Mulher com mais dicas incríveis pra você.
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0: 10 horas e 22 minutos, 10 e 22 agora, eu como sempre falando com o microfone. Hoje tá bom esse retorno aqui, hein? Você tá doido? Limpinho, limpinho, tá top hoje. Bom dia, Johnny, bom dia, amiga, tô na escuta, um cheiro pra você. Toca pra nós pão de queijo, mando sim, minha querida Mozeilda. Achei que você ia falar, manda pra mim pão de queijo, só se eu mandar meus pão de queijo pra tu, tu corre. Ah, tentei fazer 3 vezes, rumo na cabeça de um que derruba. Não sei o que é que eu não acerto o ponto quando assa, ele esfria um pouquinho, pedra perde pra ele. Oi, Francisca, bom dia.
1: Bom dia, Johnny, que é maravilhoso. Como é que está por aí? Tudo bem?
0: Tudo
1: que
0: ótimo.
1: Graças a Deus. Quero que esteja bem por aí. Bota mandar no sorteio e manda aquele hino pra mim. Viúva sem nada. Pra me ouvir aqui, pra Miriam, pra Andressa, pro Rian, pro Vinícius, pro Pastor Lomeu, pro Melé, pro Vicente, pra Luísa e pra quem estiver ligando na Rádio Conte Vigla assim, viu? E bom dia, boa sorte. Vou até mandar no sorteio.
0: Obrigada, viu? Meu amor. Um cheiro pra você. Obrigado pelo carinho, viu, Francisco? Oi, Ju.
2: Bom dia, Johnny. Excelente terça-feira abençoada. Gostaria de pedir um louvor com Sara Farias, Nunca Mais. Ofereço para todos os ouvintes do Projeto Caxangá. Um abraço, Johnny.
0: Um cheiro para você, Ju. Obrigado pelo carinho, minha querida. Bom dia, Maria Antônia. Tudo jóia?
3: Bom dia, Johnny. Tudo bem, minha gata? Johnny, eu quero uma música. Sua escolha, de Amado Batista. Ofereço para meus filhos, meus netos, meus dois bisnetinhos, para você, pra Dayara, pra Poliana e pra Ângela na Fazenda Santa Lúcia. Um cheiro, minha amiga.
0: Cheiro, minha gata. Aquele abraço. Tá bebendo água. Bom dia, Johnny. Peça a música Mãezinha, Meu Abrigo, com Kel Costa, isso? É, ofereço pra minha mãe, a dona Mariquinha, Benai, um beijo, meu amor. Bom dia, Maria.
4: Bom dia, Diana.
0: Aquele abraço pra você, tá, Maria? Beijo grande, bom dia, Aldina.
5: Bom dia, Johnny. Terça-feira boa, terça-feira abençoada. Muito ventilada, fresquinha, agora cedo, né? Nega, se tu puder colocar uma melhor do gospel aí pra mim, pra nós. É com Ludmilla, sua escolha. Ofereço pra você e todos que estão na escuta do programa. Meu muito obrigado.
0: Obrigada, meu amor, que agradeço pelo carinho, tá? Bom dia, Johnny. Toca a música à sua escolha pra curtir. Quero participar do sorteio. Rosângela de Souza Dantas. Um beijo, Rosângela. Aquele abraço, minha gata. Ana Castela. Tô voltando. Eu tô aqui, gente.

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2: Oi, eu sou Letícia Leal e estamos de volta com o Momento Informação.
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2: Para começar nossa parte agora, a dica é de saúde. E olha, ela é bem importante para a sua qualidade de vida, viu? Muita gente não sabe, mas evitar o excesso de peso faz uma diferença enorme. O sobrepeso, por exemplo, pode aumentar os riscos de problemas como diabetes, hipertensão e até dores nas articulações. Manter uma rotina saudável, com escolhas equilibradas, ajuda o seu organismo a funcionar melhor e ainda te dá mais disposição para encarar o dia a dia. Pense na sua saúde, no seu bem-estar, em cada pequena mudança que você pode fazer. O foco é sempre a sua qualidade de vida. E continua ligadinho aqui com a gente, porque daqui a pouquinho, no Momento Informação, tem mais uma dica daquelas pra casa, que todo mundo adora. Não sai daí!
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1: Alô, alô, meus amores. Que bom ter vocês de volta no Guia Astral. Última parte agora. Previsões finais, coração aberto. A energia vibra alto para esses signos.
0: Capricórnio, Aquário, Peixes.
1: Capricórnio, um despertar interno. Liberte pesos antigos. Clareza amorosa traz conexões. Intuição guia novos caminhos no trabalho. Confie na reinvenção e na esperança. Cor, verde esmeralda. Número 14.
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1: Aquário. Sua energia convida à conexão com essência e pessoas. Fortaleça laços, parcerias. Sinta emoções sem julgamentos. Ideias inovadoras brilham no trabalho. Abrace sua originalidade. Sua cor da sorte é o lilás e o número 88.
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1: Peixes. Aprofunde sua espiritualidade e intuição. Permita-se sonhar, transformando em ações. No amor, empatia com limites. Criatividade trará soluções no trabalho. Confie nos sinais e na sabedoria. Cor, violeta ametista. Número 71. Que energias lindas, meus amores. Assim fechamos mais uma parte do Guia Astral. Levem as mensagens no coração, permitam-se florescer. O universo conspira. Beijo de luz. Até breve.
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2: 10h38.
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7: Olá, mamães e papais! Que bom ter vocês aqui no Mamãe a Bordo! E a nossa dica de agora é super importante. Valorize os momentos de brincadeira. Sabia que brincar é uma das formas mais gostosas de aprendizado na infância? O bebê desenvolve habilidades motoras, cognitivas e emocionais. E não precisa de brinquedo caro não, viu? Objetos simples e a interação com a família já oferecem muitos estímulos. Reserve um tempo diário para brincar e criar memórias especiais. Brincar também é uma forma linda de cuidar. Um beijo no coração de vocês e a gente se encontra no próximo Mamãe a Bordo. Fiquem ligadinhos na nossa rádio.
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8: 10h40, 10h40 agora. Ainda falta tocar música, falta tocar um monte de música ali pra vocês ainda. Bom dia, Gilmara. Tudo jóia, minha querida?
9: Bom dia, gente. Daqui é Gilmara Pessoa. Eu quero participar do sorteio.
8: Deixa eu voltar aqui com o áudio. O áudio dela tava no rápido.
9: Bom dia, gente. Daqui é Gilmara Pessoa. Eu quero participar do sorteio. Quero uma música de Renan e Raí.
8: Mando já pra você, minha querida. Deixa eu fazer um convite especial aqui pra vocês. Atenção, moradores do bairro Vila Nova. Governo Municipal de Vila Rica convida você e sua família para um momento histórico, tá? Nessa terça-feira, dia 30, hoje, às 14 horas, será realizada aí a entrega de 102 títulos definitivos de propriedade aí das famílias do bairro Vila Nova, tá, gente? A cerimônia acontece aí no centro múltiplo de uso de acesso social, ali ao lado do CRAS. Se você é beneficiado, se você é um dos beneficiados aí, não deixe de participar, tá? Anote na agenda hoje, dia 30, terça-feira, às 14 horas, tá? Mais cidadania, mais segurança. Governo Municipal de Vila Rica, junto com para uma cidade cada vez melhor. Não esquece, 102 títulos aí, hein, gente? Você tá doido? Então, se você é um desses beneficiários aí, procurar hoje às 14 horas, não esquece, tá? Compromisso marcado. Oi, Claudete.
10: Oi, bom dia, Johnny Clay, na escuta do programa. Roda a próxima, a todos que estão na escuta, Claudete Birdulhos.
8: Abraço pra você, vai tocar sucesso de... Deixa eu ver aqui, Chico Rei, Paraná, Canarim, Prisioneiro, Manu Batidão, Thiago Jonathan, também no Bom Dia.

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1: Eita, como o tempo voa, né, minhas queridas? Que delícia ter a sua companhia, a sua energia aqui com a gente no nosso Toque de Mulher. Quero mandar um abraço super apertado para todo mundo que ficou ligadinho, participando e fazendo essa sintonia linda. E pra gente se despedir com o coração quentinho e com uma dica que é puro carinho, lembrem-se sempre que cuidar da aparência vai muito além da estética, viu? É uma forma de autocuidado, de se olhar no espelho e gostar do que vê, sem cobranças exageradas. Uma hidratação no cabelo, cuidar da pele, usar aquela roupa que te faz sentir poderosa, tudo isso aumenta a nossa confiança e faz um bem danado pra alma. Então, não esqueçam de se presentear com esses momentos de autocuidado, combinado? Muito obrigada de coração pela sua audiência, pela sua parceria. Foi maravilhoso estar com vocês. O Toque de Mulher volta no próximo programa, sempre no mesmo horário, com muito mais carinho e informação. Um beijo grande e até lá.
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0: Tá cantando sucesso pra você que nosso bom dia, 10 horas e 54 minutos, 10h54. Quem foi que mandou um áudio? Olha, ainda mandou foto aqui de bicho com pão de queijo.
1: Bom dia, Johnny.
0: Bom dia.
1: Olha os pão de queijo, não tem como errar não, menina. Prepara o queijo aí que eu vou aí te dar umas aulas aí.
0: Olha.
1: Eita, que é nóis, é o Augusto Geleski. Gostaria de participar pedindo uma música com, acho que é o Jair Pires. É, O Valor de uma Alma, beleza? Aqui pra nós, menina, que tiver assado, te manda foto.
0: Eita coisa, rapaz. Olha aqui o Augusto aqui, Geleski, arrasando nos pão de queijo, viu, gente? Atentei, Augusto. Meu menino, esqueci de filmar. Você filma pra poder postar que eu te dou uma mãozada. Esses tempos atrás, nunca mais eu fiz. Ai, Deus. Vai vir me dar as aulas, vou preparar tudo pra você vir me dar as aulas aqui, viu, Augusto? Abraço pra você, meu amigo. Abraço, beijo grande. Bom dia, Johnny. Toca a música da Ana Castela. Você escolhe. É, deixa eu ver aqui, quem é que tá participando, gente? Manda o nome pra gente, por gentileza. A quem tá participando aqui da programação, um beijo, tá? Momento da informação, já eu volto.
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4: Oi, gente, que alegria estar de volta no Momento Informação. E a gente já chega com aquela dica de casa que a Letícia Leal adora trazer para você.
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4: Sabe, ter hábitos simples de organização diária faz uma diferença enorme. Guardar objetos no lugar, limpar pequenas sujeiras, tudo isso ajuda a deixar a casa mais limpa, segura e super confortável. E tem mais! Que tal trocar as roupas de cama regularmente? Lençóis e fronhas acumulam um montão de coisas, né? Suor, poeira e bactérias se juntam ao longo dos dias. A troca frequente melhora a higiene, traz um conforto sem igual na hora de dormir e ainda ajuda na saúde da sua pele e respiração. Uma cama arrumadinha já muda o astral do quarto. A dica de ouro é organizar a casa aos poucos, todo dia. Pequenas tarefas evitam aquela bagunça acumulada e economizam seu tempo depois. Guardou, usou, limpou. Pronto! A constância é o segredo para tudo ficar mais funcional e agradável. Por hoje, no Momento Informação, a gente se despede. Mas eu volto na nossa próxima edição com mais dicas e muito carinho.
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0: 10 horas e 57 minutos, 10h57. Agora foi o Walter Júnior que pediu a música da Ana Castela aqui para me escolher. Vou escolher daqui a pouco, tá, Walter? Depois do nosso gospel. Já escolhi a música bem bonita dela aqui e mando pra você, tá? Um beijo grande. 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Eu vou faturar e já volto com o gospel, tá? É rapidão.
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1: 11 e 12.
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0: Wagner Roberto cantando a última do nosso momento gospel aí, né? É, campeão aqui do nosso Bom Dia, 10 horas e 30, 10h27. 10 o quê, Johnny? 11h27 agora, tô ficando doida, é? 11h27 agora. Tá cuidando da sua saúde? Deixa eu falar pra você, deixa eu lembrar você que o Dr. Vinícius, tá? Dr. Vinícius Neuma vai estar atendendo o médico oftalmologista, vai estar atendendo o Citor Center, já dia 2 e 3 agora, como assim? 2 e 3 agora de julho, já agendou? Ainda não? Pois trata de agendar, pelo amor de Deus. Isso. Cadê aqui? Não. Vamos lá, deixa eu só voltar aqui na nossa. Isso. Dia 2 e 3 agora, Dr. Vinícius Neuma, médico oftalmologista, vai estar atendendo o Citor Center 2 e 3 de julho, realizando exames computadorizados, medindo pressão ocular, tá? Avaliando o fundo de olho, entre outros também, tá bom? Não esquece, Dr. Vinícius, médico oftalmologista, atendendo. Deixa eu ver, a doutora Anabel Fortaleza, ela é clínica geral e atende também com medicina do trabalho, atendendo diariamente no Citor Center. A Jordana Vasconcelos, psicóloga, atendendo diariamente. O doutor Elmar, médico otorrinolaringologista, vai estar atendendo 12 e 13 de agosto, tá? Marca na agenda. 12 e 13 de agosto, o otorrinolaringologista vai estar atendendo, realizando videolaringoscopia, tratando problemas relacionados a rouquidão, sinusite, labirintite, adenoide, tá? Doutor Túlio Gustavo, o chefe do Doutor Túlio Gustavo vai atender agora dia 16, agora do mês que vem, 15 e 16, o médico dermatologista, tá? O dermatologista vai estar atendendo 15 e 16 agora de julho também. Toda quarta-feira, portanto, amanhã tem o Doutor Paglian fazendo ultrassonografia, tá? Toda quarta-feira tem o Doutor Paglian. Amanhã é dia dele estar atendendo, realizando ultrassonografia de mama, endovaginal, pélvica, dope, tudo isso e muito mais, tá? Atendendo dia 10 ao dia 30 de julho, do Marcos, médico urologista, tá? Médico urologista, que ele é responsável por tratar de quê? Doenças de trato urinário, rins, bexiga, problema de próstata, tá bom? Doutora Ana Carolina, médica infectologista, atende diariamente lá no Citor Center também. A infectologista atendendo todos os dias no Citor Center, tá? Doutor Erlon, clínico geral, atendendo todos os dias também no Citor Center, ele é clínico geral. Dia 10 do 7 vai estar atendendo o ortopedista, não esquece. Dia 10 do mês que vem agora, portanto amanhã já é julho. Dia 10 do mês que vem, dia 10 do 7 vai estar atendendo o doutor William Diel. Ele é médico ortopedista, realizando consultas, infiltrações, reposição de cartilagem, tá? Bora cuidar da saúde, vamos, vamos? A doutora Ieda Carolina, ela vai estar também atendendo o Citor Center logo, logo, tá? Doutora Ieda Carolina, é médica clínica geral também, tá bom? 669-9258-7287, marca aí na agenda agora. 669-9258-7287, tá bom? Bom dia, bom dia, bom dia. Deixa eu ver quem fala aqui comigo.
1: Eu queria saber que esse povo da Servila aí não solta água pro povo. O que que tá acontecendo? 2 dias que não vem água. Desse jeito o povo não aguenta. Aí quando manda pro talão, eles querem receber o mês inteiro.
0: Qual que é o setor que você mora aí, meu querido? Ontem o diretor da Saivi teve aqui, né? O nosso diretor da Saivi teve aqui no Bom Dia Conte, ele explicou que estava em manutenção, mas estava mandando água para um setor no período da manhã e para o outro no período da tarde, bem devagar mesmo. Diz que a água acaba muito rápido, né? Mas segundo ele, até quinta-feira já normalizava tudo, né? Mas tem gente que não está recebendo água de maneira alguma, né, gente? Ele passou o contato dele aqui, tá? Mas deixa eu falar para vocês, manda mensagem à Saivi, se vocês estão sem água em casa, tiver um reservatório, manda mensagem aí que eles vão lá encher a sua caixa ou o seu tambor para vocês, tá? Cadê aqui a Saivi? Deixa eu ver aqui o contato deles aqui. Vai me passar pra vocês. Pega aí, anota aí. Anota aí. Tá sem água em casa? 3554-1461. É o WhatsApp também. 3554-1461, tá? Pode entrar em contato aí com o pessoal da Saivi. Eles vão levar água pra vocês também, tá? Olha.
2: E John, tá assadinho.
0: Olha.
2: Eu acho um pouquinho, porque senão eu como demais. Aí eu engordo. Eu falei, tô brincando com a balança. Eu gosto dele assim, quentinho. Aí eu faço e põe no freezer. Aí só aço. A medida. Bom, ele, tu viu o tanto que ele cresceu?
0: Cresceu e ficou top, ficou bonito, hein? Chega de água na boca aqui, viu? Amiga Augusta, aquele abraço. Meu julgando pra você, viu? Top demais seus pão de queijo. Não tá vindo aqui do setor Inconfidentes. Na casa do meu patrão tem 2 dias também que não vai água no Inconfidentes também. Gente, pode ir. Pelo menos água um pouquinho devagar. Tem que ir, viu, gente? Tem que ir. A água tá nem subindo pras caixas. Dizendo isso que até quinta-feira resolve. Em nome de Jesus.

0: Que gostou, faz valor!
1: Nádio Farinha cantando sucesso pra você. Posta aí, 10 horas. 10 o quê, Diogo? Eu tô curtindo com 10 horas. Vai ser besta pro mato? 11 horas e 40 minutos. 11 e 40 agora. Eu vou ficando por aqui, tá, meus amores? Vou ficando por aqui. Um beijo no coração de cada um de vocês. Prometo voltar, se Deus permitir, amanhã às 8 horas da manhã, tá? Obrigado pelo carinho de sempre. Deus abençoe o seu dia e da sua família também. Muito obrigado por essa audiência maravilhosa. Vou ficar tocando sequência de música boa aí pra vocês. E até amanhã, se Deus quiser. Fui!

0: Obrigado pelo convite, meninos.
1: Meu Deus do céu.
2: Gente,
1: muito obrigado. Agora, sem palavras, viu?
2: Vocês já bateram muitas palmas, mas a gente precisa muito que vocês batam palmas muito forte para o Rio Negro e Solimões.
3: Valeu, galera. Salve de paz, meninos. Obrigado Solimões. Pela confiança.
4: É o Rogerinho. E o Safadão.
5: Safadão e Rogerinho.

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3: Meio-dia e 58.
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0: Gustavo Mioto, senhoras e senhores.
1: Murilo Ruf, senhoras e senhores.
2: Anda, Vicky Knipe, tá bom?
3: É o Greg Dois, querendo.
4: Eita, que ressaca. Que noite louca, meu irmão. Deixa eu contar pra vocês. Foi assim, ó. É que...

E foi mais ou menos assim que aconteceu. Parei no Mac, joguei uma vodkazinha dentro do milkshake. Fiquei doidão. Mas eu não vou beber mais não, viu? Ou não, ou não. Mas...

0: Snack, tá bom?
1: Tá Greg Dodger!
2: E essa é a história de um brasileiro que bebe, no dia seguinte se arrepende, mas continua bebendo todo final de semana, ou até mesmo no dia seguinte, né? Afinal,

0: 1:39.
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5: 2:18.
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4: Muito bem, vem você também com a gente. Estamos no ar com mais uma edição do programa Vem Com A Gente. Hoje é terça-feira, último dia do mês de junho, né? Amanhã já é julho. Pra quem tem com a continha pra pagar aí, venceu, viu? Não tem jeito, né? Era pra pagar final do mês, então é hoje. Não espera pra amanhã. Eu estou feliz por estar com você mais uma vez nesta terça-feira, abençoado por Deus. E você, como é que está aí? Onde é que você, onde quer que você esteja, seja feliz nesta terça-feira, abençoada por Deus.

Muito bem, eu sou o Gilmar Alves e nós vamos junto até às 18 horas e tarará. Se você participar, eu continuo fazendo barulho por cá, tá bom? A direção-geral da Rede Conte de Comunicação é do Rodrigo Barbosa. A direção da Rádio Conte de Vila Rica é minha, Gilmar Alves. A apresentação, os trabalhos técnicos, hoje também são meus, viu? Participe comigo, mande mensagem, peça sua música. Pode até falar de mim, não tô nem aí, mas participe, tá bom? Para você que está na zona rural, na zona urbana, aquele abraço especial. Você que está dando carona no seu carango, está dando carona no seu caminhão, muito obrigado, está dando carona no seu veículo, muitíssimo obrigado para você ligadinho, ligadinha, curtindo a programação da Conte, Rádio Conte 101,5 MHz, aqui em Vila Rica. Você que está espalhado por qualquer parte desse Brasil, de meu Deus, curtindo a nossa programação, nós só temos a agradecer pelo carinho da sua audiência. Lembrando que a programação quem faz é você. É muito fácil, viu, de você fazer a programação. É só participar conosco no 3554-2266, mandando mensagem para nós, que nós vamos atender você com todo o carinho do mundo, tá? Para você que está vindo do Araguaia, atrasou, encheu o pote ontem, no feriado, não conseguiu vir, veio hoje, tá curtindo a programação, obrigado pra você que está indo, né, quem tá de folga, de férias, outros que têm mais sorte que eu, que não precisa trabalhar, tá indo pro Araguaia hoje, maravilha, aproveite, né, ô, coisa boa, coisa linda, muitas pessoas vindo de fora, turistas, pra apreciar as belezas do nosso rio Araguaia. Copa do Mundo continua, né? Graças a Deus, passamos um sufoco danado, foi um teste para cardíaco ontem, mas estamos felizes, a nação brasileira feliz, a nação paraguaia, como é bom torcer pro Paraguai contra a Alemanha, né? Tava engasgado, tava entalado aquele 7-1, graças a Deus eles estão fora da Copa. Foram, pegando, descendo. São 14 horas e 49 minutos. 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Vamos de música boa? Canta Hungria, Cara Metade, depois Felipe Amorim, Teus Sinais e Israel e Rodolfo, Não Mais, Quase, Quase, fui!

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1: Fala pessoal que tá ligado na rádio, que bom ter você aqui com a gente. Seja muito bem-vindo, seja muito bem-vinda ao Agronejo, o programa que te deixa por dentro de tudo que rola no campo, com a informação que interessa de verdade pro seu dia a dia, pra sua produção, pros seus negócios. É uma alegria enorme começar mais um Agronejo, trazendo as notícias mais quentes do agro pra você.
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1: E a gente já começa por aqui, claro, com as informações que movem o agronegócio. Olha só, uma notícia importante para o setor. A demanda por grãos com uma qualidade maior, ela tem sido um fator que sustenta os preços do feijão no mercado.
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1: Isso é um ponto crucial, viu? Porque, por outro lado, a gente viu que o avanço da colheita da segunda safra, especialmente lá no Paraná, acabou ampliando a disponibilidade desse produto no mercado. E isso, num primeiro momento, até pressionou as cotações. Mas a busca por essa qualidade superior é o que tem dado um suporte importante, mantendo o feijão valorizado. Fique ligado nessa tendência, que é fundamental para quem trabalha com o grão.
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1: E com essa análise sobre o mercado de feijão, a gente fecha a primeira parte do nosso programa. Mas não sai daí, porque o Agronejo continua com muito mais informação e análise para você. Daqui a pouco a gente volta.
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1: 2h59.
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13: E aí, galera que cola aqui com a gente, conectada na nossa vibe. Chegando com toda a energia da rádio. Eu sou Andressa Pires e tô super feliz em começar mais uma parte do nosso Drops News. Aqui, você sabe, é o seu lugar para ficar por dentro de tudo que rola no universo da música. As novidades que movimentam as paradas e as conversas do momento. E para começar com o pé direito, já tem notícia quente pipocando nas plataformas. A nossa querida Shakira, gente, não para de quebrar recordes e mostrar sua força inabalável no streaming. A música Dai Dai, que é a canção oficial da Copa do Mundo da FIFA 2026, tá simplesmente voando. Ela está a apenas 6 mil streamings de alcançar o top 3 global do Spotify. É muita potência, muita batida e um hit que não para de crescer, mostrando que a Shakira é um fenômeno e que o pop dela não tem fronteiras. E essa é só a primeira parte do nosso Drops News, viu? Já já eu volto com muito mais no Drops News. Não sai daí!
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1: Começamos falando da Holanda, que ampliou sua invencibilidade histórica, mas infelizmente para seus torcedores, acabou eliminada.
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1: Pois é, a seleção da Holanda alcançou uma marca notável nas Copas do Mundo. O time chegou ao seu 16º jogo consecutivo sem registrar uma derrota na competição. Um feito realmente impressionante, que demonstra a força e a consistência da equipe ao longo dos confrontos. Apesar dessa campanha invicta em campo, o desfecho para os holandeses não foi o esperado. A equipe acabou sendo eliminada do torneio, e de uma maneira que já se tornou um triste padrão. Esta foi a terceira vez seguida que a Holanda se despede da Copa do Mundo após uma disputa de pênaltis. Um momento de muita tensão e que, mais uma vez, não favoreceu os laranjas.
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2: Muito bem, agora são 15:07, 15:08, 13:08 da tarde gostosa desta terça-feira, né? Para quem está acompanhando os jogos da Copa do Mundo ou não está sabendo, estamos jogando nesse exato momento o futuro adversário do Brasil, tá? Por enquanto, quem vai enfrentar o Brasil é a Noruega, vai vencendo a equipe da Costa do Marfim por 1-0, então... Se continuar desse jeito, nós teremos Brasil e Noruega nas oitavas de finais da Copa do Mundo. Fique ligadinho na Conte que eu vou te informando como é que tá a situação aí dos jogos, tá bom? Olha só, vem aí o torneio, início da 14ª Copa São Marcos. 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Amanhã é tarde. 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Muito boa tarde, deixa-me ver quem está participando comigo na tarde desta terça-feira. É, Miriam, lá do Caxangá, tá ligadinha. Ô, Miriam, não vou abrir esse tipo de vídeo, tá? Porque muitos vídeos são músicas feitas com IA. E nós não podemos ficar rodando, porque nós pagamos direitos autorais aqui na emissora. A gente paga um direito autoral. Então não podemos ficar rodando essas músicas que são feitas aí por IA. A gente roda as músicas para quem tem autor e músicas registradas, porque nós pagamos o ECAD. O imposto para rodar as músicas, tá? Então essas músicas não precisa mandar, que a gente não vai abrir esses vídeos, tá bom? Muito boa tarde, fala comigo, mulher.
3: Boa tarde, tudo bem?
2: Tudo
3: aqui
2: bem?
3: Aqui tá tudo bem. Com sangue águia, mexendo o esqueleto.
2: Mexendo o esqueleto?
3: Eu te mandei o aplicativo aí, meu amigo.
2: Não vou abrir, se não tiver tá? aqui, porque
3: pra
2: tu assim...
3: passar aí pra mim, tá bom, meu amigão? Aí, quer que você põe meu nome no sorteio, tá bom?
2: Beleza.
3: Iria Maldelina Procopio. Aí eu ofereço pra Edewides, a Andressa, a Johnny, Bartolomeu, o Rian, a dona Francisca que mora lá na IP, o velho Chico, a mulher do velho Chico, a Mirella, o Carlos, a Maria Júlia e do mais, quem a ouve a Rádio Conte.
2: Beleza!
3: É internet, né?
2: Ah.
3: Gilmarzinho.
2: Ah. Eu vou tentar localizar uma música pra você, tá? Porque as músicas que não tem os autores registrados, a gente não pode ficar rodando não, tá bom? Vou mandar uma música aqui, espero que você goste, tá bom? Deixa eu ver aqui. Vou caçar uma moda boa pra você aqui, tá bom? Deixa eu atender mais participação, quem tá ligadinha comigo. Boa tarde, Gilmar, quero participar do sorteio. Rosângela de Souza Dantas, obrigada. Boa tarde, a galera do Cristo Rei. Boa tarde, Dona Euripe, fala comigo, mulher. Como é que você tá? Boa tarde.
4: Gilmar, boa tarde, Gilmar. Gilmar, desconheceu na rádio que vai entregar umas escrituras aqui da Vila Nova. E eu não ouvi. Fala pra mim que dia que é aí, fazendo favor.
2: Hoje, às 2 horas.
4: Passa a música do escuro pra nós aí, uma boa tarde.
2: Boa tarde, corre lá, porque é hoje. Hoje já deve estar entregando por lá, tá bom? Vou mandar aqui forró balancear pra Miriam, tá bom? Fica brava não, Miriam, porque senão eu levo multa aqui. Dá BO pra gente, tá bom? Vamos tocar moda boa? Cuida de mim? Humberto e Ronaldo, eu era fiel. E não seja pra ver se o pau não te acha, né? São 15 horas e 13 minutos. Já eu volto com mais moda boa aqui no programa Vem Com A Gente. E você? Vem comigo também, vem com a gente. Vamos curtir a Conte.

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1: E aí, galera plugada no Drops News. Aqui é Andressa Pires chegando com toda a energia pra gente botar pra quebrar e ficar por dentro do que tá rolando no universo pop e musical. Se liga só que o babado é forte e o K-pop continua dominando tudo. Atenção, Fear Nots! O Le Sserafim acaba de fazer história e superou ninguém menos que o Blackpink, se tornando o girl group de K-pop com mais ouvintes mensais no Spotify. É isso mesmo que você ouviu, um marco gigantesco para as meninas. Elas estão com tudo, especialmente depois de terem lançado recentemente Iconic by Mistake, uma colaboração incrível ao lado de todos os grupos femininos da Hype, incluindo o Illit e mais. O sucesso delas só cresce e a gente adora ver. Essa notícia é para celebrar muito e mostrar a força do K-pop, que não para de surpreender a gente. E essa foi só uma provinha do que temos pra você, hein? Já eu volto com mais no Drops News. Fica ligado.
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1: Fala, galera do Autodicas. Que bom ter você com a gente. Eu sou o Lineu Silva e é um prazer te acompanhar no seu programa de informações sobre rodas. E para começar, uma dica importante. A bateria é essencial para o seu carro. Se o veículo fica muito tempo parado, ela pode descarregar mais rápido. Fique atento a sinais como dificuldade para ligar ou luzes fracas, para evitar imprevistos. Mas calma que eu volto já na próxima parte com muito mais dicas automotivas para você.

0: Muito bem, agora são 3 horas e 27 minutos, mais conhecido como 3 e quase 3 e meia da tarde. 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Para você que está acompanhando a Copa do Mundo, continua sendo a Noruega o adversário do Brasil, tá bom? Intervalo aí para hidratação. A Noruega vai vencendo a Costa do Marfim por 1-0. Deixa eu mandar um abraço, meu amigo João Gaúcho, tá ligadinho, curtindo o programa. Pessoal nas borracharias, aquele abraço especial. Muito obrigado pelo carinho da audiência. Miriam, vou mandar a moda pra você agora, tá bom? Dimas dos teclados, tá tudo virado. Depois, Icaro e Gilmar canta com Humberto e Ronaldo, Cê Tá Doido? Iguinho e Lulinha, Então Vem Cá Amor e Me Prende em Você. São 15h29. Daqui a pouco eu volto com mais moda boa. Daqui a pouquinho, 4 horas da tarde, tem modão pra você.
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0: Basta essas bombas, amigo. 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
2: E uma preocupação para o técnico da Amarelinha, com Lucas Paquetá sentindo um problema físico e gerando um alerta para a sequência da competição.
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2: Falando agora sobre a segunda notícia, que traz uma preocupação para a nossa seleção. A notícia que gerou um certo burburinho na delegação brasileira diz respeito ao meio-campista Lucas Paquetá. Durante a partida contra o Japão, aquela mesma vitória da qual falamos, Paquetá sentiu um problema físico e, por precaução, precisou deixar o campo. Ele foi substituído logo no intervalo do jogo, um fato que acende um alerta na comissão técnica e entre os fãs. A saída de Paquetá, um jogador fundamental para o esquema tático do Brasil na Copa do Mundo, naturalmente gera apreensão sobre sua condição física e se ele estará apto para os próximos compromissos da seleção. A expectativa é por um boletim médico detalhado e que a recuperação seja rápida, para que ele possa voltar a campo o quanto antes e ajudar a Amarelinha.
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6: 3:37.
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0: Muito bem, agora são 15 horas e 44 minutos, 3h44, para quem está acompanhando Copa do Mundo. Pelo jeito vai para os pênaltis, tudo igual. Costa do Marfim empatou o jogo, tá? Tá com 40, 83 minutos, né? 90 minutos, quase chegando ao final aí do... Restando mais 7 minutos, mais uns acréscimos. Se acabar assim, nós teremos prorrogação. Terminando a prorrogação, empatado, nós teremos decisão nas penalidades máximas. E aí, haja coração para definir quem será o nosso adversário. 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Em Vila Rica são 7 horas, 7 horas? Ai, ai. 15h45, que 7 horas, rapaz. Que será que eu bebi água estragada, hein? Tem base não. Fala comigo, minha amiga Marina. Será que é Marina ou é Sofia? Boa tarde.
1: Boa tarde, Vilma.
0: Boa tarde.
1: Um sapo que não lava o pé pra mim e um forró pra Bíblia, que ela
0: gosta
1: de forró.
0: Eu acho que é você que não tá lavando o pé, hein, Sofia? O que tu acha? Eu acho que a Sofia não tá lavando o pé. Eu vou achar a música aqui pra você, tá? O sapo não lava o pé. A Sofia não lava o pé, não lava o pé. Porque não quer mais que chulé. É você, Sofia? É não, né? Francilene Mendes está ligadinha, curtindo a nossa programação. Boa tarde, obrigado pelo carinho da audiência. Vou mandar um forró aqui, ó. Deixa eu ver aqui. Um forró pra você dançar. Forró perfeito, né? Pode ser? Vamos lá então, de forró perfeito. E aí vou caçar a música do sapo que não lava o pé. Tá bom? Já eu volto. Agora são 15h47, mais conhecido como 3h47 da tarde desta terça-feira.

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1: E estamos de volta, amigos, no Autodicas, para mais uma parte cheia de informações importantes. Lineu Silva aqui com você. E para começar, vamos falar de direção defensiva. Ficar atento ao comportamento dos outros motoristas e antecipar riscos é fundamental, viu? Evitar distrações e respeitar os limites de velocidade previne acidentes. A segurança no trânsito depende de todos nós. Em instantes, eu volto com muito mais dicas para você.

0: Muito bem, agora são 15 horas e 57 minutos, 15h57, faltando 3 minutos para as 4 horas da tarde, definido, né? Já está definido aí o adversário do Brasil, né? Definido o adversário do Brasil, o jogo encerrou com a Noruega fazendo 2-1 na equipe da Costa do Marfim. Tem acréscimo ainda? Acho que já terminou, né? Deixa eu ver aqui. Até o goleiro tá na área, mas não teremos mais jogo, né? Definido, então, o adversário do Brasil na fase de oitavas de finais da Copa do Mundo 2026, né? Passamos pelo Japão e agora tem a Noruega. Noruega acaba de vencer, acho que o jogo já terminou, né? Mais uma vez agradecendo a você que está ligadinho, curtindo o nosso programa e te convidando para a festa que acontece lá na comunidade Santa Isabel. De 3 a 4 de julho nós teremos o Trido às 19h30. Dia 5, a grande festa, 10 horas, Santa Missa, 12 horas, almoço com churrasco, saladas e bebidas. 13 horas, torneio de bocha em dupla. 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O apoio do som é do vereador Vitor Leandro e também do governo municipal de Vila Rica, Câmara Municipal de Vereadores. Está todo mundo convidado. Então, no próximo domingo, não faça almoço em casa, porque o almoço é na comunidade Santa Isabel. 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Dezesseis em ponto para você que está ligadinho, curtindo o nosso programa. Minha amiga Francisca tá ligadinha, boa tarde, fala comigo, mulher. Como é que tá por aí? Tudo na santa paz de Deus?
1: Boa tarde, Lucelero. Como é que tá por aí? Tudo bem? Eu digo que sim, eu estou bem, graças a Deus. Quero que você esteja bem por aí. Pode mandar meu sorteio se tiver. E manda aquele hino pra me ouvir aqui. Chegou na minha mão, Deus. Eu não sei como é que canta aí, procura pra mim ouvir aqui, pra Miriam, pra Andressa. Pra ti,
0: obrigado.
1: Pro Rian, pro Vinícius, pro Pastor Lumeu, pro Melé, pro Vicente, pra Luísa, pra irmã Vera, que é minha vizinha, pra Catarina e pra quem tiver ligado na Rádio Ponte 2,5, viu? E tchau e boa tarde.
0: Tchau, boa tarde, obrigado, Francisca, ligadinha, curtindo a nossa programação. Deixa eu localizar aqui o nome do hino, tá bom? Eu acho que é... Falando, deixa eu ver. Vou procurar aqui, tá bom? Enquanto isso, eu vou tocando uma moda aqui até a gente localizar a música aqui, tá bom? Vamos faturar.
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Senhora Aparecida, eu me curvo a vossos pés, lhe pedindo, ó Mãe querida, proteção para nossas vidas com amor e muita fé. Aqui ninguém está brincando, todos estão trabalhando, esta é a nossa profissão. Desde o tempo de menino, Deus marcou o nosso destino com a sina de ser peão. Temos que seguir esta trilha, todos aqui têm família, têm que ganhar o seu pão. Proteja com seu santo amor a plateia e o locutor, cavalo, touro e peão. Minha santa mãe amada, faça com que esta jornada tenha chegada e saída. Proteja com seu lindo manto que tem o azul cor de anil, de leste a oeste, norte a sul, cubra com seu manto azul toda a massa do Brasil.

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1: E aí, galera? Andressa Pires de volta com você no ritmo do Drops News. E olha só que babado no mundo da música que tá agitando as paradas. As melhores estreias da semana já estão dando o que falar. Gracie Abrams e Somp chegaram com tudo, superando nomes de peso como Katy Perry e Benson Boone. É isso mesmo, os lançamentos deles estão bombando e agitando geral as plataformas de streaming. A galera tá curtindo demais essas novidades e a disputa tá quente para saber quem vai dominar as playlists. Esses artistas vieram para mostrar que a cena musical tá mais viva do que nunca, trazendo muita coisa boa pra gente ouvir. E a gente, claro, não perde um detalhe sequer. Fica ligado porque tem muito mais para rolar por aqui. Já já eu volto com mais informações e novidades quentinhas no Drops News. Não sai daí.
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2: Muito bem, daqui a pouquinho tem mais informações e tem mais música para você na tarde desta terça-feira. Já são 4 horas e 14 minutos, é hora de tocar modão. Convite para a festa. A Igreja Luterana do PA São José e a Comunidade Cristo Rei convida você e sua família para a grande festa que será realizada no dia 19 de julho. A programação às 9 horas será a oração com o pastor Matheus Henrique Grassi. Às 10 horas, início do torneio de bocha com a seguinte premiação: primeiro lugar 50%, segundo 30%, terceiro 20% das inscrições. Às 12 horas é a hora do Balanga Beiço, né? Aquele delicioso almoço com churrasco, saladas e bebidas. À tarde, com leilões e um animado forró. Não perca, já se programe. 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Ai, vou colocar a moda aqui, o pidão, né? 16h16, a hora da coincidência. Deixa eu atender a minha amiga Nilza, tá ligadinho, curtindo a nossa programação. Boa tarde, Gilmar. Manda a moda aí pra mim com o Teodoro Sampaio, Cerca de Espinhos. Nilza Souza. Rapaz, eu li seu pensamento, Nilza. Já tinha programado aqui, ó, com Teodoro e Sampaio, Cerca de Espinho, deixa eu achar ela aqui. Rapaz, tô lendo o pensamento já das pessoas. Vou mandar moda boa pra você, tá bom? Vou mandar uma moda aqui que pediram pra tocar pro Feio. Pediram pra tocar pro Feio a música O Clone do Lobisomem. Se pediu, eu toco. Clone do Lobisomem, aí é trem feio demais, hein? Depois Chico Rei e Paraná canta, deixa eu ver qual que é a moda que eles vão cantar aqui, No Colo da Noite, música boa, vamos de música boa então? Primeiro nós vamos faturar.
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6: 4 e 18. 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
1: Alô, pessoal do campo. Sejam muito bem-vindos ao nosso Agronejo, a rádio que te deixa por dentro de tudo que rola no agronegócio.
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1: E a gente começa já com uma informação importante para quem lida com o milho.
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1: Segundo os dados que chegaram aqui pra gente, a queda nos preços do milho, que vinha sendo observada, parece que perdeu força em algumas das principais regiões produtoras do país. Isso é um alívio, né? A gente sabe que esse movimento de baixa nas cotações vinha sendo influenciado principalmente pelo avanço da colheita da segunda safra. Mas agora, a boa notícia é que esse movimento de queda foi interrompido em parte das praças acompanhadas. É um sinal de que o mercado pode estar buscando um novo equilíbrio, o que é sempre bom para o planejamento do produtor. Fique ligado, porque essas oscilações são cruciais para a tomada de decisão no campo. Continuamos de olho em todos os desdobramentos para trazer sempre a informação mais fresquinha e relevante para você, direto aqui do Agronejo.
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1: É sempre importante estar atento, observar as tendências e fazer a melhor escolha para o seu negócio. E a gente

0: Segue com mais informações na próxima parte do nosso programa. Não saia daí, viu? Um grande abraço e até já.
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2: E aí, galera? Lineu Silva de volta, chegando com a nossa última dica desta edição do Autodicas, para você que vai pegar a estrada. Antes de viajar, é crucial revisar os itens básicos do seu carro. Pneus, freios, óleo, água do radiador e a iluminação. Uma checagem simples garante mais segurança e tranquilidade para sua viagem. O Autodicas fica por aqui. Muito obrigado pela sua companhia. Até a próxima!

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1: E uma preocupação para o técnico da Amarelinha, com Lucas Paquetá sentindo um problema físico e gerando um alerta para a sequência da competição.
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1: Falando agora sobre a segunda notícia, que traz uma preocupação para a nossa seleção. A notícia que gerou um certo burburinho na delegação brasileira diz respeito ao meio-campista Lucas Paquetá. Durante a partida contra o Japão, aquela mesma vitória da qual falamos, Paquetá sentiu um problema físico e, por precaução, precisou deixar o campo. Ele foi substituído logo no intervalo do jogo, um fato que acende um alerta na comissão técnica.
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2: O presidente do Paraguai decreta feriado nacional após uma vitória importante na Copa.
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2: Começamos com a notícia que veio do Paraguai. Uma vitória significativa da seleção paraguaia na Copa fez com que o presidente do país tomasse uma medida pra lá de especial. Ele decretou o feriado nacional, permitindo que a população pudesse celebrar essa conquista histórica e o bom desempenho da equipe no torneio. É o reconhecimento oficial de um momento de grande alegria e união para o povo paraguaio. Tudo por conta do futebol e da paixão pelo esporte.
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3: Muito bem, agora são 16 horas 35 minutos, 4:35 da tarde. 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Deixa eu atender a participação, deixa eu ver quem está participando conosco aqui no nosso programa. Vem com a gente, deixa eu só ver quem está participando e a gente vai atender agora. Divina Ferreira está ligadinha comigo, boa tarde, Divina.
4: Oi, Gilmar, boa tarde, tudo bem com você?
3: Tudo ótimo.
4: Uma roda aí para mim ouvir com o Trio Parada Dura, Noite de Plantão. Eu ofereci para vocês para me ouvir. Um abraço, fica com Deus.
3: Fica com Deus, obrigado, Divina Ferreira. Deixa eu mandar um alô lá para Marli, para o Gervaso, lá no projeto de assentamento IP. Estão ligadinho, curtindo a programação. Oi, tudo bem? Tem como você passar o nome de quem ganhou no sábado o sorteio? Eu não pude escutar quando era 10h45, meu celular ficou mudo. Aí não deu mais para escutar no celular. Baixei o aplicativo da rádio, conte daí, saiu fora. Não deu para escutar. Se você puder fazer esse favor, fico agradecida. Não tem nada aqui, tá? Não tem. Acho que não teve a programação no sábado, porque a Juliana também não estava aqui, ok? Fala, Miriam.
5: Ô, Gilmarzinho, e aí? Fez uma festinha lá para tua filha? Fala aí para nós, ganhou um bolinho? Com certeza, né? Ela ganhou um bolinho, um churrasquinho, né? Não, não teve não, Gilmarzinho. Programa da Juliana não.
3: Miriam, ela tá lá no Paraná. Só mandei dinheiro pra ela festar lá. Mandei uns 5 mil reais pra ela fazer a festa lá. Ai, ai. Oh, coisa boa, 16h38, vou mandar moda boa. Trio Parada Dura, noite de plantão, Maiden Marcelo. Vem me amar de novo, com participação de Chico Rei, Paraná. Girigeno, nós vamos mandar Teodoro e Sampaio, né, pra Turma do Boi, pra você que tá lidando na pecuária. A Turma do Boi, já eu volto.
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2: Beleza, meu povo do campo. Vamos em frente com o Agronejo, trazendo as novidades que movimentam o agronegócio por todo o Brasil.
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2: E olha que interessante essa notícia que chega pra gente. A Girassol Agrícola, uma empresa já muito conhecida no setor de grãos, está ampliando seus horizontes e investindo forte no eucalipto.
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2: Isso mesmo, do grão para a floresta. A Girassol Agrícola tem sua sede lá em Rondonópolis, no Mato Grosso. Para quem não sabe, Rondonópolis é um dos principais polos de produção de soja e milho do nosso país, uma região de peso para a agricultura brasileira. E a empresa, que sempre teve essa dedicação total aos grãos, agora está diversificando, apostando também na silvicultura, no eucalipto. É uma mudança estratégica que mostra a capacidade de adaptação e de visão de futuro do agronegócio brasileiro, buscando novas frentes de produção e de mercado. Uma forma inteligente de diversificar os investimentos, né? Então, a Girassol Agrícola de Rondonópolis, que já era gigante nos grãos, agora também de olho e com grandes planos no eucalipto.
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2: Fique ligado, porque essas movimentações mostram a força e a inovação do nosso setor. E por agora, a gente faz uma breve pausa, mas já já tem mais Agronejo, com tudo que você precisa saber. Não saia daí, a gente volta rapidinho.
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1: E aí, galera antenada? Andressa Pires de volta aqui no Drops News com tudo que rola no universo musical e cultural pra você. E olha que legal, a gente começa com uma super celebração da nossa cultura, a 19ª Sambada de Dona Glorinha do Coco. Que evento massa, viu? É uma festa incrível que reúne mestres, mestras e até novos grupos para celebrar a força e a beleza do coco, lá no Amaro Branco. Uma tradição que se mantém viva e pulsante, mostrando a riqueza e a diversidade da nossa música brasileira. Teve até exibição de filme e muitas apresentações contagiantes. É a cultura popular fazendo a festa e a gente adora ver isso acontecer. Porque música boa, seja qual for o ritmo, a gente sempre curte por aqui, né? Fique ligado, porque no Drops News tem muito mais informação e o melhor do som pra agitar sua vibe. Já já eu volto com mais no Drops News.
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0: Muito bem, agora são 16 horas e 54 minutos, faltando 6 minutos para as 17 horas. Eu quase falei 18, hein? Eita lasqueira, daqui a pouquinho tem jogo de novo, tá? Tem mais Copa do Mundo, França e Suécia.
1: Eu tô cansado da fazenda.
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0: Deixa eu atender participação, quem tá ligadinho comigo, Bruninho, fala comigo, Bruninho. Boa tarde. Fala, Bruno.
1: Boa tarde, Gilmazinha.
0: Boa tarde.
1: As meninas bonitas lá da Paraná, vem aqui, pedi a música do Santo Santiago, Pinica Eu.
0: Pinica Eu.
1: Você pra mim, pra minha mãe, pra minha avó. Se tiver sorteio, bota uma nota de sorteio. Não penetra, Souza. Tchau, obrigado.
0: Tchau, obrigado. Bom e bonito. Alô, eu. Vamos agora com outra moda boa, pra você que tá ligadinho, curtindo o nosso programa, vem com a gente. Com Felipe Falcão, Simprão de Tudo, e depois Gino e Geno com Eduardo Costa. Tô indo embora, mas não tô, tá bom? São 16h57 aqui na Conte e você curte a melhor moda, a melhor programação do rádio brasileiro. Vem comigo!
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5: 4h58.
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0: Muito bem, agora são 17 horas 9 minutos, 17 e 9. Para você que está curtindo o programa Vem Com A Gente, eu te convido, vem comigo, vamos ficar com a gente até as 18 horas aqui no programa Vem Com A Gente, curtindo o melhor da música. 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Velho Chico tá ligadinho comigo, boa tarde, fala comigo, como é que tá por aí?
1: Deu? Uma boa tarde pra tu, Moreno.
0: Falou, meu amigo Velho Chico, ligadinho, curtindo o programa, deixa eu mandar um alô pro meu amigo Socoboi. Eu não vou falar o nome dele não, senão ele fica bravo, viu, Velho Chico? Quando nós era menino, o Rosa, o apelido dele era Socoboi, não sei agora. Rosa, Sebastião, todo mundo, éramos vizinhos. Vambora de música boa? Deixa eu trazer uma moda boa aqui. Vamos mandar lá pro Neres. Ele gosta demais, né? Deixa eu ver quem vai cantar. Esqueci o nome do cantor. Deixa eu procurar aqui que já sai certinho agora. É Luiz Goiano e Gircel da Viola. Christy Ralph canta também pra você matar a saudade. Olhos, como é que é, canavial? Vou achar aqui, esqueci também. A idade chegou.

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1: Casemiro, que vinha sendo alvo de algumas críticas, foi fundamental e marcou o primeiro gol que iniciou a virada do Brasil.
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1: Falando do meio-campo brasileiro. Casemiro, jogador que vinha recebendo algumas críticas por suas atuações recentes, foi o grande nome em um momento crucial da partida da seleção brasileira. Ele foi o responsável por balançar as redes e anotar o primeiro gol, um tento que deu início à virada do Brasil no confronto contra o Japão durante a Copa do Mundo. Um momento importante para o jogador e para a equipe nacional, mostrando sua capacidade de decisão em momentos de pressão no torneio.
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0: Obrigado aos amigos Luiz Goiano e Gessal da Viola pelo convite e pelo carinho.
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2: Estamos de volta no Drops News. Que energia boa, galera! Por aqui, Andressa Pires, ligadíssima em tudo que rola no universo da música e do entretenimento. E falando em sons que se conectam com outras artes, a gente tem uma novidade quente para você que ama cultura. O lendário Lúcio Maia, ex-guitarrista do Nação Zumbi, abriu o jogo sobre suas paixões e mandou a real. Não tem como separar cinema e música. Que frase, hein? Ele, que é um ícone da nossa cena musical, tá contando tudo sobre essa fase incrível da carreira, explorando a fundo sua relação com o audiovisual. É a prova de que a criatividade não tem barreiras e a arte se encontra de um jeito único. Uma inspiração para todos nós que amamos esses universos. E olha, o Drops News não para por aqui, viu? Ainda temos muito para compartilhar. Já já eu volto com a última parte do Drops News, cheio de novidades e mais música boa para vocês. Não sai daí, a gente se encontra em instantes.
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0: Muito bem, agora são 17 horas 28 minutos, 17:28 para você que está curtindo o nosso programa. Muito boa tarde, obrigado pelo carinho da audiência. Quem está ligadinha, duas Marli ao mesmo tempo, olha que maravilha. A Marli do Zeca e a Marli Alves da Silva, lá da IP. Boa tarde, Gilmar, manda aí para nós com terceira dimensão, meu amor por você. Para nós curtir, Marli Alves da Silva tá ligadinha, curtindo a nossa programação lá no projeto de assentamento IP. Marli do Zeca Guerra, muito boa tarde. Fala comigo, Marli.
1: Boa tarde, Gilmarzinho. Tudo bem com você?
0: Tudo ótimo.
1: Gilmarzinho, estamos aqui sentados nos pés de manga. Eu, meu velho, os cachorros e os gatos. Nene Jair só passou aqui, abanou o rabito e foi lá pro seu Geraldo. E o pai quer ouvir a música, eu acho que é o vento.
0: O vento, eita, essa é
1: o
0: boa,
1: vento,
0: hein?
1: Foi, o vento vai, não sei, eu não o me vento. Lembro mais quem é que canta.
0: É linda essa música.
1: E oferecer para tudo e para todas que estão ouvindo o seu maravilhoso programa.
0: Obrigado.
1: Um abençoada final de tarde, uma abençoada noite, para todos que estão ouvindo o seu programa.
0: Obrigado, Marli, um abraço para você, um abraço pro Zeca, que Deus abençoe vocês. Hoje e sempre. Vou mandar aqui para dona Lídia Moreno, canarinho do peito amarelo, também pro meu amigo que tá curtindo, Natalino Vaziak, curtindo a nossa programação. Um abraço para você, obrigado pelo carinho da audiência. Música boa? Vem com a gente. Você escuta, é aqui.

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1: E aí, galera antenada? Andressa Pires de volta com aquela energia que você já conhece, direto para a última parte do nosso Drops News. Vamos fechar com chave de ouro e com uma história super interessante do mundo da música que tá dando o que falar. Você sabia que o Kiss, essa banda lendária, teve um hit que finalmente levou mulheres para os shows? Pois é, o produtor Bob Ezrin contou que antes era só macho na plateia. Mas uma balada do Peter Criss humanizou a banda e atraiu o público feminino. Um baita movimento, né? A música tem esse poder de transformação e de alcançar todo mundo. Que história incrível pra gente refletir, pessoal. Com essa dose de curiosidade musical, a gente se despede por aqui. Muito obrigada pela sua companhia e sintonia. Foi demais ter você junto com a gente nesta parte do Drops News. Fique ligado na programação, tem muita coisa boa vindo por aí. E claro, até o próximo Drops News. Estarei juntinho com você.
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1: 5:37. 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

Muito bem, agora são 17 horas e 44 minutos, 17h44. Deixa eu mandar um alô pra galera lá na fazenda do seu Geraldo, curtindo a nossa programação. Pro meu amigo Félix Perna Pelada, ligadinho, curtindo a programação. Galera lá no Supermercado Mineiro, também na panificadora do Supermercado Vendão. Um abraço, obrigado. Obrigado a você aí nas oficinas. Verbão Israel, lá na Companhia da Roça, tá ligadinho, curtindo a nossa programação. Fim de tarde de terça-feira. Deixa eu ver se já tem jogo da Copa aqui para passar notícia para os nossos ouvintes que estão acompanhando a programação. Deixa eu ver como é que tá aqui a programação. Tem jogo daqui a pouquinho, né? França e Suécia. França e Suécia jogam agora às 18 horas. Depois tem mais um jogo, né? Tem mais um jogo à noite. A Noruega venceu a Costa do Marfim. É a nossa adversária, né? O Brasil já tem seu adversário e vai enfrentar o Haaland. O homem tá jogando muito, né? Já tem 5 gols na Copa, fez gol hoje e tá jogando muito. Imagina um zagueiro marcar aquele homem daquele tamanho, hein? O homem é grande, o homem é grande. Deixa eu mandar um alô pra galera lá no Santo Antônio do Beleza, Mazinho da Idalina, ligado, curtindo. O pessoal também lá na Água Mineral, Morro Alto, Mazinho. Mandar um abraço pro Edno Venâncio, meu amigo Feinho, tá curtindo a programação. O Juarez também tá ligadinho lá no Santaninha, obrigado, Juarez. Lá no projeto Alvorada, né? Mais conhecido como Santaninha, ligadinho, curtindo a programação da Conte. E mandar um alô também pro pessoal que tá organizando, preparando pros festejos lá na comunidade Santa Isabel. Preparando para as festas que acontecem neste final de semana lá. Sexta-feira, sábado é dia de matar a vaca e colocar no tempero para esperar a galera no domingo, né? Então, comunidade, obrigado aí, o pessoal do Cantagalo, todas as comunidades, né? Vê se eu lembro aqui, as comunidades do Cantagalo, Consoladora, Santa Isabel, São João, São Paulo e Santo Antônio. Obrigado ao pessoal do Aracati também, ligadinho, curtindo a nossa programação. Vamos mandar uma sequência de moda agora, aqueles modão, sabe? Modão de arrancar pica-pau do oco. Avaré já tá aí, alerta do criador. Depois eu vou trazer Biaide no Franco com a Sementinha. Carreiro e Capataz, Ninguém Pode Mudar um Caipira. Vou mandar lá pro meu amigo Renato. Tá lá na J Móveis, ligadinho, curtindo a programação. Meu amigo Renato, o Carça Larga. Já já eu volto. Fui. Dezessete e quarenta e sete.

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1: Muito bem, agora são 18 horas e 3 minutos. 18 e 3 já estão jogando a equipe da França contra a Suécia. França é uma das candidatas fortes. Será que teremos outra zebra hoje, assim como foi contra o Paraguai, né? O Paraguai foi lá e desbancou a toda poderosa Alemanha, ou nós teremos aí mais a confirmação de toda a potência da seleção francesa? Eu tô torcendo para a Suécia, e quanto menos fraco for os adversários nossos, melhores, né? Boa tarde, meu amigo Clemente, fala comigo.
2: Boa tarde, Gilmar, bom, Gilmar.
1: Opa, não é pra passar jogo de Copa aqui não, rapaz. Peraí, agora vai. Agora vai, Vicente, agora sai. Saiu outro áudio aqui no fundo.
2: Boa tarde, Gilmar,
1: bom, Gilmar. Boa tarde, bom.
2: Tá bom, graças a Deus. Toca a música pra mim, ou de casa, ou de fora.
1: Já comi.
2: Fez pra você aí da rádio, quem gostar. É obrigado.
1: Deixa comigo. Deixa eu atender aqui a música. Agora vai. Mandar um alô para Maria Cecília, para Maria Rosane, que estão curtindo a programação. Rio Negro e Solimões, ou de casa ou de fora. Vou mandar lá também pro pessoal da J Móveis, Moreninha do Brasil. E atender meu amigo Naldo Maranhense. Fala comigo, Naldo. Já tomou remédio hoje ou tu não tá podendo?
3: Boa tarde, Ponte. Boa tarde, Gilmar. Gilmar, boa tarde pra nós, Zé Negro Bono sem mistura. Fiz pra você dar raiva, tô gostando mesmo. Tchau e obrigado.
1: Chá com nós. Nego Bom, não se mistura com o crioulo dos Pampas. Mandando moda boa pra você aqui, que Deus abençoe. Nego Bom, não se mistura. Deixa eu ver aqui. Nego Bom. Pessoal, eu vou ficando por aqui com o programa no dia de hoje, prometendo voltar amanhã, se Deus quiser, com muito mais música boa aqui no programa Vem Com a Gente. Agradecendo o carinho da audiência, a paciência que vocês tiveram, e agradecendo também os nossos patrocinadores, a Sorribem Odontologia, agradecendo a Vitória Papelaria, Mariotti Supermercado, Super Mariotti, e também o Café Camarada. Fiquem todos com Deus, ótima noite!

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2: 6 e 19.
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1: Muito boa noite, Vila Rica. Boa noite, amigo ouvinte. Boa noite pra você que tá sintonizado, acompanhando aqui a nossa Conte FM 101,5.
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1: Mais uma edição do nosso Anoitecer na Conte começou, trazendo o melhor da música sertaneja e da música em geral aqui no seu rádio. Comigo, Vinícius Verani, mais essa noite. Até as 9 horas, estamos por aqui.
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1: E você já pode ir mandando seu alô a partir de agora pelo 3554-2266. 3554-2266, você manda seu recado e participa conosco. A melhor parte da sua noite começou. Anoitecer na Conte tá no ar e nós seguimos juntos.
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0: Vamos retornando aqui com Anoitecer na Conte, agora já 7 horas e 45 minutos em ponto. 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Vamos seguindo junto, rapaz, falando do quê, hein? Falando aqui do Vendão, inclusive, falando já do Vendão, mandar um abraço aqui pro meu amigo Rafik e também pro Lambão, viu? O Lambão que mandou um recado aí pra gente, contou um negócio da Andresa da Torre hoje ali que eu fiquei horrorizado e vou ter que contar no ar, porque eu não vou esconder isso aí não, viu? Andresa da Torre passando vergonha nas pessoas, como sempre, né? Onde a Andresa vai também é pra poder sujar mesmo o nome de todo mundo. 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Foi eu falar da Andresa, minha garganta começou a coçar aqui do nada, só pra você ver, né? Não pode falar nada da Andresa mesmo. Mas o Lambão me contou e eu vou esperar a Andresa entrar pra depois não dizer que a gente tá falando pelas costas dela, né? Uma vergonha aí que aconteceu. Como sempre, novidade nenhuma, na verdade, né? A Andresa passando vergonha no meio da rua ali. E ainda acusou o Lambão de roubar o trem dela lá, o chapéu, ó. Fui ler ali o negócio do chapéu. Roubar o coisa dela lá. A capanguinha, a sacola. Mas eu tô bem, hein? Eu sabia, Andresa, que você tava ouvindo, eu sabia, pra mim já tá me confundindo desse jeito aqui, eu sabia que você podia já tá na sintonia aí. Mas, ó, não adianta você tentar se defender não, que uma vergonha gigantesca. Fui hoje no Vendão, encontrei o Lambão lá, fui conversar com ele, um homem sério, como sempre. Nisso, rapaz, o Lambão vai e me conta que Andresa da Torre lá fazendo a graça dela, andando naquela bicicleta, acusando ele, que é um homem sério, de ter roubado lá a capanga dela. E o nosso amigo, seu Marino, lá contou que... Eu contei pro Lambão, né? Falei, não, Lambão, mas você não sabe da história, não? O quê? Falei, não, a Andresa anda roubando o seu Marino lá. O Marino contou, foi ao vivo. Ela pulou o muro lá e foi roubar as coisas dele lá no negócio lá. E o Lambão ficou horrorizado. Falou, meu Deus, chegou nesse nível. Falei, infelizmente. Aí nós dois pensamos ali, conversamos. Às vezes a gente consegue um jeito de internar essa amiga nossa aí. Quanto é tempo pra salvar. E olha, gente, vocês falam que a gente persegue a Andresa. Mas tem cabimento, Andresa, tá caindo de bicicleta no meio da rua, parada? Não tem, gente. Ponto de morrer uma peste dessa. Ontem passou o dia bebendo cachaça, hoje foi andar lá de bicicleta. Capotou com bicicleta por cima dela no meio de todo mundo. E dizendo o Lambão que a sorte dela foi porque ele é que tava pilotando o caminhão ali na hora. Que se fosse outro, já tinha até matado. Então a gente fica horrorizado. Vamos intervir essa mulher, vamos segurar, porque o trem tá feio demais da conta. Passando vergonha ainda. E eu que tinha arrumado a sacola nova pra ela lá do Café Souza, pra ela andar. Imagina, o povo tá andando ali, uma mulher capotando no meio da rua ali, perto de onde vende melancia, que isso aí foi a denúncia, perto de onde vende melancia. Andresa da Torre tomando um tombo lá no meio. Aí vai e cai. E a pessoa que vai passando perto ainda vê o nome do Café Souza e suja o café. É isso aí que a gente tava comentando lá. Falei, gente do céu, horrorizado, viu? Até chorei ouvindo isso aí, que... Que capinga não faz com a pessoa, meu pai amado, coisa horrível.
1: Oi.
0: Olá.
1: Moço, eu já lá ia passar a mensagem pra vocês aí, mas é lógico, o que que foi que Lambão aprontou dessa vez?
0: Contou a verdade.
1: Eu tava lá no vendão. Que? Não, eu me defendo.
0: Não defende?
1: Me defendo, porque o Lambão...
0: É um homem
1: desse
0: sério.
1: Desse aí? sério. E aí, você vai trazer quando minha bolsa?
0: Você falou que era pra deixar aqui? Tá fazendo falta?
1: Pode internar. Interna, antes que eu cometa, que eu perco meu réu primário.
0: Réu primário, na hora nós tá com medo de você perder, não é o réu primário, é perder a vida mesmo, né? Porque, Andresa, você é uma pessoa querida. Eu tava conversando com a Lu e o Lambão lá no Vendão hoje, e nós três nos juntamos, né? Mas ainda tinha uma mulher que chegou junto, assim, todos os três preocupadíssimo com a sua saúde, assim. Falei, Lambão, o que, que a gente vai fazer com aquilo? Que chegou no nível. Aí a gente ainda contou, né, que ela tá invadindo a casa lá do seu marido pra roubar galinha, essas coisas. Um mais triste que o outro, deixa eu ver isso aqui. Ah não, Andresa, pelo amor de Jesus. Não, olha, é fim dos... Esse aqui eu vou mandar esse vídeo no meu PV. Pera aí, deixa eu salvar, né, porque depois ela apaga. Não vai dar tempo, porque eu já salvei aqui. Olha o tamanho da vergonha, meu Deus do céu. Ela dançando junto com a carreta Furacão no meio da rua. Eu já mandei no meu, não adianta você apagar, mas já tá ali no meu WhatsApp. Salvar aqui pra me mostrar depois pras pessoas, né? Falar, olha aqui, isso aqui é por isso que capota no meio da rua e tal. Ela dançando junto com o pessoal daquela carreta que tá aí na Vila Rica. Vê se não é normal. Por isso que você anda caindo no meio da rua, entendeu? Esse sábado agora nós vamos tirar pra poder ajudar você, ô Andresa. Estamos preocupados com a sua saúde, falei ali. Todo mundo que eu comentei isso aí concordou comigo na hora e deu apoio, viu? Estamos fazendo aí uma corrente mesmo, viu? Pra te prender.
1: Ontem eu bebi mesmo. Ontem eu bebi,
0: aí, já ainda
1: bebi, eu confesso que ontem eu entornei mesmo. Eu entornei. Ou, que dia que nós vai lá, nosso da carreta lá, embora pra nós andar naquele trem? Você tava conversando com a Lu e com o Lambão? Qual Lu? Lu, minha vizinha? Ah, ela... Ah, vizinha, você não me falou que você foi no Vendão, não.
0: Não, é a Lu, mãe da Sara. É a mãe da Sara que trabalha lá.
1: Eles estão querendo que eu vou. Aí tá lá, né? Conversa, aí, ô tia, você tem que ir mais nós. Eu falei assim, moça, eu subi num trem desse aí, eu despego cá embaixo, que eu tenho labirintite.
0: É, labirintite.
1: Aí, não,
0: é.
1: A senhora tem que ir com nós, dançando na rua. Eu falei, moça, eu vou meia hora correndo atrás de um carro. Você tá doida?
0: É labirintite, gente. A cachaça agora mudou de nome. É o Bartô purinho com a mesma conversa dele, que é a diabetes. Tudo agora é diabetes. É a Andresa puro mesmo. Eu nunca vi um negócio desse. Tem que ser estudado até. Isso aí não pode estar solto no meio da sociedade. Deixa eu ver aqui o Rian.
2: Boa noite, Vinícius.
0: Boa
2: noite, eu sou o Vindade Conte. Vinícius, hoje eu quero escutar a música do Barreirito, Nas Mãos de Deus.
0: Aí
2: eu
0: é onde a Andresa
2: todo
0: tá.
2: Todo mundo que gostarem da mesma, tá? Uma ótima noite pra todos.
0: Valeu.
2: Vinícius, aproveita e manda esse vídeo aí pra mim também, que eu quero fazer uma coisa com ele.
0: Aí, ó, todo mundo querendo ver você dançando junto com a carreta ali no meio da rua, Andresa. Um negócio... Olha, e o povo ainda paga uns influencers, uns trens. Devia pagar a Andresa, porque ela vai lá de graça e faz uns papel daquilo ali. O que, que o povo tá perdendo essa chance aí dessa pessoa aí que inventa ainda que tem labirintite, a cachaça agora mudou de nome.
1: Ah, então você fala Luziane.
0: É que a gente chama ela de Lu.
1: Luziane, que Lu é minha vizinha aqui, ó.
0: Ah, agora existe uma Maria só no mundo também, né? Vamos juntar aí, vamos arrumar um contrato pra Andresa, enquanto ainda tá viva. Gente, a gente tem que aproveitar esse talento aqui, ó, enquanto ela ainda tá viva. Nessa toada que vai indo, caindo com bicicleta por cima dela, só Deus sabe quantos anos a Andresa ainda tá aqui no meio da gente. É que esse tipo de gente vive muito. A sorte ainda é essa. Deixa eu ver aqui a dona Terezinha também.
3: Oi, boa noite pra Vinícius.
0: Boa.
3: Que é Terezinha, que é Vila Nova. Me manda uma música, aquela Barquinho de Ouro, pra minha família, pra tu aí, pra quem tá escutando o programa. Então, boa noite, fica com Deus.
0: Um abraço para a senhora também, dona Terezinha. Valeu aí pela sintonia. Tem a seu Zé Bilisque também, mandando um recado.
4: As marcas parceiras do seu...
5: Boa noite, doutor Vinícius.
0: Boa.
5: Tamo por cá. Tudo de boa, tudo em Santa Paz aqui. Boa noite lá pro Bartô também, com certeza ele tá na escuta lá.
0: Tá, inventando, como sempre.
5: Se todo estiver escutando, Aí o velho João Jaraguá, lá da Fazenda Morama. Boa noite pra ele. Aí vê se tu acha a música pra nós aqui, pra dona, eu e dona Gina escutar ali. Então, que gostar da mesma. Os quatro cantos da parede. É, quatro cantos da casa.
0: É que eu ia falar, é, da parede.
5: Mesma coisa, é parede do caso, é da mesma coisa. Estamos por aqui.
0: Valeu.
5: Então, boa noite pra nós. Até mais.
0: Um abraço pra vocês aí, seu Zé Bilisque. Valeu, meu amigo. Ele veio ontem aqui buscar o prêmio dele também, viu?
1: Menino, pois não é. O comércio local tá perdendo uma grande, ó. Virei cebolinha, uma grande influência. Aí, tá vendo? É. Aí, ó. Fica pagando caro essas influências aí, ó. Aí eu tô engasgando. Você não pode pagar e eu.
0: Assim que o Derkin vir pra cá, vou mandar ele arrumar umas roupas pra Andresa andar também do Café Souza, de amarelo, assim, parecendo um pacote de café no meio da rua, pra ela se destacar. Logo, logo o povo reconhece esse talento seu, viu, Andresa? Você não pode ficar assim escondida da sociedade. É que não tem como também, né? Tá tendo uma carreta ali no meio da rua, a Andresa tá lá no meio dançando junto com o povo. Do nada, assim, é um trem aleatório. Tá no meio da rua, vai capotando, caindo e cai melancia por cima dela. O Lambão contando, chorando. Eu falei, não, eu sei como é que é e tal. A gente fica triste com isso.
6: Boa noite, Vinícius.
0: Boa.
6: Boa noite, ouvinte da Rádio Conte. Vinícius, roda pra nós aí com Zé Camargo e Luciano. Viola e violeiro. Oferecer aqui para o seu Clemente, o Márcio Lambão, a dona Francisca.
0: O Lambão,
6: oferecer também para o garoto Rian, a Miriam, a Andressa da Torre.
0: Ih, Maria,
6: oferecendo também para o pastor João Vermelho. E para todos que estão na escuta do programa. E também para o Bartolomeu, viu? E todos que estão na escuta do programa, quem gostar da mesa. Minha esposa Marisa. E todos meus amigos daqui do Cantagalo, comunidade de Santo Antônio.
0: Só o Bartô que estragou.
6: Ah, Vinícius, pelo amor de Deus. Não tá acontecendo isso com nossa amiga, não, tá?
0: Não, tá e tá.
6: Papai, o Lambão acrescenta, rapaz.
0: Acrescenta não, o seu Melé. É verdade mesmo. Porque ele falou que tem testemunha até. E dizem nele que ela caiu com as pernas, levantou pra cima. E a bicicleta veio e plof. Olha a vergonha. Porque normalmente a gente cai em cima da bicicleta. Aí ela é o contrário. Ela cai e a bicicleta cai por cima dela ainda por cima, viu? Isso aí é a labirintite da 51.
6: Ele não inventa mais acrescento. Não é possível que a Andressa anda fazendo uns papelão desse.
0: É vergonha, né?
6: Lambão, cuidado, meu amigo, língua de tamanduá. Não fala essas coisas pro Vinícius, que o Vinícius também, ele é outro que estica a conversa.
0: Não é não, eu ouvi isso aí, eu chorei na hora lá, todo mundo viu hoje à tarde. A lágrima escorrendo assim do olho, falei, gente, que nível que chegou, meu Deus do céu. Mas, ó.
1: Ô, Vinícius, eu vou te falar um negócio aqui agora. Você para de ficar falando sobre a minha pessoa, denigrindo a minha imagem.
0: Não precisa.
1: Porque eu.
0: Não precisa, Andresa, porque isso você sozinha já faz.
1: Uma amiga minha, a Vanessa. Menino, ó. Gente, ô, Vanessa.
0: Ajuda essa amiga
1: eu
0: sua.
1: Eu tenho labirintite mesmo.
0: Tem.
1: Esse, já não basta o língua solta, Chimazinho da Empaé, macaco gordo. Tem esse aqui também, que acaba...
0: Macaco gordo, essa foi a primeira que eu ouvi. Peraí, cadê?
1: Com a minha raça.
0: Ô, Vanessa, ajuda, amiga, né? Vocês que falam que são amiga e tal aí. Horrível. Andresa, como é que você nunca caiu do muro lá da sua casa? Porque o muro lá é alto, que eu sei que eu já fui lá na tua casa mais de uma vez. Como é que você nunca caiu ali quando você foi roubar a galinha lá no seu marinho, pular aquilo ali? Que mistério é esse? Como que você cai no meio da rua parado com uma bicicleta, mas não cai pulando um muro pra pegar uma galinha, pra roubar alguma coisa ali? Eu fico indignado com isso. O que é isso? Essa labirintite, ela é seletiva, é? O que é isso? Vamos fazer aqui uma pausa bem rápida, na sequência tem música pra vocês. Daqui a pouquinho a gente tá de volta.
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8: 7:59. 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

0: vamos retornando aqui com o nosso Anoitecer na Conte. Agora 8 horas e 17 minutos em ponto. 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Vambora aqui com participação também no nosso WhatsApp. Você interage aqui no telefone da Conte, 3554-2266, e concorre à nossa premiação. Vamos aqui já, rapaz, agradecendo a participação também do Natan Procópio, Tião Carreiro, na Morena dos Dente Aberto, oferecendo aí pra todos, e ele quer participar do sorteio. Um abração pra você, Natan, tá participando, meu amigo. Também o Luiz Ancheski, que é outro também, né, da estirpe, da Andresa, vamos ver.
1: Oh, boa noite, Vinícius, boa noite.
0: Boa.
1: Falei pro meu pai assim, deu hora do programa do maior falador da verdade.
0: Obrigado. Olha, gente, é bacana vocês falarem isso e espalhar isso aí nos locais, porque é uma verdade mesmo. Inclusive, quero dizer, viu, o Jair Zorzi mesmo, foi na quinta que a gente teve lá no barracão da igreja lá, tava me chamando de mala e de veaco lá pras pessoas, viu? Eu ouvi aquilo ali, um crime desse contra uma autoridade que nem eu. Como vocês têm que falar de mim aí nos locais que vocês vão, é isso aqui, ó.
1: Assim, deu hora do programa do maior falador da verdade.
0: Aí, ó, isso aí, tá vendo? Gente, não precisa nem você falar mais nada, Luiz. Vamos deixar só aí, porque às vezes você vem e desgrama o resto do áudio, que ainda tem um minuto
1: aí
0: de áudio.
1: Aí eu falei assim, não, ao contrário, o maior mentiroso aí, da sociedade.
0: Tô falando, ó. Esse tipo de crime contra uma autoridade nenhuma, um grande cacique.
1: Isso, roda a música com Jean e Giovanni.
0: Lá vem.
1: Um, dois, três. Oferecer pra vocês aí da rádio. Oferecer pra um amigo meu que eu conheci já indo pra 4 anos já. O seu Antônio.
0: Cuidado, seu Antônio.
1: Mora ali no setor Cristo Rei, ali pra dentro aí.
0: Coitado desse homem, né? Tadinho dele. A vida dele piorou muito depois que conheceu o Luiz. Ô Luiz, falando isso, tu não foi lá na festa, não? É porque eu não fui no almoço. Olha que maravilha, eu gosto muito disso. Ontem mesmo teve o Jogo do Brasil. Aí o padre pediu pra Sol, quero mandar um abraço aqui pra Solange, pra poder eu ir lá almoçar, né? E assistir o jogo junto. Aí na hora que eu acordei já tava acabando até o jogo já. Mas fiquei até 5 da manhã pra editar aqueles vídeos lá do leilão. Então vocês têm que, né, relevar. Falei lá pro padre, depois lá pro padre Alan.
1: Não, na roça ali, o fundão do setor Cristo Rei, oferecer pra ele o Antônio. Eu acho que é Cristo Rei, eu não tô lembrado.
0: Olha, não sabe nem onde uma mora.
1: Mas é pra que errado ali.
0: É pior do que Andresa.
1: Nós se viu aí nos dias do festejo de São Pedro. Ah, falando em festejo de São Pedro, eu não te vi por lá, cara.
0: Claro.
1: Tava doido pra fazer uns vídeos, tu bebendo umas cachaças,
0: lá, mas loucura. Não vi, cara. Moço, eu fui dormir, o dia já tava era amanhecendo. Era preocupação pra poder editar aquele trem lá, pra estar a tempo. Ainda mandei, foi pra Solange, via internet mesmo, não foi nem pelo pendrive. Falei, Sol, roda isso, se der algum problema, vocês passam aqui em casa e me grita, porque eu vou dormir agora. Acordei, já tá o dia anoitecendo de novo.
1: Vai mentir de mim não, que eu não te vi, então tu não me viu também.
0: Eu não vi mesmo não, dessa vez eu não consegui acordar a tempo aí não. porque nós fomos lá acelerar. Aí a Sol falou que deu tudo certo, ainda bem, né? Graças a Deus.

0: Amiga, bota o quente aí.
1: Tadinha dela, né? Andresa enganando, parece o Luiz Lancheschi também. Mas vamos ajudar essa mulher também a sair dessa enganação. Com a Andresa eu vou falar, viu?
0: O seu Luiz não pode não. Ele não pode beber não. Ele ia fazer vergonha lá na festa, ia acabar com a festa.
1: Olha, outra também.
0: De jeito nenhum. Vinícius não pode ir pra essas festas assim não.
1: É, era eu que tava na festa do município, rodada lá, perdida, com um copinho rosa na mão. Batendo perna, andando pelos lugares. Já cansei de falar, eu encabulo. Dizem que aqueles camarotes tem que ter a tal da pulseira pra entrar. Andresa andando lá bem de boa assim, moço, parecendo uma entidade, ninguém falando nada. Eu falei, meu Deus, que poder é esse? Não é possível uma coisa dessa, não. Como é que a pessoa dessa, o povo libera acesso desse jeito?
2: Ô Vinícius, toca aquela música pra mim. A menina que eu sou, viu, Vinícius?
1: Tá.
2: Marilisa, Andressa, Johnny, Bartolomeu, Rian, a dona Francisca que mora lá na IP, tudo mais. Tá ouvindo a Rádio Conte, viu, meu amigão?
1: Na hora.
2: Aí eu quero participar do sorteio. Põe eu num sorteio, fazendo favor, Vinícius.
1: Mandou mensagem, tá participando.
2: E põe meu menininho também no sorteio. Luan Procopio Cavaleiro, Natan Procopio Cavaleiro, Fernanda Procopio Cavaleiro, Matheus Alves Merlins, Vanderlei Nunes Cavaleiro. Pois é, amigão, amanhã eu vou ir na cidade. Aí amanhã na cidade eu vou ir e vou passar lá na Rádio Conte, vou pegar a xícara e a autorização pra ir lá no Vendão, tá bom, meu
1: tá
2: amigão?
1: Aqui esperando vocês.
2: Deixa eu te falar, o que foi com a Andressa? Que você falou que ia falar.
1: Não, eu falei aqui, né? Eu não, longe de mim, Deus me livre. Eu não gosto de fofoca, nem conversa, nem intriga. Mas o Lambão falou, viu, ô Miriam? Aumenta o rádio aí e manda esse áudio aí pros amigos aí do Caxangá. Que a Andresa tava tão ruim ontem que caiu de bicicleta ali no meio da rua. Quase que o que ele passa com o caminhão por cima e mata ainda por cima. Ela caiu e a bicicleta capotou por cima dela. Maior vergonha do mundo. E ainda depois foi dançar com o pessoal daquela carreta lá, ó. No meio da rua, uma mulher dessa pulando e dançando com o menino, viu? Eu não gosto de esticar o assunto não, viu? Mas se puder espalhar pro povo por aí, pelo lado do Caxangá, Miriam, é importante para as pessoas saber o nível que tá a Andresa aqui nessa cidade, viu?
2: Um babado dela que ela aprontou, eu tava lá no banheiro, meu amigão. Aí eu não ouvi.
1: Sempre passando vergonha. Pô, né?
2: Deixa eu te falar aí, ó, quando tu falou... O maior verdadeiro da Rádio Conte aí, o Vinicius. Aí não, tu falou que era o maior.
1: São muitos poucos, assim, falando a verdade, entendeu? Que nem eu falei, olha, só pra você ver, a mulher do Jair Zorzi, ela me defende, aí o Jair Zorzi vem e me destrói, é uma coisa dessa. Por isso que eu confio na mulher do Jair Zorzi, que o Jair Zorzi é da mesma estirpe de Luiz Lancheschi e Andresa.
2: Fofoqueiro, né? Da Rádio Conte.
1: Pessoa que só vai lá pra falar.
2: É, Vinicius.
1: Pessoa que só tá lá mesmo pra causar o bem, né?
3: É, cabra que só presta pra dormir, não faz nada. Quando não tá dormindo, tá mentindo.
1: Olha aí, ó.
3: Não, menino, até eu tava conversando com esse o Antônio. Aí.
1: De ele
3: eu
1: triste.
3: Tava falando, você quando tá nas festas, você tá é roubando galinha.
1: Você também? Ah, tá explicado.
3: Acho que eu não vi.
1: Então, para. Tá então certo. Tá explicado porque você se dá bem desse jeito com a Andresa e você defende a Andresa, Luiz. Mais um ladrão aqui dentro desse trem. Pelo amor de Deus, vocês têm. Olha, se eu fosse da polícia, tinha já desceu o sarrafo pra cima. Você também roubando galinha dos vizinhos. Mas o teu caso ainda é menos pior, porque você ainda mora na roça. A Andresa é dentro da cidade, rapaz. O coitado do seu Marina ali. E você imagina o fuzuê que é. Ontem a vizinha dela lá, a esposa do seu marido, mandando aqui, contando. E eu senti assim na voz dela a tristeza, porque tem a Andresa como vizinha ali. Imagina o inferno que não é naquilo ali.
3: É. A Andresa caiu, sabe por quê?
1: Porque a cachaça tava no 12 no sangue.
3: Porque ela tava entertida.
1: Tava.
3: Olhando um cara dançando lá na praça só de biquíni.
1: Quer ver sobrar pra mim,
3: que ela
1: de novo?
3: Distraiu e caiu de bicicleta. E esse cara, que tava dançando de biquíni lá, chama-se Vinícius.
1: Mas nunca precisou.
3: É esse o camarada. Foi por causa disso que a Andressa caiu de bicicleta.
1: Olha, e não é por nada não, mas eu ainda tô com aquele cartão que me. O cartãozinho que eu arrumei, eu postei esses tempos atrás, que a Andressa tava tirando sarro. de autoridade, que eu ganhei aquele cartão. Eu vou começar a levar aquele cartão no bolso quando tiver nessas festas aí do município.

0: aí, dessas coisas que a gente encontrar com vocês. Eu vou mostrar ali pra vocês verem que eu sou uma autoridade. Desde o dia que eu ganhei aquele cartão ali, falando que eu sou uma autoridade, e vocês não estão respeitando a minha patente. É isso que eu fico indignado aqui no rádio.
1: Culpado é ele.
0: Culpado nada, não tem essa, né? Isso é perseguição contra gente séria.
2: Ah, e era eu que tava no camarote que embebedei com água de coco. Era eu. Pelo menos eu embebedei com caipirinha saborizada.
0: E não, eu olhei assim, aquela entidade vindo e falei, não, gente, não é possível uma coisa dessa, não. Era a última pessoa que eu queria ver no mundo. Quando olha assim, eu não falei, mas assim, mentalmente eu fiz o nome do pai 5 vezes.
2: Você foi com água de coco. Ele é tão mentiroso que não foi nem ontem, que ontem foi feriado e ontem ele não trabalhou. Foi na sexta, não, na quinta-feira. Foi na quinta-feira.
0: O lambão que você tá falando, né? O lambão. Mas não desminta o lambão não, que ele tá certo aqui, ele traz as verdades sobre você. Você, Andresa, tá igualzinho o Bartô, que o Bartô tem a mesma conversa. O Bartô Lambão traz uma verdade, uma denúncia contra ele, ele chega, pula do outro lado, negando, falando que é mentira. E eu não sei como é que vocês podem desacreditar um homem sério daquele.
2: Ele é tão mentiroso que não sabe nem mentir.
0: Não é, não.
2: Foi mesmo. Foi desse pin. Eu caí de vergonha. Falei, meu Deus, eu não sou amiga disso aí, não, gente. Não, não era possível mesmo. Eu falei assim, gente, eu não acredito que eu tô vendo isso. O Renato e a Célia, vambora, Vinícius. Não, eu não vou, não.
0: Sim.
2: Vambora, Vinícius.
0: Olha como você é uma ingrata, pra poder te cumprimentar lá. Falei, não, olha, eu tô vendo aqui minha grande amiga, vou bater um papo com ela. E olha a ingratidão que é você encontrar uma autoridade que nem eu ainda fui lá bater papo com você. E eles estavam querendo me carregar por maldade mesmo no coração deles também, que são outros dois também.
2: Gente do céu, o que que tá acontecendo? Aí o Renato falou assim, Andresa, ele tá bêbado, Andresa, ele bebedou com água de coco. Eu falei, não acredito. E veio, ó, Andresa, eu já tava pra lá de Bagdá. Eu falei assim, vai embora.
0: Mas você viu que eu tava parecendo até um grande xerife do Velho Oeste, Andresa? Se eu tivesse ali, eu tinha dado até uns tiros pra cima pra mostrar mesmo a potência.
2: Aquele nome, né? Carrega esse menino. Aí eu vi um polícia assim, ô polícia, você carrega.
0: Eu tava na época da virose, batesse um vento me carregava, tava semi-morto.
2: Esse aqui, você não quer ir embora, não. Aí a Célia olhou pra mim com uma cara assim, falei, leva embora, que só assim pra ir. Eu bebo, bate papo, Vinícius. Dois bebo, bate papo. E aí aquilo ali era o quê? Umas 4 horas da manhã, né?
0: Era mais ou menos mesmo. E eu ruim pra caramba de saúde, olha. Veio um caminhão mesmo de fezes na mesma época, eu ruim. Não passou muitos dias, eu perdi a voz aqui, ainda fiquei uns 2, 3 dias, não consegui nem conversar por causa daquela virose. Eu tava melhorando, minha mãe chegou lá, meio gripada, terminou de lascar o trem, eu nunca vi. E o Bartô dando risada da minha desgraça do outro lado. Eu sou cercado só de urubu mesmo, assim, só esperando o defunto deitar.
3: Dizem que Andressa é cachaceira. Cachaceira ela é. Ainda cai de bicicleta e dança vergonhosamente na careta furacão. Dizem que Andressa é cachaceira.
0: Aí, ó.
3: Cachaceira é exatamente o que ela é.
0: Aí, tá vendo, Andressa? Que bonito. Os ouvintes tudo aqui já pirou junto com nós. Vamos, daqui a pouquinho a gente tá de volta. Vamos rodar música pra vocês aí também. 8 horas e 31 minutos. Daqui a pouco a gente tá de volta.

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0: de volta com o microfone desligado, estamos de volta. Agora, rapaz, faltando 11 minutinhos já para o fim de mais uma edição do Nosso Anoitecer na Conte. 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Temos aqui a participação da dona Francisca mandando um recado. Vai lá, dona Francisca.
1: Boa noite, Vinícius.
0: Boa, minha querida.
1: Tá tudo bem? Eu vejo que sim, eu estou bem, graças a Deus que já estou enxergando. Já estou quase terminando a minha dieta que o doutor passou em cumprir. Já estou quase enxergando, viu, Vinícius?
0: Vai melhorar cada vez mais.
1: Meu nome no sorteio e manda sempre aquela minha música ainda. Pastor Galeno, toca aqui do meu carro, viu?
0: Bora!
1: E o Tevi mandou no sorteio, manda essa música Miriam, pra Andressa, pra ti, pro Rian, pro Pastor Lomeu, pro Melé, pro Vicente, pra Luísa e pra quem tiver ligar na Rádio Conte Vila 5, viu, Vinícius? Boa noite, boa sorte.
0: Pra senhora também, uma melhoras, viu, dona Francisca? Um abraço, minha amiga. O meu querido Bruno também mandando um recado.
2: Boa noite, meu amigo doutor Vinícius.
0: E aí, meu amigo? Bruno.
2: Vinícius, queria pedir a música. Na sala da bota, Renan Grossol e morre. Cresce pra mim, pra minha mãe, pra minha avó. Se tivesse até, bota meu nome só até, Bruno Fernando Souza. Tchau, obrigado.
0: Tchau, obrigado, Brunão. A gente já manda, vão ser as saideiras de hoje, viu? Daqui a pouquinho já tem aqui a voz do Brasil.
3: Opa, Vinícius. Eu pedi uma música, Morena Mulher com os Dentes Abertos. Eu quero participar do sorteio, Natan.
0: A gente rodou ela, Natan. Foi até a que você pediu mesmo. Rodamos ela aí, tá bom? Já atendemos ele aqui. E não vai dar mais tempo também de rodar nada além dessas, não, porque a Voz do Brasil entra daqui a pouquinho.
4: Boa noite, menino.
0: Boa!
4: E tu, Adriano, daí? Tudo bem? Tudo de bom? Outro dia nós paramos de novo. Boa noite.
0: Um abração pra você, Adriano. E vamos então com as finais, né? As saideiras da noite aqui. O Bartô Galeno toca Fita do Meu Carro. E depois também Na Sola da Bota. Atendendo aí os pedidos finais. Amanhã, com a permissão do bom Deus, a partir das 7 horas da noite, a gente tá de volta, tá bom? Forte abraço a todos vocês. Valeu a quem ficou sintonizado. Fiquem com Deus, que nós vamos com ele também. E fui.

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1: Olá, boa noite.
2: Boa noite para você que nos acompanha em todo o país.
1: Terça-feira, 30 de junho de 2026.
2: Vamos ao destaque do dia. Plano Safra 2026-2027.
1: São mais de 525 bilhões de reais em crédito para ampliar a produção agropecuária e fortalecer a renda no campo.
2: Para a agricultura familiar serão destinados mais de 97 bilhões de reais.
1: Um valor recorde para incentivar o cultivo de alimentos saudáveis. Graziele Bezerra.
3: O dinheiro poderá ser aplicado em programas de crédito, seguro agrícola, compras públicas, assistência técnica e extensão rural.
2: E ainda, cúpula do Mercosul.
1: Brasil defende financiamento em obras de infraestrutura na região e combate ao crime organizado.
2: Em reunião no Paraguai, presidente Lula reforça o fortalecimento da integração entre os países sul-americanos.
4: O projeto de integração sul-americano deve estar acima de qualquer divergência ideológica.
1: Vamos falar também sobre ações de saúde para enfrentar efeitos da mudança climática.
2: A ampliação da Força Nacional vai permitir que as equipes alcancem qualquer emergência em até 12 horas. Márcia Fernandes.
5: O Brasil passará a contar com mais 8 bases da Força Nacional do SUS, distribuídas por todas as regiões do país.
1: Hoje, na apresentação da Voz do Brasil, Luciana Vasconcelos e Luciano Seixas.
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1: Mais recursos para a agricultura familiar, aquela que produz os alimentos que chegam à mesa dos brasileiros.
2: O governo do Brasil anunciou o Plano Safra 2026-2027 da agricultura familiar com um recorde de financiamento, 97 bilhões e 300 milhões de reais.
1: A repórter Graziele Bezerra acompanha o anúncio do plano neste momento e traz para a gente os detalhes ao vivo. Boa noite, Graziele.
6: Boa noite para você também, Luciano. Boa noite para Luciana e para o ouvinte da Voz do Brasil. Dos 97 bilhões de reais destinados para fomentar a agricultura familiar, mais de 85 bilhões serão destinados ao PRONAF, que é o Programa Nacional de Fortalecimento da Agricultura Familiar, um aumento de quase 9% do crédito comparado à última safra. O dinheiro poderá ser aplicado em programas de crédito, seguro agrícola, compras públicas, assistência técnica e extensão rural. A ministra do Desenvolvimento Agrário e Agricultura Familiar, Fernanda Machiavelli, destacou as operações de crédito que terão juros reduzidos.
7: Eu estou falando que agora quem quiser produzir alimento nesse país tem juros de 2% para contratar crédito para a agricultura familiar para quem quer produzir alimentos. E se quiser produzir alimento orgânico ou agroecológico, a taxa de juros, presidente, agora é 1%.
6: E o plano também amplia o limite de crédito para a unidade familiar de 53 para 74 mil reais. Outra novidade dessa edição é o PRONAF de habitação. Quem vive no campo vai poder fazer financiamentos com limite de 10 mil reais para reformar a casa ou fazer instalações sanitárias. Serão 5 anos para quitar, além de desconto de até 40% para quem pagar a conta em dia. Outra novidade é o Terra à Mesa Garantia Safra, com mais de 400 milhões de reais destinados à inclusão produtiva, adaptação climática e fortalecimento da produção de alimentos para mais de 60 mil famílias do semiárido brasileiro. O governo do Brasil também anunciou programas para melhorar a governança no campo e agilizar a regularização fundiária de imóveis rurais, públicos e privados. Devolvo para vocês, Luciano, Luciana.
2: Obrigada, Graziele, pelas informações ao vivo aqui na Voz do Brasil.
1: E para o agronegócio, o governo do Brasil anunciou um plano safra também com valor recorde.
2: São mais de 525 bilhões de reais com taxas de juros reduzidas.
1: O plano traz incentivos também para os produtores comprometidos com a agricultura sustentável.
8: O Plano Safra 2026-2027 é o maior da história destinado à agricultura empresarial. Ao todo, o governo do Brasil anunciou nesta terça-feira 525 bilhões e 100 milhões de reais em linhas de crédito para médios e grandes produtores rurais. São quase 9 bilhões de reais a mais que na safra anterior. O objetivo é fortalecer a produção agropecuária,